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0: 10h36.
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0: 11:06.
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0: Nada.
1: A culpa é do Fred do Estado.
0: Que isso, cara?

0: 4 e 18.
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1: Quatro e trinta e um.

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0: Cansados da moda dos anos 80 e 90, crianças? Já fizeram todas as versões possíveis das roupas dos seus pais? Jeans de cintura alta? Joker? Camisetas de banda? Então preparem-se agora para o bug do milênio.
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Obrigado pela companhia e pela audiência. 5 horas e 3 minutinhos. 5 e 3, 14 graus de temperatura, umidade relativa do ar em 81%. Eu sou seu amigo Valdemar, vou com você até as 7 horas da manhã por aqui, te fazendo companhia aqui no Bom Dia Certo. Tá chegando, hein? Os modão caipira, a música gaúcha, aquilo que você gosta de ouvir, a gente toca aqui pra você com certeza na manhã. Segunda-feira hoje, hein? Dia 22 de junho de 2026. Temperatura marcando 15, 14 graus, né? 14 graus e meio a temperatura. Aí promessa de chuva pra hoje, viu? Já tá virando, virou o tempo aí. Aí já virou legal, né? Vem chuva aí daqui a pouquinho, acredito eu. Já teve lugares que já choveu, viu? Então, até aquela chuvinha, já deu uma garoa. Vai vir chuva aí, né? Vento forte, tá ventando bastante. É sinal de chuva. 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

0: Vamos agradecer a Deus por mais um dia. Senhor meu Deus e meu Pai, obrigado meu Deus pela vida, pelo ar que nós respiramos. Obrigado por estar com nós até aqui, nos cuidando, nos guardando e nos livrando de todo mal. Meu Deus, eu coloco este dia, esta semana nas tuas mãos. Pai, cuida, guarda cada um que já está na estrada. Abençoa, Pai, as pessoas já estão trabalhando, estão se deslocando para o seu trabalho. Cuida, abençoa aqueles que estão levantando, tomando seu chimarrãozinho, já estão se organizando para mais um dia. Abençoa, Pai, livrando, cuidando e, claro, zelando por cada um de nós. Por isso, nesta manhã, eu peço a tua bênção. Pai, me cobre com a tua mão, com a tua proteção, me livra de todo mal, Pai. Dai-me sabedoria, paciência para lidar com as circunstâncias da vida. Obrigado, meu Deus, eu te agradeço e eu te peço, cuida de nós nesta semana e que seja uma semana abençoada para todos nós. Pedro Bento e Zé da Estrada, para a gente começar aqui a abrir, ó. Criação do Mundo na manhã. Bom dia. 5 e 6. 5 e 6. Canta, meu galo, velho. Canta.
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Ah, Deus que me perdoe, que fim de semana mais comprido não chega mais segunda-feira pra nós trabalhar, né, homem? Mas é um diacho mesmo, eu não vejo a hora segunda-feira, chegar segunda-feira e me trabalhar.

Aí, velhinho e Cidinho, aquela manhã lindo paranaense. 1974, essa teve Tonico Tirou, Cavalo Preto. Também teve o Pedro Bento e o Zé da Estrada, Criação do Mundo. Bom dia pro nosso amigo André Primas, bom dia, que já tá de pé. Bom dia, André, bom dia. Bom dia pro meu amigo Ricardo Scholl, bom dia. Bom dia pro compadre Chiquinho, bom dia. Tá de pé já, né? Bom dia, Chiquinho, bom dia. Lacif lá também já acordou, bom dia. 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
3: Oi, bom dia, Cunha.
4: Bom dia, bom dia.
3: E ela quer dizer que como tá aquelas confusão de coisa ali de grupo? Porque eu tô esperando já, porque essa nossa internet tá fraca ali e queremos pegar o quiótico. E quando? Quando será que sai isso? Então, quero saber. Então, tchau.
4: Mas então, meta a cabeça dentro de um bar d'água?
5: 5h21 da manhã, 5h21, né? Bom, gente, tá vendo os comentários aqui do... tem uma página, eu nem sei que página que é, tem um cara que só critica a administração lá de Princesa. Nem sei qual é o nome dele, nem gravei o nome dele, né? Só sabe criticar. Eu quero ver se na próxima eleição, de repente, ele coloca o nome dele, ó. Prefeito lá de Guarujá, provavelmente ele vai ser, né? Porque pro cara criticar tanto assim, cara, meu Deus do céu, né? Como é que pode? Eu sempre digo, não tem lado partido nem A nem B, né? Deixa o pessoal fazer o serviço deles, a última administração fez, deixa eles fazer. Quando for época de trocar a eleição, a prefeito, vai lá, vota em quem quiser e boa, né? Mas só sabe criticar, não sei como é que é o nome dessa página, enfim, nem quero nem saber. Aí eu tava olhando, eles criticaram até que a gente foi transmitimos 3 últimos jogos lá em Guarujá no sábado, e aí teve um pessoal, ele postou lá que alguém criticou, né, alguém criticou que não foi transmitido o Sub-18. Essas pessoas acham que alguém é de ferro, né, nem era para nós transmitir os outros dois, era para nós transmitir só o último, né. Só o último, a gente já nem ia, fazia muito tempo que a gente não ia mais em Guarujá Sul transmitir, então a gente fez um esforço danado com o nosso amigo André Primas, com o André Thalheimer, desculpa, para a gente transmitir os 3 últimos jogos, né? Fizemos o feminino no YouTube, o veterano e também o livre, né? Porque não tem como a gente transmitir 4 jogos em sequência, a gente fez isso porque a gente tinha programação até as 16 horas aqui na rádio, depois a gente se deslocou para lá e fez todo esse esforço. Eu saí de casa, era 13 horas, cheguei em casa, era quase 10 e meia da noite, né, para fazer isso. E daí tem alguns que acham que têm o direito de reclamar, né. Era para nós fazer só o último jogo, a gente fez um esforço, transmitimos o feminino e o veterano. É que a gente não queria transmitir o sub-18, é que realmente a nossa logística não dava para fazer todos os jogos, né. A gente fez um esforço e fez o que pôde. Mas não foi porque a prefeitura pediu para fazer, né? Não foi porque a prefeita pediu para nós fazer, não foi porque o secretário... Não, a gente fez porque a gente quis. A gente foi e comercializou, temos empresas parceiras, e a gente foi lá e comercializou e fez esses 3 últimos jogos. Não é porque a prefeitura queria. A prefeitura não tem nada a ver com o negócio. A gente foi porque a gente realmente quis. A outra emissora transmitiu o último. É uma logística deles, né? Cada um tem a sua logística, né, cara? Então... não é porque a prefeitura não queria transmitir o sub-18, nada a ver, a gente transmitiu o que a gente conseguiu, o que estava no nosso alcance, né? Mas a vida é assim, eu sempre tiro lições disso, porque na vida tu pode fazer tudo que você fizer, cara, tu pode fazer tudo que você pode, dar o seu melhor, sempre vai ter as pessoas para criticar. Mas esses que criticam são os que menos fazem pelo município. Se tu parar para olhar, são os que menos fazem. De repente, eles nem investem no município, não compram nenhuma bala no município. Vão comprar no outro município, e mais para criticar são os primeiros, né? 5h24 da manhã, só para a gente refletir, viu? Para a gente refletir, porque eu estava olhando ali agora e fiquei pensando como é

que pode existir gente assim, né? Criticam tudo. Se tu faz, eles criticam. Se não faz, eles criticam. Sai fora, né? Amalo Batista, relembrando o nosso amor aqui na manhã. Mandar um abração lá pro pessoal lá de Guarujá, o pessoal do Guarujá. Lá pro nosso amigo Montanheiro, que era o treinador da Possato, né? Abraço, pessoal da Possato. Que jogo, hein? Vamos falar de coisa boa, não vamos falar de coisa ruim. Que jogo que foi, hein? Na verdade, os quatro jogos. A gente chegou lá, já tava rolando aí praticamente o primeiro tempo, porque eu saí aqui da rádio, era 16h10, desculpa, né? 16h10, eu tava aqui, tinha o programa terceiro, já, a gente saiu daqui, já foi correndinho para instalar os equipamentos lá. E já estava rolando o Sub-18. Grande jogo também, né? O Sub-18 aí, Jumentos e o JJM Artefatos, né? Que realizaram aí. O Jumentos ficou campeão. Depois, pelo feminino, a gente transmitiu pelo YouTube, né? As meninas da Granja France enfrentaram a Mecânica Guarujá e ficaram campeã, as meninas da Granja France. Depois teve grande jogo também, cara. Outro grande jogo decidido nos pênaltis entre a equipe do Suíço do Mano e a equipe do Bank Transportes. Que jogão, cara, né? Que jogão. E depois, na final do livre, nem se fala. Em 2 segundos, né, a equipe da Possato poderia ter empatado o jogo. Saiu na frente, tomou a virada, 3-1, a equipe da Possato. A equipe do Rocks fez 3-1. Em 4 minutos, a equipe do Possato foi lá buscar o resultado, empatou o jogo, levou o gol de novo, né? O pessoal fez o gol em, faltava aí, acho que 30 segundos, e em 2 segundos, a equipe do Possato meteu a bola na trave, a bola não entrou, poderia ter empatado o jogo e acabou ficando o título para o Durox. Parabéns pelo jogo aí da gurizada de Guarujá do Sul. Parabéns, é isso que nós temos que ver, não podemos olhar só para as coisas ruins, né? Temos que olhar para as coisas boas, cara. As coisas boas que acontecem. O ser humano está muito focado nas coisas ruins. A gente só olha para o lado ruim das coisas, né? A gente só vê o lado ruim, não vê as coisas boas. Se a gente começasse a ver mais as coisas boas, a gente veria quantas coisas boas que a gente tem. E é isso que vale, né? Grandes jogos, parabéns ao Possato, parabéns ao Durox, parabéns aos veteranos, parabéns às meninas, ao Sub-18, esse pessoal que fez... com certeza brilhantaram a noite de sábado lá de Guarujá do Sul, que ficou marcado com a história, uma das melhores finais que eu transmiti, sem dúvida nenhuma, viu? Porque realmente vou te contar, viu? Que jogo de futsal, hein? Que jogo de futsal arrepiante, viu? Parabéns aí a ambas as equipes. Bom dia pro Laci Fly, tá ouvindo a gente? Bom dia, Laci, bom dia. Valdemar Steffens, bom dia. Quem mais aqui, ó? Bom dia pro nosso amigo Lucas, bom dia. Simbora, Rio Grande do Sul, né? Valeu, tá indo pro Rio Grande. Um abraço pro nosso amigo Lucas Werner. Bom dia, Lucas. Bom dia pra você. Bom dia pro Ademar, bom dia. Bom dia, Deus abençoe seu dia com saúde. É o nosso amigo Ademar Hortemann. Bom dia, Ademar. Bom dia. Um abraço pra ti. Tem Amado Batista aqui, ó. Relembrando.

0: 5h32, cantou pra gente aqui, ó, o Vavá Machado e o Marcolino, Vamos a Vaquejar, também teve Amado Batista, relembrando o nosso amor aqui na manhã. 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Intervalinho, já voltamos aqui, ó. 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
4: Adeus que me perdoe, que fim de semana mais comprido, não chega mais segunda-feira pra nós trabalhar, né, homem? Mas é um diacho mesmo, eu não vejo a hora segunda-feira, chegar segunda-feira e trabalhar.
0: Esse é o Banana, né? O Banana não vê a hora chegar segunda-feira pra trabalhar, né? Os Marino também, né? Os Marino amanheceu no posto de saúde, fiquei louco, tá lá no posto de saúde, acho que é descanso. Tá lá pra pegar fila já, pra pegar uma ficha, homem, que é isso, né, tchê? 5 horas da manhã, um homem na fila lá para pegar uma ficha de consulta, né? Que coisa séria. É verdade, né? Aí não dá, né? Aí é complicado, né? Tem que levantar às 5 horas da manhã pra pegar uma ficha e consulta, rapaz. Bah. Aí é pra... Imagina em São Miguel, então, homem. Que hora que tem que ir? Assim, princesa da mesa de meu irmão falou que foi 6 horas da manhã pegar uma ficha. Aí temos louco, né? Aqui no Cedro, não sei se o pessoal vai tão cedo assim, mas enfim, né? É muito cedo, né, homem? É muito cedo, né? Tá louco você ter que sair essas horas, pegar uma ficha e consulta aí. É bem complicadinho, né? Bem complicadinho. 5h38, 15 graus é a temperatura, 81% a umidade relativa do ar. É, mas eu não vou criticar porque eu não quero ser prefeito, não quero ser político, né? Não quero ser nada. Então eu não vou criticar nada porque senão, né? Como eu recém falei, as pessoas que criticam são os menos que metem a cara pra peleja, né? É verdade. Eu não quero ser nada, não quero ser. Já falaram que eu queria ser vereador, não sei o quê, não quero ser nada de político, não quero nem me meter em política nessa próxima eleição aí, né? Quero ficar longe, né, tchê? Vou votar em branco, né? Vou lá votar em branco e não vou reclamar mais de nada, desde que role, né? Não adianta, né? Não adianta ficar chiando, né? Ó, bom dia! Deus abençoe seu dia, irmão. Valeu, um abraço, meu amigo Girley. Bom dia, Girley! Bom dia pro Girley, tá de pé aí, bom dia pro Girley. Tá aí ouvindo a gente, obrigado pela companhia, Girley. Dirceu Lazarete também. Bom dia, Dirceu. Bom dia, bom dia. Bom dia pro Dirceu aí também. Bom dia pro nosso amigo Jacques Lazarete, que já levantou cedo hoje, né? Levantou cedo hoje. O Milton Bruder. Bom dia, tio Milton. Bom dia pro tio Milton Bruder aí, tá de pé também. Bom dia. Bom dia. Quem mais aqui é bom dia? Bom dia pro Valcir e a Cleonice Paixão. Bom dia, Valcir. Bom dia, Cleonice. Bom dia. Bom dia pra vocês. Obrigado pela companhia, né? O Luiz Pivoto também. Bom dia, Luiz. Bom dia pro Luiz Pivoto. Tá de pé já também. Bom dia. Bom dia pro Luiz Pivoto aí. Tá de pé também. Claudemiro também já tá de pé. Bom dia. Bom dia, bom dia. Ó, quem vai cantar pra nós aqui, ó? Tonico e Tinoco. Pingo d'água aqui na manhã. 5h39. Depois tem o Joaquim Manuel. Boneca cobiçada.

0: olhos. Joaquim Manuel, boneca cobiçada aqui na manhã, Tonico Tinoco, Pingo d'Água na manhã. Chora. 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Mandar um abraço pro meu amigo Marcos, o Márcio tá comendo, achei que ele tava almoçando, né, rapaz? É verdade. Ai, ai, um abraço pro Márcio aí, ó, tá reforçado o cafezinho do homem, né? A gente, bem, mandou a foto aqui, pão melado e ele falou feijão frito, mas eu chamo isso de não sei se é o mesmo que eu tô falando, mas como é que a gente chama isso ali, rapaz? Revirado de feijão, né? Pelo menos eu chamo de revirado de feijão. Não sei se é o mesmo, né? Enfim, mas ele mandou a foto aí. Reviradinho de feijão com uns 3 ovos fritos e o colesterol que lute, né? Ai, ai, ai. O nosso amigo Jacques Lazarese tomando aquele chimarrãozinho, já fez o fogo, já vem o Padrinho Hermes aí, né? Se ele vê que a luz está acesa, ele sai, tá bem louco também, né? O César Noz, bom dia pro meu amigo César, bom dia pro César, bom dia! O César que foi o árbitro da final lá, né, César? Que jogão, né, César? Que jogão, com certeza. Parabéns à arbitragem, não interferiu em nada. Como é bom quando os caras vão pra jogar bola, né, César? Como é bom quando os caras vão pra jogar bola, não vão pra reclamar. Jogo do início ao fim, os caras querendo jogar bola, cara. E aí fica bonito pra todo mundo, né? Não teve um empurrão, homem. Aí a arbitragem não aparece, né? Aí é jogo bom, aí é sensacional. Parabéns, Guarujá do Sul, parabéns aos atletas aí da Possato, do Urox, pessoal do Suíço do Mano, parabéns ao Bank Transportes, parabéns às meninas Granja France, parabéns também à Mecânica Guarujá, parabéns ao Sub-18, parabéns a todo esse pessoal, ó. Nota 10, cara. Eu não vi, pelo menos, não sei que eu tivesse desconcentrado, mas eu não vi um empurrão, né? Não vi um empurrão em nenhum momento. A arbitragem marcava, tava certinho, o pessoal ia lá, ninguém ficava reclamando, reinando, nada. Só, ó, jogo de futsal. Fazia um bom tempo que eu não via, assim, um jogão de futebol realmente. Quando a arbitragem é boa também, né? Não puxa para lado nenhum, cada um se vira, cada um faz sua parte e vão para cima. Parabéns ao César e também ao nosso amigo Edson Petri, que foram os árbitros aí, também agorizado antes também, né? Também teve agorizado também, que fez aí a arbitragem lá de Guarujá. Parabéns, Guarujá, mandar um abração mais uma vez lá pro Montanher. Eu esqueci o nome dele, rapaz. Era o treinador da Possato, né? O Montanher é meu ouvinte, né? Era meu ouvinte. O Montanher aí, eu não esqueci o nome dele, mas é. Era não, é meu ouvinte. Tá me ouvindo lá, na, né? Tá me ouvindo lá. O, eu só lembro do sobrenome dele, o Montanher, né? Segundo que ele me falou aí, eu não lembro o nome dele. É, um abraço aí pro treinador lá do, da equipe do da Possato, né? Meu ouvinte, rapaz. Meu ouvinte, o gurizão, né? Ei, o Marcos Montanher. Valeu, César. É o Marcos Montanher. Ele falou, ô, Valdemar. Aí os caras não me conhecem, só me conhecem de rádio, né? É assim, ficam me conhecendo. É você, Valdemar? Diz, claro, sou eu, homem. Ô, Valdemar, eu sou teu ouvinte, né? Ah, como é bom, como é gratificante isso, né? Essa é, o, esse é, o, é a parte boa. Por isso que temos que ficar com as partes boas das coisas, né? Deve ficar com as coisas boas, né, César? Eu sempre digo, não ficar com as coisas boas. Aí tem muita gente que critica, porque não sei o quê, fala da administração, fala não sei do quê, fala da prefeita, fala... Né? Cara, olha para as coisas boas, né? Que jogos, cara, que jogos. O Kleber de um lado, o Kleber Weichenfeld de um lado, o Chane do outro. Rapaz do céu, jogão. No outro lado, no veterano, o Pipoquinha de um lado, o Pipoca do outro. Cara, as meninas também, olha, sensacional, parabéns. Eu... Assim, eu vim pra casa com a adrenalina do jogo, tu demora pra dormir. Tomei banho, sentei lá, e a adrenalina do jogo, sabe, cara? Barbaridade. E tu ficar assim, né? Chega a ficar tremendo a adrenalina, porque o cara entra no jogo também, né, cara? O cara, se o cara não entrar no jogo, não tem como fazer uma narração legal, né? Então, parabéns mais uma vez a Guarujá do Sul, parabéns, parabéns, parabéns a vocês por ter realizado essa noite memorável. Vai ficar marcado, com certeza, na vida das pessoas essa noite de sábado aí. Né, com certeza. Vou falar, tentar falar com o diretor de esportes aí hoje ou amanhã para a gente fazer uma avaliação também aí do, do campeonato de futsal. E agora vem o suíço lá também, eu acho que é o suíço que na sequência aí, né? Intervalinho, intervalinho, já tá chegando a nossa mensagem do dia aqui, ó. 5h53, hora certa do Duarte. 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
0: Manda um abraço ao nosso amigo Neninho. Um abraço pro Neninho aí, né? O Neninho tá só com farol, homem. Mas que barbaridade. Mas logo, logo tá bom, né, Neninho? Um abraço pro Neninho aí. Tá ouvindo nós, né? Mandou ajeitar o farol direito. Tá só com o esquerdo, né? Que coisa. Não dá nem pra olhar as meninas agora, né? Mas que barbaridade. Um abraço, Neninho.
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1: 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E a gente vive como se fôssemos eternos aqui. A gente critica o outro como se a gente fosse 100% certo. A gente muitas vezes amaldiçoa ao invés de abençoar. Abre nossa boca, fala mal do nosso semelhante. Enxerga somente as coisas ruins. A gente esquece que somos todos passageiros. A gente esquece que temos defeitos. Não somos só qualidades. Que a gente erra tentando acertar. Ah, se os críticos achassem a solução para os problemas. É muito mais fácil criticar do que elogiar, não é verdade? É muito mais fácil achar os defeitos do que achar as qualidades. No mundo em que todos têm na palma da sua mão um instrumento que dá para falar o que quer, dá para escrever o que quer, dá para criticar, mas achamos tão poucas soluções. A gente prefere olhar sempre os defeitos do que as qualidades. A gente vê muitas pessoas dizerem: vamos fazer, mas na hora de colocar a enxada na roça, você vê que nem todos estão dispostos. Estamos vivendo num mundo aonde os animais têm mais valor do que o ser humano. Eu sempre digo que eu gosto muito dos animais, cara. Tem o meu cachorrinho que eu gosto muito dele. Mas cada um no seu lugar. Para mim, não vale mais que um ser humano. O cachorrinho não vale mais que um ser humano. Estamos vivendo um tempo onde se passeia com o cachorro e deixa o vovô e a vovó sentada lá numa cadeira de balanço. Estamos vivendo em tempos em que chamamos os cachorros de filho, de filha, e esquecemos do ser humano do nosso lado. Nosso irmão, esposo, esposa. Devemos tratar bem os bichinhos, com certeza. Mas parece que nós estamos meio estranhos. Parece que nós, como raça humana, parece que a gente andou invertendo algumas coisas. Ou muitas coisas. O que será que a gente poderia fazer para a gente melhorar tantos detalhes da nossa vida e seria muito mais fácil? Se você olha para as coisas hoje, você vê que está tudo acelerado. Nós, seres humanos, a gente não tem mais tempo para nada, rapaz. A gente quer riqueza, a gente quer acumular bens materiais. Se a gente tem uma, a gente quer dois. Se a gente tem dois, quer três. Casa, terreno, carro, caminhão. O ser humano faz qualquer coisa para chegar ao poder. Estamos vivendo aí a Copa do Mundo agora. Muitas coisas boas dá para tirar da Copa do Mundo. Vários detalhes que dá para a gente tirar. Um exemplo é que nem sempre o maior vai vencer o menor. Que nem sempre o mais forte vence. Mas o foco, a determinação, a oração, a entrega. Oh, rapaz. Ah, vai jogar fulano contra Beltrano. Ih, vai dar 5, 6 a 0. Não. A determinação, a vontade, a garra. O respeito. Achei algo muito importante. Algo muito diferenciado nos tempos que nós estamos vivendo. Onde em qualquer joguinho aí se faz uma guerra. Cabo Verde tomou 7-1 da Alemanha no primeiro jogo. Quem lembra disso? No final, os jogadores de Cabo Verde reuniram numa rodinha. E os jogadores da Alemanha vieram ali, alguns, para orar junto. Olha que momento lindo de reflexão para nós. Que nós não precisamos, fica a lição na nossa vida, que nós não precisamos derrubar ninguém para a gente crescer. Que nós não precisamos falar mal da outra pessoa para a gente crescer na vida. Que nós não precisamos pisar no outro para a gente subir. Que nós não precisamos tirar o lugar de ninguém para a gente crescer. Você entendeu? Tem pessoas que falam mal do outro ser humano por medo que a outra pessoa vai tirar o cargo dela, cara. Para. Cada um tem sua função. Eu conheço pessoas que falam mal da outra pessoa por medo do que é o que a pessoa vai crescer no lugar dela. Rapaz, não é assim. Os nossos passos, aquilo que a gente faz vai ficando para trás. Pode falar mal, pode falar isso, pode falar aquilo, mas o que conta na nossa vida é as atitudes que a gente toma. Num mundo tão caótico, num mundo que está de cabeça para baixo, se dá para se dizer mundo quando a gente fala de pessoas. Passando a Copa do Mundo, esse espírito harmonioso em que não está tão harmonioso assim, porque a gente já vive há uma eleição que se aproxima. A gente já vê gente dando canelada e tentando se promover em cima das coisas. Ah, se nós humanos, se nós soubéssemos o poder que a gente tem de tirar, de varrer fora pessoas que não acrescentam na nossa vida, a gente não ficaria insistindo tanto em promessas. Dependente do partido, dependente de A, de B, de C. Nós vamos entrar num período que anota aí que eu vou dizer pra você. Vizinhos brigam vizinhos. Irmãos brigam com irmãos. Pai contra filho. Filho contra pai. E os caras lá em cima? Hã? Só engordando o bolso. Cada um pelo seu interesse. E nós? E nós vivendo aqui como se fôssemos viver eternamente. Nós vivendo aqui como se fôssemos viver para sempre aqui. Não, é tudo passageiro, cara. É tudo passageiro aqui. Não brigue com o seu vizinho por causa dos caras lá em cima. Não brigue com o seu vizinho por causa de Bolsonaro, por causa de Lula. Não, não, não, não, cara. Começa a refletir. Eu, uma vez, eu ficava trocando palavras, ficava brigando por causa disso, por causa daquilo. Parei e pensei, cara, o que eu ganho com isso? Ah, mas é o nosso país que está em jogo, cara. Vai mudar muita coisa aí você ficar brigando, batendo boca com alguém? Vai mudar nada. Pensamos na gente. Eu torço que o meu país vá bem? Claro que sim. Queria que estivesse melhor? Com certeza. Mas não é eu que vou mudar isso. Uma andorinha sozinha não faz verão. Não seja fanático. A religião. Ser religioso, cara. Ser religioso demais. Se afasta as pessoas da gente. Não é verdade? Eu sempre digo que eu, pra mim, não tem ninguém mais importante que Jesus na minha vida. Não tem. Pra mim. Mas isso é eu. Essa é uma determinação minha. Não tem ninguém mais importante que Jesus na minha vida. Mas e sua família, Valdemar? Vem na sequência. Minha filha, minha família, meus amigos. Primeiro lugar é Jesus na minha vida. Mas eu não vou ficar toda hora brigando com pessoas, porque ele tem que saber isso, ele tem que aceitar isso. Se ele achar que não, é não. Se ele achar que ele não precisa, quem sou eu para ficar toda hora insistindo nisso? Ah, porque não sei o que. Ah, porque é isso. Ah, porque tem pessoas que, quando aceitam a palavra no coração dela, viram pessoas fanáticas, sabe? Só eles têm a razão, só eles têm a verdade. Não fique brigando por causa de religião, cara. Jesus nunca foi religioso. Jesus era amor. Avalie as pessoas para você ver se realmente ela tem Jesus no coração. Quando você fizer algo para ajudar alguém, se ela vai se prontificar em ajudar. Só avalia para você ver. Tem gente que fala, ah, porque eu sou não sei o quê, ah, porque, né? Ah, lá em cima do púlpito grita, lá na igreja grita, prega, esperneia, faz tantas coisas. Mas na hora de estender a mão pro irmão, o que que faz? Corre. Aquela história lá do bom samaritano. Mesma coisa, cara. Mesma coisa com o bom samaritano. Tem muitos que encaixa o perfeito. Passou um, não deu bola. Passou o outro, não deu bola. Assim é na vida da gente. Quando você está passando por dificuldade, veja quem que vai te ajudar. Analisa bem. Às vezes é pessoas estranhas que você nem conhece. Pessoas que você não tem nem ideia. E aí foi o que aconteceu lá. O bom samaritano passou primeiro, que era um religioso, conhecia a palavra, passou de longe. E hoje é assim. Muitos pastores, muitos pregadores só querem viver no quê? Na fama. Bem vestido, calça. Ei, rapaz, tu vê uns aí que nem o Deus, mas nem cumprimenta o irmão, nem cumprimenta a pessoa do lado. Será que Deus se agrada disso? Será que Jesus se agrada disso aí, rapaz? Hã? Fala mal do outro porque o outro vai na outra igreja mais humildezinha. Fala mal do outro porque o outro usa um calção. Fala mal do outro porque o outro, de repente, vacilou e caiu. Será que Deus se agrada disso? Hã? Aí passou o outro que era um cantor na igreja, cantava, passou de longe, desviou. Aí passou outro que não tinha nada a ver com o negócio, cara. Talvez nem religioso era, nem conhecia a palavra. O que que ele fez? Ele foi lá e estendeu a mão. Foi lá, pegou, colocou no seu cavalo, levou na hospedaria, pagou a hospedagem. Olha, quando se faltar dinheiro, na volta aí eu vou acertar tudo. Tu acha de quem? Quem que Deus se agradou mais? Quem que Jesus se agradou mais? Aquele que vivia na igreja? Tu acha que aquele que vivia dentro da igreja, sempre lá pregando, gritando, esperando, mas passou de longe pelo seu irmão? Aquele que vivia cantando e fazendo yawê e não sei o que, ou aquele que de repente ninguém dava nada, não dava um valor nenhum? mas que foi o quê? Misericordioso. Olha a palavra, misericordioso. Essa é a palavra para mim e para você nesta manhã. Tem tantos aí que se dizem cantor, pregador da palavra de Deus e não sei o quê, e mas não tem a misericórdia no seu coração. Mas não sou eu que vou julgar. Não sou eu que julgo. É só uma reflexão. Avalie. Avalie o teu pastor, o teu amigo, se realmente ele está enganjado. Se ele vai te, se ele está te ajudando nas circunstâncias da vida. Na hora que você passar por problema, o teu pastor vai ser o primeiro a estar do lado de você, rapaz. Não é só na hora de pegar o dízimo, pegar o seu money. Falar até papagaio fala, mas agora fazer acontecer...

0: Aí, milionário Zé Rico, último julgamento aqui na manhã, para mim, para você, para todos nós, no oferecimento da Panificadora Delícia, conta com pastéis, bolachas, todos os tipos de massas caseiras, pizzas, grosso, tortas salgadas, cucas, tradicional pão de milho, mini mercado, bolos, salgadinhos por encomenda, tudo com a melhor qualidade da cidade. 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
3: 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Deixa pro Valdemar. Ah, compadre, era uma mata bem verde, tão boa que dá vontade de comer um pacote, compadre.

6h22 da manhã, 6h22, bom dia, bom dia, bom dia, bom dia, bom dia. Bom dia pro compadre Alta de pé já, né? Bom dia, quem mais? O meu amigo Ney Ongarato, bom dia, Ney. Freitinhas, bom dia. Dona Nena, pessoal do Panificadora Delícia, bom dia. Meu compadre Rogério Felinha com a Diana, bom dia.

0: uma moda sertaneja.
1: Bom dia pra Elisete Caibers, bom dia. Bom dia pra minha amiga dona Cecília Wolfart, bom dia lá pro pessoal lá da Marmeleiro, bom dia. Marmeleiro Princesa. A Cleusa Roman Rodrigues da Silva, bom dia. Meu amigo Ike Mai, bom dia. Claudinir Anchal, bom dia. Rosane Kunz, bom dia. Neymar Cláudia, bom dia. Quem mais aí, ó? Quem mais aí? Vaini Delos, bom dia, dona Nena. Claudir Pereira, bom dia. Lúcia Maria Eckert, bom dia. Meu amigo André Dresch, bom dia. Bom dia, meu amigo Valdemar, bom dia. Egídio Fernandes, pessoal do Guarujá, bom dia. A Mari dos Santos, bom dia. Valdir Preus, bom dia. Rosa Silva, bom dia. Ivo Miguel Greff, bom dia. Silvia Velter, bom dia. A nossa amiga a Neuci Werfer, bom dia. E mais, Rodrigo Blesenfier, bom dia. A Nelci Arant, bom dia. Silvana Ribeiro, bom dia. A Edith Orso Soldi, bom dia. E o pessoal deixaram seu bom dia aí, né? Bom dia pra todo mundo. Bom dia pra todo mundo. Bom dia, Valdemar, Angélica, da linha Maidana. Toca a música aí pra nós que estamos ouvindo seu programa todos os dias. Deus abençoe você e sua família. Tenha uma ótima semana. Bom dia, Angélica. Bom dia, bom dia, pessoal da linha Maidana. Bom dia pra todo mundo aí. Bom dia! Bom dia pro nosso amigo Érico. Bom dia, meu amigo. Deus te abençoe. Bom dia, tio Érico. Bom dia! Quem mais aqui, ó? Bom dia pro meu amigo Aldair. Aldair. Bom dia, tio Aldair, bom dia. Bom dia pro tio Aldair, nosso amigo Nego, bom dia. Tá de pé já, homem? Mexaria, né? Bem louco pro serviço hoje, né, tia? Que coisa, né, tia? É verdade. Bom dia, né? Diz o Ricardo, acho que o Valdemar resolve, né? O Valdemar não resolve nada. Ó, antes de eu rodar a música aqui, ó, agradecendo a erva mate Rei Verde, o sabor da tradição, a erva que você mantém um bom chimarrão, tem que ser erva mate Rei Verde. 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Quero agradecer aqui de coração as pessoas que se enganjaram, tá? Se enganjaram aí, a gente fazendo aí uma... fizemos uma rifa, né? Fiz uma rifa aí juntamente com os amigos, ação entre amigos, pra gente ajudar nosso amigo Chiquinho, tá? Pra ajudar um... dar aquele...

aquele empurrãozinho, né, tchê, pra ajudar aí. O Chiquinho sofreu um acidente aí e a gente quer ajeitar aí pra cobrir algumas despesas, né? A gente não consegue ajeitar tudo, mas um pouquinho que a gente já consegue ajudar, né? Um pouquinho pra Deus é muito, né, tchê? Então é verdade. Então vamos fazer a nossa parte, o que a gente puder fazer, o que tiver ao nosso alcance. Quero agradecer de coração todas as pessoas que estão ajudando. Muita gente, né, pegou o bloquinho, muita gente vendeu, muita gente está comprando, tá? A gente fez 500 números aí já, restam poucos bloquinhos, tá? Restam bem poucos bloquinhos. Hoje pela manhã já tem vários aí para me fazer a entrega também, provavelmente, não sei, aí acho que acaba já os bloquinhos aí, depois só a gente recolher no dia 18 fazer o sorteio, tá bom? 18 de julho, tá? Então, muito obrigado, gratidão de coração mesmo. Ninguém faz nada sozinho, cara. Eu não faço nada sozinho, não consigo resolver, mas com os amigos, com a ajuda dos amigos, cada um fazendo um pouquinho, com certeza a gente chega no nosso objetivo. Gratidão, gratidão, gratidão, gratidão. Que Deus abençoe a cada um. Muito obrigado. Mas e aqueles que não ajudam? Não tem problema, cada um faz a sua parte. Aquele que sentir de fazer, faz. Aquele que não quiser fazer, não tem problema. Aqueles que vão criticar, que critiquem. A vida é assim, né? A vida é assim. Tem aqueles que fazem, tem as que não fazem, tem os que preferem criticar, né? É que nem um jogo de futebol. Tem os que entram lá dentro do campo, jogam. Tem os que ficam lá fora falando, né, gritando, esperneando e não fazem nada. E tem os que estão lá incentivando. Então, a vida é assim, né? A vida é assim, tá bom? Gratidão de coração. Vamos olhar para as coisas boas, focar nas coisas boas, que é muito melhor que focar nas coisas ruins. Ó, Chico Rei, o Paraná, canta para nós aqui, ó. Minha serenata na manhã. 6h27.

Minha serenata, né, tchê? Minha serenata. Essa é boa, né? E o banana dele cobrar pedágio, né? Com o dinheiro do pedágio, ele já restaurou a estrada lá, né? Mandou patrolar a estrada. Uma pedreira solta lá, coisa dele louco. Esse dia fui lá e a meia de atravessado, né? Arrumar melhor aí, homem. Arrumar melhor a estrada. Não adianta cobrar pedágio do povo e deixar tudo meio meia boca, né? Capricha aí, homem. Capricha aí, né? Será que ele pediu se o Marcel tá vendendo muito pedágio lá em Parmaçola, né? Não sei não, Marcelão. Hoje acordou mais tarde, meio pra chuva o tempo, né? Meio pra chuva o tempo. Não levantou ainda, né?

0: Marechal quer ficar rico, ó.
1: Pensa bem, compadre. Nós podia ficar rico, compadre.
0: Ai, ai, ai, né? O Ricardo quer que eu. Ele quer montar um. Quer montar um esquema aí pra mim. Pra mim resolver os problemas das pessoas, né? Não sou eu que resolvo, homem. Não resolvo nem lá em casa, lá. Quem manda é a mulher e a Camille, né? Não sou eu. Eu só tento, né? Mas nada dá certo. O Ricardo disse que é pra montar uma tendinha, né? Deixa que o Valdemar resolve, né? Deixa que o Valdemar resolve. Eu só resolvo que tá no meu alcance, né? Mais nada. Bom dia pro Thiago Klaus. Bom dia, Thiago. Bom dia. Bom dia pro tio Poioca. Bom dia, tio Poioca. Bom dia. Aí, ó, quem mais aí tá de pé? A Rosane, bom dia. Bom dia pra Rosane, tá de pé já também, né? Bom dia, Rosane. Bom dia pra Rosane. Bom dia. O meu amigo, o Sérgio, bom dia pro Sérgio. Sérgio aqui da cidade, né? Bom dia pro Sérgio, tá de pé já também, né? Bom dia.

0: Achei engraçado ontem. A minha filha disse: ô pai, tu tá famoso, né? Daí eu pensei, mas que famoso, né? Ela disse: verdade, sabia que tu tá no Google? Eu disse: mas que Google, menina? Ela disse: sim, pai, tu tá no Google, né? Daí eu disse: mas como é que tu sabe? Ela disse: eu andei pesquisando você no Google. Aí fui lá pesquisar no Google lá, homem, pra ver se realmente ela tava. Se ela tava falando, né, pra mim aí. E realmente tava lá, né? Tava lá. Quem é o Valdemar? Cadê ele aqui, né? Cadê, né? Aqui, ó. Aqui tá aqui, né? Tá aqui, ó. Lá no Google. Mas não é possível, né? Não é possível. É verdade. Daí tá lá escrito: Valdemar da Rosa é um conhecido locutor da rádio, profissional de telemensagens, com forte atuação na região de São José de Cedro, em Santa Catarina. Olha aí, rapaz. Fala pra esse... A rua deserta e calma. E aí eu fiquei olhando, né? Fiquei olhando lá, né? Ele se destaca regionalmente pelo seu envolvimento com a comunidade local em eventos comunitários através dos seguintes atividades. Eu não sei de onde é que veio, acho que é o IAC, sei lá, homem, né? Enfim, né? Que legal, cara, que bacana, né? O texto lá, eu fiquei olhando, mas olha só, né? Daí tava lá: trabalho em rádio, ele atua e colabora em programas da emissora local, Rádio Cedro FM 90.7, participando de transmissões e sorteios, né? É verdade. Serviço de telemensagem. Ele é popular na região por realizar homenagens de áudio, mensagens ao vivo para aniversários e datas especiais como as Valdemar Telemensagem. Olha que bacana. Mais uma que tem lá ainda do Valdemar, ó. Publicidade regional. O locutor também empresta sua voz para anúncios comerciais e parcerias com empresas locais na região do extremo oeste de Santa Catarina. Que legal, né? Bacana, cara. Eu fui lá ler lá e fiquei olhando, né? Como é que pode, né, cara? Como que tá as coisas hoje em dia, né? Daí eu disse: mas como é que tu achou isso? Ela disse, não, eu fui pesquisar, pai, no Google pra ver se eu te achava ali e te achei, né? Diz: mas não é possível, né? Que coisa séria. Até isso os caras inventam, né? Até isso os caras inventam lá no Google, né? Quem é Valdemar da Rosa, né? Quem é Valdemar da Rosa, locutor? Quem é ele, né? Eu digitei lá. Ai, rapaz. Bom dia pro nosso amigo Milton Kuhn. Bom dia, Kuhn. Bom dia pro Milton. Bom dia pro Luciano. Bom dia pro Luciano. O Luciano tá de pé aí também. Bom dia, Luciano. Bom dia pro Luciano aí, tá de pé também. Quem mais aqui, ó? Bom dia pro nosso amigo Jair Malma. Bom dia pro Jair Malma. Bom dia, Jair. Bom dia. Bom dia pro Jair Malma, tá de pé já também. Bom dia pro Jair aí, tá ouvindo nós, né? Bom dia pro Jair. Bom dia pra todo o pessoal da JJM Artefatos. Bom dia pra vocês aí, Jair. Bom dia. Agurizado Jair aí jogou a decisão do Sub-18, né? Jogou a decisão do Sub-18 aí. Um grande jogo também na Sub-18, né? O pessoal lá do Guarujá, parabenizar todo o pessoal do Guarujá do Sul. Parabéns. Grandes, grandes finais aí. Olha, muito top, viu? Muito top, muito legal. Parabéns. Não teve nenhuma confusão. Só jogão. Parabéns, gurizado do Guarujá. Parabéns a todos vocês. O pessoal fez um espetáculo lá dentro de quadra, né? Parabéns mais uma vez. Com certeza ficou marcada essa grande final aí na vida das pessoas, né? Muito, muito top. Parabéns a todos, Sub-18, meninas, o veterano e também o livre. Parabéns a todos vocês. Ó, intervalinho, já voltamos aqui pra fechar o nosso programa. Já quase, homem. Credo, rapaz, que coisa, né? 6h35, hora certa, Sicredi, é hora de sonhar alto. 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
0: Utilidade pública. 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
0: Bom dia para você, 6h44 da manhã, 6h44, ótima manhã para você, obrigado pela sua companhia, tá? É verdade, ó, deixa eu falar aqui para você de quem, eu falo para você da Cressol e também da Milton como energia solar, lembrando que nos dias 1º, 2 e 3, 4, estará presente o Milton aí na feira de negócios da Cressol, você é convidado especial, anota essa data, hein? 1, 2, 3 e 4, em Guarujá e também em Princesa, tá bom? 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Bom dia pro meu amigo Edson, bom dia Edson, cafezinho pronto, Edson falou, pessoal que tá ouvindo a gente, alô meu amigo Edson, um abraço também aí pra todos vocês, pro Goulart e também pro Laurindo, bom dia, boa semana de trabalho, meu irmão, bom dia! Acabou o programa já, homem, 6h48 terminou, né? Já chegamos ao final, Delcio Panho finalizando em um pedacinho pra gente, Edu, obra do Criador, linda essa música aqui, fiquem todos com Deus, gente, boa semana, fé em Deus e pé na tábua e vamos que vamos pra cima de uma semana, hein? Vamos pra cima, um abraço!

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0: Ecoagro conquista certificação Great Place to Work. Sescope Santa Catarina lança programa de residências em IA para cooperativas catarinenses. Essas e outras notícias logo após a nossa mensagem cooperativista.
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0: Alô, amigos gaúchos e catarinenses. Eu sou o René Roberto e hoje é segunda-feira, edição de 22 de junho de 2026. E essas são as notícias. O Serviço Nacional de Aprendizagem do Cooperativismo no Estado de Santa Catarina, Sescope, em parceria com o Unicenai, lançou nesse mês de junho o programa Residência IA, que tem como objetivo formar profissionais capazes de projetar, desenvolver e implementar soluções avançadas em inteligência artificial. O programa contempla uma jornada de desenvolvimento em diferentes níveis organizacionais, residentes operacionais, líderes de projeto e alta direção das cooperativas catarinenses. Como diferencial ao final da formação, o programa prevê o desenvolvimento de provas de conceito, permitindo que os participantes apliquem os conhecimentos adquiridos em projetos reais dentro das cooperativas. Para os colaboradores que atuam em cargos residentes operacionais, o Residência IA está em formato de pós-graduação Lato Senso, com carga horária de 360 horas, abordando temas como programação em Python para ciência de dados, estatística aplicada, engenharia de dados, aprendizado de máquina, análise e previsão de séries temporais, aprendizado profundo, visão computacional, inteligência artificial generativa, governança e gestão de projetos de IA e projeto aplicado. A formação também prevê uma grade curricular para líderes, por meio do curso de extensão em liderança de projetos de inteligência artificial, com carga horária de 45 horas, tendo como objetivo capacitar coordenadores e gestores para estruturar e liderar iniciativas de IA de forma responsável, garantindo alinhamento com os objetivos do negócio e geração de valor para a organização. Além disso, a iniciativa contempla workshops para a alta direção das cooperativas, abordando temas como IA e o futuro das organizações e decisões estratégicas em era de IA. A busca por eficiência operacional, segurança e sustentabilidade tem colocado a logística em posição estratégica dentro do agronegócio. Na cooperativa Cooper Campos, do Planalto Norte Catarinense, em Campos Novos, esse movimento vem sendo fortalecido com investimentos em tecnologia e gestão de frota, resultando em indicadores de desempenho acima da média nacional no programa Condução Inteligente Volvo. Os dados de monitoramento entre março de 2025 e março de 2026 demonstram a evolução consistente da frota da cooperativa catarinense. Enquanto a referência de mercado se manteve em 75 pontos no índice de eficiência de condução, os veículos da cooperativa Cooper Campos alcançaram as marcas de 79 e 89 pontos no período analisado. O melhor resultado foi registrado em dezembro de 2025, com 89 pontos. Além da pontuação superior, a média de consumo de combustível da frota também apresentou desempenho acima da média nacional em todos os meses monitorados. Em março de 2026, por exemplo, a frota da cooperativa atingiu média de 2,45 km por litro, enquanto a referência de mercado ficou em 2,29. Os resultados são obtidos por meio do sistema CIV, tecnologia da Volvo, que utiliza conectividade, inteligência artificial e análise de dados em tempo real, para avaliar o comportamento operacional dos veículos e dos motoristas. O sistema compara caminhões que atuam em condições semelhantes em todo o país, considerando fatores como relevo, carga transportada e tipo de operação. Para o gerente de transportes da cooperativa Cooper Campos, Christian Rodrigo Venturim, os resultados são consequência de um trabalho contínuo de acompanhamento e conscientização da equipe. Ele disse: "Hoje a tecnologia nos permite acompanhar praticamente em tempo real o comportamento operacional da frota. Conseguimos identificar oportunidades de melhoria, orientar os motoristas e desenvolver uma cultura de condução mais eficiente e segura. Isso impacta diretamente na redução de custos, no menor desgaste dos veículos e na segurança das operações", destacou Venturim. O gerente ressaltou ainda que a eficiência logística é fundamental para uma cooperativa que atua diretamente no recebimento e escoamento da produção agrícola. Afirmou: "A logística tem papel estratégico dentro da cooperativa. Trabalhamos diariamente para garantir garantir que os produtos cheguem com segurança e agilidade ao destino, principalmente em períodos de safra, quando o fluxo operacional aumenta significativamente. Investir em tecnologia é investir em competitividade, finalizou ele. Além da economia de combustível, a condução inteligente contribui para reduzir emissões de gases poluentes, ampliar a vida útil dos componentes mecânicos e diminuir paradas para manutenção. A chamada ecocondução, conceito utilizado mundialmente no transporte, alia direção econômica, segurança e sustentabilidade, sendo considerada uma das principais tendências da gestão moderna de frotas. O programa Voa Mais SC, que vai contratar uma empresa aérea para operar voos entre Florianópolis e o interior de Santa Catarina, traz os detalhes das cidades beneficiadas e dos preços tabelados de passagens aéreas. O foco central do projeto é criar uma malha viária viável e com preços controlados, conectando o interior diretamente à capital, por meio de um modelo econômico desenhado para baratear o custo final das passagens. Na licitação marcada para o próximo dia 17 de julho, sairá vencedora a empresa que oferecer o menor preço por hora de voo. Os preços das passagens partem de R$ 225. O investimento do Estado é limitado em R$ 22,5 milhões para o inicial do contrato. O valor entrará como forma de subsídio ao sistema. Santa Catarina no norte e Blumenau no Vale do Itajaí. O menor tempo de voo será de 30 minutos e o maior de 1 hora e 50 para São Miguel do Oeste, todos a partir de Florianópolis. E a seguir, depois da nossa mensagem cooperativista, Pecoagro conquista certificação Great Place to Work. Aguardem.
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0: Muito bem, estamos voltando aqui nos estúdios de rádio da Fecoagro em Florianópolis, capital do estado de Santa Catarina. E agora atenção para a nossa última notícia. A Fecoagro, Federação das Cooperativas Agropecuárias do Estado de Santa Catarina, alcançou um marco histórico em sua gestão de pessoas deste ano, a conquista da certificação Great Place to Work, GPTW. Esse selo, reconhecido mundialmente, é concedido às organizações que se destacam pela excelência do ambiente de trabalho e pela qualidade de experiência oferecida aos seus profissionais. O resultado foi validado após a pesquisa de clima organizacional realizada em parceria com a consultoria GPTW entre os dias 4 e 18 de maio. A certificação baseia-se diretamente na percepção dos próprios colaboradores, avaliando pilares como confiança na liderança, respeito mútuo e qualidade das relações profissionais. Conforme os critérios rigorosos da GPTW, um excelente lugar para trabalhar se constrói quando as pessoas sentem orgulho do que fazem e cooperam em um ambiente saudável. Alinhada a essa filosofia, a Federação Fecoagro realiza a pesquisa anualmente como parte essencial de suas práticas de gestão, utilizando os dados para promover a melhoria contínua de seus processos e relações internas. Ao atingir os índices mínimos de satisfação exigidos pela metodologia, a Fecoagro comprova que a sinergia entre equipes e gestores fortalece o engajamento, estimula a inovação e impulsiona o desenvolvimento sustentável do negócio. Dessa forma, a conquista do selo GPTW vai muito além de um simples troféu corporativo. Ele funciona como uma evidência sólida de que o olhar estratégico em gestão de pessoas está gerando impactos reais e positivos no dia a dia da organização. Esse reconhecimento consolida o alinhamento em direção aos objetivos estratégicos, reforçando o compromisso contínuo da Fecoagro com a valorização de seus colaboradores, os verdadeiros protagonistas do crescimento e do sucesso dessa federação. 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
5: No extremo oeste, são 7 horas.

0: Após mais de 20 anos de luta, suinocultores de Itapiranga desistem de projeto de biogás avaliado em 13 milhões de reais. São João do Oeste define incentivo para regularização de áreas de preservação no perímetro urbano. O workshop debate saúde mental e qualidade de vida no ambiente de trabalho. Saltinho promove festa junina voltada à terceira idade na semana que vem. Alta procura esgota recursos de programas para agricultores em descanso. A administração de Porã do Oeste isenta a população de taxa de melhorias em projetos de pavimentação asfáltica. Justiça Eleitoral intensifica ações para eleições e busca mesários voluntários. São os destaques do RPN, primeira edição desta segunda-feira, que começa agora. Muito bom dia, são 7h02, temperatura agora aqui no centro de São Miguel do Oeste, está na casa dos, vou atualizar aqui a temperatura, está marcando 17 graus nesse começo de manhã, temperatura está alta, mas é só para enganar, daqui a pouco vem o frio e já vem o Ronaldo Coutinho para explicar isso para gente. Está no ar mais uma edição do RPN, para você começar a sua segunda-feira, 22 de junho, muito bem informado. Estão conosco as rádios Itapiranga de Itapiranga, Atalaia de Campo Herê, Peperi de São Miguel, Cedro de São José do Cedro e também a Rádio Oeste de Iporã do Oeste. E de imediato nós vamos saber como é que ficará o tempo nessa segunda-feira, nesse começo de semana. 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E a previsão para essa segunda, para esse começo de semana, frio está chegando, Coutinho, bom dia.
1: Bom dia, o tempo vai mudar no decorrer de hoje, já agora de manhã, chuva, trovada, período de melhora, pode ter alguma coisa forte, pontual, ao longo dessa segunda teremos um dia bem chato para quem quer fazer qualquer coisa ao ar livre, melhor é deixar para amanhã, além disso vai esfriar bem no final do dia à noite, ao longo do dia. Na terça-feira já amanhece aí entre 0 e 4 graus, 1, 5 graus, e à tarde não passa muito dos 9, 11 graus na região, geada à noite. Geada forte na quarta, quinta e sexta, grande parte da região fica entre 1 positivo e 4 negativos. Alguns pontos até passam disso. Vai ter problemas aí com o maquinário agrícola, evitar deixar exposto no relento, algum congelamento de água em algumas áreas de baixadas e vales, onde as mínimas podem ficar abaixo de 3, 4 negativo. E muito cuidado também quem tem criação, né? Aqueles pintinhos pequenos, que pode ter problema. Facilitou o aquecimento, perde o lote. Suínos também. Na agricultura, o que for sensível ao frio vai ter danos. E durante o dia, continua frio o dia todo, na terça, quarta e quinta. Só na sexta alivia um pouco. Da Climatea, Ronaldo Coutinho.
0: Muito bem, obrigado Coutinho pela previsão do tempo direto da Climaterra de São Joaquim. 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Agora são 7h06. Vamos com os indicadores econômicos para hoje. São dados oficiais do Banco Central do Brasil. 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De acordo com o Banco Central do Brasil, o dólar começa o dia. Vou atualizar aqui a informação do Banco Central com os indicadores, com os números do mercado financeiro de sexta-feira. Fechamento de mercado sexta, para abertura hoje, o dólar vai valer 5,14, o euro R$ 5,89 e o peso argentino 0,0035. São os indicadores econômicos para hoje. 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Sete horas, 7 minutos, temperatura está marcando 17 graus agora aqui no centro de São Miguel. Vamos aproveitar, né? O Ronaldo Coutinho acabou de falar que a temperatura vai cair bastante. Teremos chuva e um frio intenso já a partir do decorrer dessa segunda-feira. Vamos agora com os preços do mercado agrícola, todos os preços médios pagos ao produtor, segundo o levantamento que é realizado pela EPAGRE aqui de São Miguel, Gerência Regional de São Miguel. O vento está pegando forte agora aqui em São Miguel. 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Em Guaraciaba, a Prefeitura paga 60% do serviço e o produtor 40%, ou seja, R$ 244,59. Em São José do Cedro, 70% é pago pelo município e 30% pelo produtor. O valor é de R$ 183,44, valores pagos para a Prefeitura. 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O meio ambiente agradece. De acordo com a EPAGRE, preços médios pagos ao produtor aqui na região: feijão carioca, R$ 277,00, feijão preto, R$ 178,00, milho, R$ 56,00, soja, R$ 112,00, trigo superior, pH, R$ 78,00, R$ 72,00. Arroba do boi gordo, pagamento para 20 dias, R$ 350,00. Arroba da vaca gorda, R$ 300,00. E suíno vivo, para produtores integrados, R$ 5,70 o quilo. São os preços do mercado agrícola. 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O meio ambiente agradece. Sete e 10 agora. 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Bono traz agora os destaques do portal peperi.com.br. Cometa vence por 2-0 o primeiro jogo da final do Estadual de Amadores. O Cometa começou bem a disputa do título, venceu o União Pinhal de Concórdia por 2-0. Gols do Nata e do Cauã. Daqui a pouco nós teremos o Vilmar Biggemeier, que vai trazer as informações completas sobre o primeiro jogo da final do Estadual de Amadores Fase Oeste. Também na capa, outra informação do esporte: Jacutinga do Guamirim conquista o título do Campeonato Municipal de Futebol 7 2026. Final foi no domingo, na sede da Becelesc, e a equipe de Jacutinga do Guamirim acabou conquistando o título. 3-3 foi o placar. No entanto, como a equipe chegou em vantagem depois de vencer o primeiro jogo, acabou conquistando o título nesse final de semana. Motociclista fica gravemente ferido em acidente na SC-163 em São João do Oeste. O acidente aconteceu neste domingo e um idoso de 67 anos ficou gravemente ferido. O acidente foi na linha Cristo Rei, no interior de São João. O acidente envolveu um ciclomotor adaptado e uma carreta. Temos também na capa do portal: Polícia Militar recupera veículo furtado e desarticula ação criminosa entre Campo Herê e Flor do Sertão. Mais de 100 quilos de maconha são apreendidos durante operação policial em Cunhaporã. Nós temos ainda: a Itapiranga lança edital para licitação do aeroporto com investimento de R$ 8 milhões. Falta de aplicação do Estatuto do Idoso gera preocupação para a terceira idade. Peperi Debates aborda a campanha Junho Violeta e alerta para a violência contra idosos. 59 anos e anúncio de mais de R$ 4 milhões para a casa de apoio à pessoa idosa em Iporã. A matéria está no portal, né? Os 59 anos do Hospital Nossa Senhora das Mercês de Iporã do Oeste. São alguns destaques da capa do portal peperi.com.br. 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É um instante só e o RPN volta já.
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São 7:18, temperatura está marcando 17 graus e está ventando bastante aqui em São Miguel nesse comecinho de manhã de segunda-feira, 22 de junho. 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

0: Vamos agora movimentar a reportagem da Peperi com as informações aqui da região Extremo Oeste, num oferecimento da Newscar Automóveis. 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Vamos até Itapiranga, onde está Elias Teixeira. Após mais de 20 anos de luta, suinocultores de Itapiranga desistem de projeto de biogás avaliado em 13 milhões de reais. Elias.
1: Após mais de 20 anos, grupo de produtores abandona a produção de bioenergia em Itapiranga. Alto custo de produção e barateamento da energia elétrica ao longo dos anos foram motivos cruciais para o projeto não ter o andamento esperado. As primeiras reuniões para a implantação da usina de biogás foram em 2004, com início das obras em 2013. Em reunião nesta segunda-feira com a direção e o engenheiro idealizador do projeto, o grupo de suinocultores busca novas alternativas. Conforme o presidente da Associação de Bioenergia de Itapiranga, Vito Sausen, a purificação do gás se tornou inviável pelo alto custo de carvão nos filtros de ar. A produção de energia atingia somente 10% dos custos para manter a operação. Doação da subestação ainda não foi formalizada aos produtores. Tema já foi aprovado pela Associação Nacional de Energia Elétrica e publicado no Diário Oficial da União, porém não foi repassado

0: de produção de gás que foi canalizado lá para cima. Segundo o Diário Oficial do mês de janeiro, ela foi então já doada, mas nós não temos oficialmente, não foi assinado o termo de doação.
1: Segundo o presidente da Associação de Bioenergia, Vitor Sausen, o grupo ainda aguarda o departamento jurídico repassar a central e os gasodutos para a entidade. De Itapiranga, repórter Elias Teixeira.
2: Muito bem, obrigado pelas informações e pelo destaque aí da região de Itapiranga. 7 horas 21 minutos, temperatura 17 graus para Newscar Automóveis. Vamos até a Rádio Cedro com Pamela Macedo. Justiça Eleitoral intensifica ações para as eleições e busca mesários voluntários. Pamela Macedo.
3: Cartório Eleitoral intensifica planejamento para eleições e definição das equipes ficará para os próximos meses. A informação é do chefe do Cartório Eleitoral de Dionísio Cerqueira, que abrange São José do Cedro, Guarujá do Sul e Princesa, David Russi. O Cartório Eleitoral, sediado em Dionísio Cerqueira, concentra nesse momento os trabalhos de planejamento para as eleições desse ano. Conforme David, a prioridade é a definição das estratégias e do cronograma que será executado ao longo do segundo semestre. Segundo ele, as equipes que atuarão no pleito ainda não foram definidas. A composição dos grupos de trabalho e a organização dos locais que receberão as urnas eletrônicas serão estabelecidas nas próximas etapas, conforme o calendário da Justiça Eleitoral.
4: Ou, neste momento, tem a opção de mandar para o nosso WhatsApp, né, que é a versão que a gente mais recomenda, porque daí é mais fácil de atualizar aqui no nosso sistema. Então, se o eleitor quiser ser mesário voluntário, ele pode mandar um WhatsApp aqui para o nosso número, que é o 49-8869-5311, se voluntariando ali para essas eleições.
3: O chefe do cartório destacou que os procedimentos seguem o cronograma oficial e que a execução das atividades ocorrerá gradativamente. O objetivo é garantir que toda a estrutura esteja preparada para assegurar a realização do processo eleitoral de forma organizada e segura. De São José do Cedro, Pamela Macedo.
2: Muito bem, obrigado, Pamela, pelas informações. Agora, 7h23. 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Nós vamos até o município de Campo Herê com Caroline Souza. Workshop debate saúde mental e qualidade de vida no ambiente de trabalho. Caroline Souza.
5: A atividade foi promovida pela ACISLO por meio do Núcleo de Gestão de Pessoas e reuniu profissionais para discutir os desafios relacionados ao bem-estar dos trabalhadores. A psicóloga Daniela Caprini, responsável pela condução do encontro, destaca que a proposta foi ampliar a reflexão sobre a saúde mental, especialmente entre profissionais que exercem a função de cuidar de outras pessoas. Segundo ela, muitos acabam deixando o autocuidado em segundo plano, comprometendo a qualidade de vida, as relações familiares e a sustentabilidade da carreira. Durante o workshop, a psicóloga Daniela Caprini também abordou as mudanças na norma regulamentadora. Segundo ela, as diretrizes ampliam a atenção das empresas para a organização do trabalho e para os fatores que podem afetar a saúde mental dos colaboradores. Conforme Daniela, o processo de adequação exige mobilização e comprometimento das organizações, mas representa um investimento na construção de carreiras e negócios mais sustentáveis. A psicóloga destaca que ambientes saudáveis beneficiam trabalhadores e empregadores, fortalecendo o desenvolvimento das empresas. Ela defende que saúde emocional dos colaboradores influencia diretamente os resultados das organizações.
6: Né, entendendo que as pessoas que estão nesse meio, né, organizacional, nesse meio do trabalho, devem ser sempre consideradas como seres biopsicossociais, espirituais, que é como a gente costuma dizer, que são em aspectos amplos, né, e que dentro de um contexto laboral, a gente precisa garantir de fato que a sistemática do trabalho, que a organização, a dinâmica proposta naquele ambiente favoreça, né, o bem-estar dessas pessoas e não contribua aí para o adoecimento delas.
5: Durante o workshop, a palestrante utilizou uma metodologia participativa para incentivar a troca de experiências entre os participantes. De Campo Herê, Caroline Souza.
2: Muito bem.

0: Obrigado pelas informações e pelo destaque da região de São José dos, aliás, de Campoerê. 7h26 agora, nós vamos até o município de Porã do Oeste no oferecimento da Newscar Automóveis. 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E quem está chegando é Vilmar de Souza. Alta procura esgota recursos e programas para agricultores em descanso. Vilmar.
1: A alta procura por investimentos esgotou temporariamente os recursos de programas de incentivo do Estado para produtores rurais em descanso e região. O encerramento precoce das verbas, que deveriam durar o ano todo, foi motivado pela forte demanda de reestruturação e modernização das propriedades locais neste período. De acordo com o extensionista rural da Ipagre em descanso, o engenheiro agrônomo Zoumir Friso, entre as principais linhas atingidas estão o programa Financia Lei, que oferecia até R$50 mil para compra de equipamentos e reformas, além dos projetos voltados à conservação do solo e reserva de água. Para não deixar os produtores desamparados, a Ipagre local está organizando uma pré-lista de espera enquanto a gerência negocia uma suplementação de verbas com o governo estadual. Como alternativa imediata, a recomendação técnica é buscar o Plano Safra Federal por meio do Pronaf, que conta com juros subsidiados pelo Estado. Conforme Zoumir Friso, novas linhas de crédito e taxas atualizadas começarão a operar a partir de julho, garantindo assim o suporte financeiro necessário para dar continuidade aos projetos nas fazendas. Zoumir orienta os agricultores a não desistirem dos investimentos planejados. Segundo ele, o momento pede um compasso de espera de 1 a 2 meses até que os novos aportes sejam liberados e garantam a os recursos necessários para o setor. Ele discorre agora sobre isso.
2: Eu acho que o agricultor, na verdade, assim, não vai deixar de fazer o investimento, né? Talvez temporariamente, o que ele gostaria de fazer nos próximos dias, talvez ele tenha que aguardar, talvez um período de 1 mês, 2 meses, né? Mas recursos vão existir e com certeza aquele planejamento de estruturar sua propriedade vai ser garantido. Seja por uma linha A de investimento ou por uma linha B, recursos não vai faltar, né? E a gente está disponível aqui também, se coloca à disposição para planejar junto com o agricultor esses melhores investimentos que visam o quê? Humanizar a mão de obra e aumentar a rentabilidade das propriedades rurais.
1: Zoumir Friso destaca ainda que a equipe da Ipagre continua disponível para ajudar os trabalhadores rurais no planejamento técnico e na organização das propriedades. A expectativa é que a situação seja regularizada em breve para manter o ritmo de crescimento e a rentabilidade do agronegócio regional. Do jornalismo da Rádio Oeste, repórter Vilmar de Souza.
0: Tudo bem, obrigado Vilmar pelas informações e pelo destaque da região de Iporã do Oeste. 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Temos agora intervalo comercial e na volta, novas informações regionais com a reportagem da Peperi.
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Agora são 7h35, a temperatura nesse momento aqui no centro de São Miguel está na casa dos 17 graus. Estamos de volta com RPN Primeira Edição e as primeiras informações desta manhã. Conosco as rádios Itapiranga de Itapiranga, Atalaia de Campoerê, Peperi de São Miguel, Cedro de São José do Cedro e também a Rádio Oeste de Iporã do Oeste.

0: 7h34 agora, economizar de verdade é no Bono Free Shop. 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Vamos até Itapiranga, onde está Delmar Cláudio. São João do Oeste define incentivo para regularização de áreas de preservação no perímetro urbano. Delmar, bom dia.
1: Muito bom dia, Marcos Meller. Bom dia, amigos ouvintes da programação do RPN desta segunda-feira. O município possui desde 2022 um estudo socioambiental para regularização de áreas de preservação permanente. A maior preocupação está no perímetro urbano, pois o estudo realizado definiu área de risco e a necessidade de preservação do leito de rios que cortam a cidade. O vice-prefeito e secretário da Agricultura, Orlando Royer, destaca que a área rural, APP é de 30 metros. Já no perímetro urbano, os proprietários de lotes precisam preservar 11 metros e ainda manter mais 4 metros sem edificação. Devido a dificuldades enfrentadas para os proprietários regularizarem essas áreas, a prefeitura fez licitação para contratação de empresa para realizar o serviço. O vice-prefeito comenta que aproximadamente 40 terrenos necessitam de regularização no perímetro urbano. A topografia será realizada sem custos para os proprietários. Segundo Royer, em locais que a margem do curso de água não foi preservada, é preciso contratar um profissional para fazer o projeto de área degradada. Nestes casos, o município vai contribuir com R$ 900. Orlando Royer considera que será possível colocar em prática o estudo socioambiental e evitar transtornos aos proprietários. Ele observa que não é obrigatório aderir ao incentivo proporcionado pelo município, pois cada um poderá contratar o profissional de sua preferência para regularização de áreas de preservação. Chove aqui no Vale do Rio Uruguai e a temperatura neste momento em Itapiranga em 14 graus. Um ótimo dia a todos e até amanhã.
0: Muito bem, obrigado pelas informações e pelo destaque aí da região de Itapiranga. Agora são 7h37, no oferecimento do Bono Free Shop, nós temos a participação de Estênio Aldo, que está chegando com o seguinte destaque. Saltinho promove festa junina voltada à terceira idade na semana que vem. Estênio, bom dia.
2: Bom dia, Marcos. O evento acontece na quinta-feira, a partir das 14 horas, no Salão Comunitário da cidade. Segundo a diretora de Cultura, Nileia Linenburger, a programação foi preparada para proporcionar integração, diversão e valorização dos idosos. Conforme ela, além da confraternização, a festa busca fortalecer os vínculos entre os participantes, estimular a socialização e contribuir para a autoestima da terceira idade. Nileia destaca que atividades como essa ajudam a quebrar a rotina dos idosos e reconhece a importância que eles têm na história e no desenvolvimento do município. A organização convida todas as pessoas da terceira idade para participar do evento, acompanhados de familiares e cuidadores. A organização também incentiva participantes a comparecerem caracterizados com trajes caipiras. Segundo Nileia, haverá premiação para os casais mais animados e para os participantes com trajes mais criativos. Ela orienta que o público chegue com antecedência para garantir lugar e convida toda a comunidade a participar desta programação, que promete uma tarde de integração, alegria e valorização, acima de tudo, da terceira idade. semana começa com tempo fechado em Campo Herê. A temperatura marca 14 graus no centro da cidade. Boa semana, até amanhã.
0: Muito bem, obrigado pelas informações e pelo destaque aí da região de Campo Herê. 7h39, Bono Free Shop, preço baixo, variedade, qualidade em um só lugar. Traz agora a participação de Everton Macedo. Saúde intensifica campanha e amplia acesso à vacina contra a gripe. Bom dia, Everton.
3: Bom dia, Marcos. Bom dia, os ouvintes. Vacinação contra a gripe alcança cerca de 400 pessoas em ação ampliada no interior de São José do Cedro. A informação é da secretária de Saúde, Janete Dalo. A secretaria promoveu uma série de ações com horários diferenciados para ampliar a cobertura da vacina contra a influenza. Além do atendimento realizado no último sábado, das 8 às 15 horas, equipes da sala de vacinas atenderam moradores do distrito de Mariflor e da comunidade de São Vendelino e também do distrito de Padre Reus. O horário foi estendido das 16 às 19 horas. Conforme Janete, a estratégia foi adotada para facilitar o acesso da população do interior, especialmente dos produtores rurais, que possuem uma rotina intensa de trabalho. A iniciativa resultou na imunização de aproximadamente 400 pessoas durante os atendimentos especiais realizados no interior. A secretária destacou que a descentralização do serviço contribuiu para aumentar a procura pela vacina. Mesmo com boa adesão, a cobertura vacinal no município está próxima de 50%, índice considerado abaixo do ideal, já que em anos anteriores a imunização alcançou entre 70% e 90% da população. A secretaria leva a vacinação às empresas e amplia acesso para os trabalhadores. A informação é da secretária de Saúde de São José do Cedro, Janete Dalo. Com o objetivo de facilitar a imunização dos trabalhadores, a Secretaria de Saúde iniciou a vacinação diretamente nas empresas e indústrias de São José do Cedro. A ação foi organizada em conjunto com a equipe da sala de vacinas, que mantém o atendimento normal no posto central enquanto realiza os deslocamentos. Diversas empresas já foram incluídas no cronograma, permitindo que os funcionários recebam a dose sem a necessidade de se ausentar do trabalho. A iniciativa busca atender principalmente quem enfrenta dificuldades para comparecer nas unidades de saúde em função dos horários e das atividades exercidas. Segundo Janete, novas empresas ainda podem aderir à campanha. O agendamento pode ser feito diretamente com a unidade central ou pelo WhatsApp da sala de vacinas, garantindo que mais trabalhadores tenham acesso à imunização contra a gripe. Tempo fechado em São José do Cedro, já com bastante vento agora no início da manhã, prometendo chuva para hoje. A temperatura na marca dos 17 graus. Um bom dia a todos, uma ótima semana e até amanhã.
0: Obrigado pelas informações. 7h42, agora quem está chegando, quem tem os destaques aqui da região, é o repórter Laércio Antônio, direto da Rádio Oeste. Administração de Porã isenta a população de taxa de melhorias em projetos de pavimentação asfáltica. Laércio, bom dia.
4: Bom dia, Marcos Beler. Bom dia, ouvintes do RPN. A isenção da taxa de contribuição de melhorias para as novas obras de pavimentação asfáltica no município de Porã do Oeste foi confirmada pelo prefeito Michel Bart em entrevista nesta semana. Ele destacou que o compromisso de não gerar custos adicionais ao bolso do cidadão durante sua gestão já foi promessa de campanha. O prefeito explicou que no início das novas pavimentações demorou um pouco devido aos trâmites legais necessários para garantir a isenção tributária de forma segura. Bart fez questão de esclarecer que algumas cobranças enviadas recentemente aos moradores correspondem ainda a projetos aprovados e executados na gestão passada, as quais a atual administração tinha obrigação de cumprir. No ponto de vista legal, agora o cenário muda completamente para os investimentos novos da atual gestão em termos de asfaltamento. Um dos exemplos práticos, disse o prefeito, o novo modelo sem taxas no trecho que já é incluído na rua Lourenço Miller, que está em obras. A obra contou com um recurso de R$100 mil destinado pelo deputado Marcos da Rosa, garantindo a melhoria da via de forma totalmente gratuita para a comunidade local. Dando sequência ao cronograma de pavimentação urbana, o município assinou recentemente a ordem de serviços para asfaltamento de outras 4 ruas da cidade. Esta nova etapa contará com uma verba de R$500 mil, viabilizada por meio de uma articulação política com o gabinete do deputado Edilson Massoco. De acordo com o prefeito Michel Bart, a isenção da taxa também pretende beneficiar as estradas do interior do município através do programa Estrada Boa Rural. Segundo a administração, já trabalha na finalização dos projetos para pavimentar o trecho que vai do trevo da cidade em sentido a Monte Maria, além do segundo trecho interligando as comunidades para a região norte do município, ou seja, São Venderino, a União da Serra. Nós temos céu encoberto, assim começa a segunda-feira aqui em Porto do Oeste, Marcos, 17 graus a temperatura. Ótima semana a todos, grande abraço, bom dia e até amanhã.
0: Obrigado pelas informações e pelo destaque da região de Iporã do Oeste. 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Traz agora Vilmar Bigelmaier e os destaques do esporte. Bom dia, Vilmar.
5: Bom dia, Marcos. Bom dia, ouvintes do RPN. Mais um final de semana aí de futebol. Muitos jogos pela Copa do Mundo. Neste domingo, um dos destaques foi o empate do Cabo Verde com o Uruguai pelo placar de 2-2. E o Uruguai pode se complicar aí no restante dessa primeira fase. O Uruguai tem apenas 2 pontos, 2 empates. A Espanha foi para 4 pontos depois da vitória de 4-0 sobre a Arábia Saudita. E o Cabo Verde tem 2 pontos. E na última rodada, o Uruguai enfrenta a Espanha e Cabo Verde joga contra a Arábia Saudita. Então, o Cabo Verde, teoricamente, é um jogo mais fácil. O Uruguai pode se complicar, se obriga a vencer a Espanha aí na última rodada. Outro destaque também foi o empate em 0-0 entre Bélgica e Irã. A goleada do Japão sobre a Tunísia por 4-0. Hoje, às 14 horas, tem Argentina e Áustria. 18 horas, França e Iraque. 20 horas ou 21 horas, Noruega e Senegal. O Brasil joga na quarta-feira contra a Escócia às 19 horas. O Brasil, que no sábado conseguiu a vitória de 3-0. Pela Série B do Campeonato Brasileiro, o Avaí voltou a vencer, quebrou um jejum de mais de 80 dias. Venceu o Cuiabá por 1-0, mas segue na zona de rebaixamento. Criciúma joga amanhã contra o América às 20 horas. Cometa de Itapiranga deu um importante passo rumo ao título da Copa Oeste de Futebol, a fase oeste do estadual de amadores. Ontem, jogando em casa, no estádio da Montanha, diante de um grande público, o Cometa derrotou o Piau de Concórdia por 2-0. Abriu boa vantagem. Agora, no jogo da volta, domingo que vem em Concórdia, Cometa pode perder por até 1 gol de diferença e levantar o título. O jogo está marcado para as 15 horas. Lembrando que Cometa e Concórdia também já estão classificados, vão representar o Oeste, né, no estadual de amadores, competição que reúne os melhores em cada uma das regiões de Santa Catarina. Marcos.
0: Muito bem, obrigado pelas informações. 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Agora tem intervalo comercial e daqui a pouco a gente volta e traz as informações da entrevista do dia.

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0: 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Fale com o Lucas. 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
4: 0003, responsável técnico Rafael Chiesa Sutile, CRO 13542. Teremos na sexta-feira desta semana uma audiência entre o governo catarinense e o Sindicato dos Trabalhadores em Educação. Na sexta, dia 26, para discutir a situação do desconto previdenciário de 14% para aposentados e pensionistas. Estamos em contato agora com Elivane Seck, que é a presidente do Sinti em Santa Catarina. Como é que está essa situação e o que é que o sindicato ainda está conversando com o governo em relação a esse assunto, hein, presidente? Bom dia.
5: Bom dia, Marcos. Bom dia a todos os ouvintes aí de todas as emissoras que estão acompanhando. Essa nossa luta dos 14%, ela já vem de longa data, né? Desde a desde a mudança ali da lei da Previdência no estado de Santa Catarina, né? E nós conseguimos avançar durante essa caminhada, durante as lutas, durante as idas a Florianópolis, a conversa com o governo, a conversa com deputados, a gente conseguiu avançar. Que num primeiro momento o desconto de 14% se dava a partir de um salário mínimo, né? Hoje já não é mais isso, hoje nós temos esse desconto a partir de 3 salários mínimos de aposentadoria. Mas o sindicato entende que tem que ser revogado na totalidade, né? Que essa cobrança previdenciária pós-aposentadoria não faz sentido, tendo em vista os trabalhadores da educação e outros trabalhadores aposentados do estado já terem contribuído aí durante a sua vida profissional. Então, dia 26 agora, da próxima semana, na sexta-feira, nós teremos uma reunião com o governo do estado. A gente solicitou, na verdade, uma reunião com o governador Jorginho Melo, né? A gente foi marcada essa reunião, mas o que foi nos informado é que possivelmente será um representante do governo e não necessariamente o governador. E o que nós estamos buscando é exatamente isso, a revogação total dos 14%, que já está com ação no STF, né, que nós já até comentamos sobre isso em vários meios de comunicação, né, tem uma ação no STF tramitando sobre isso, pedindo a inconstitucionalidade da lei, e nós temos também um projeto de lei na nossa Assembleia Legislativa, que hoje está na Comissão de Finanças e que também estamos aí pressionando nossos deputados, né, conversando com eles e pressionando para que essa lei também ande e seja revogado por ali, então, os descontos 14%. Sim. Mas a gente também tem esperança que com essa conversa com o governo, no dia 26, a gente consiga avançar nesse ponto na busca pela revogação.
4: Sim, são três possibilidades, então. A esfera judicial, com a ação que tramita no STF,
5: um projeto
4: de lei na Assembleia Legislativa e a conversa, vamos chamar de administrativa, com o governo para tentar resolver. Qual dessas três possibilidades a senhora pensa e vê que tem mais chance de prosperar, ou nenhuma delas tem chance, hein, presidente?
5: Olha, eu acho que todas as três teriam chance, tá? A mais fácil que seria partindo do governo do estado. Se o governo do estado pedisse a revogação na Alesc, ela seria aprovada imediatamente. Isso todos os deputados já nos disseram, né? Depende muito do que o governo, porque foi uma lei encaminhada na época, no governo da época, né? Então hoje também dependeria dessa concordância e dessa vontade política do governo do estado, né? Na Alesc ela tem a possibilidade, mas nós estamos enfrentando muita dificuldade justamente pelo fato de que os deputados que apoiam essa causa são a minoria, né? A grande maioria são base do governo e eles entendem que não tem que revogar os 14%. E no STF nós já solicitamos uma audiência com o presidente do STF, né, o Fachin, e já tivemos uma conversa com a ministra Carmen Lúcia pessoalmente, tratando desse assunto, e ela ficou de se informar mais sobre isso, ver como é que estava exatamente a situação e nos chamar para uma próxima audiência. Então, assim, ó, nas três esferas há possibilidade, né? A mais fácil para nós aqui de Santa Catarina seria que partisse do governo. Por isso que a gente tem esperança nessa conversa da próxima sexta-feira, dia 26.
4: Claro. Deixa eu abordar um outro assunto com a senhora, presidente, que são os 60 anos do Sint, completados agora, né, em 2026. O que é que o sindicato está preparando, está organizando, está fazendo já em relação a essa data, que é uma data importante? São 6 décadas de atuação do sindicato, né?
5: Então, é importantíssima, né? O sindicato dos trabalhadores em educação é o maior sindicato do estado, a gente tem dito isso sempre, né? São mais de 80 mil trabalhadores na base e ele completa 60 anos desde o tempo da Alisc, no período aí que não eram permitidos sindicatos, então nós tínhamos uma associação dos professores do estado, né? E que depois, com a nova Constituição de 88, tornou-se então o Sindicato dos Trabalhadores. E o nosso sindicato, ele tem essa longevidade toda e essa importância justamente porque é um sindicato que não luta apenas por salário ou só pela condição de trabalho dos professores, né? É um sindicato que luta pela qualidade da educação, pela infraestrutura das escolas, pela segurança das escolas, né? Pela qualidade que os alunos são recebidos, pela aprendizagem dos... Então, nós temos uma pauta muito grande, tudo que envolve educação, esse sindicato está envolvido. É por isso que ele tem essa história tão bonita e tão longa, né, e com tantas pessoas ainda filiadas a ele. Nós temos, já tivemos uma homenagem na Alesc, ali no mês de maio, né, que foi o aniversário, a data, né, do aniversário do sindicato. Agora nós temos previsto, assim, para setembro, o lançamento de um livro que conta, então, toda a história do sindicato desde o tempo da Alesc. Nós estamos contando aí com professores daquela época, né, que já faziam parte aí da associação, né, dos licenciados, né, os professores licenciados de Santa Catarina, Alesc, para ajudar na contribuição da construção desse material que vai ficar aí para a história, então, do Sindicato Santa Catarina.
4: Professora, obrigado pela entrevista, pelas informações e bom trabalho para vocês.
5: Obrigada, Marcos. Um abraço.
4: Muito bem. Conversamos com a professora, que é a presidente do Sindicato dos Trabalhadores em Educação de Santa Catarina, Elivane Sec. 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Responsável técnico, Rafael Chiesa Sutile, CRO 13.542. Ponto final no RPN, primeira edição de hoje. Voltaremos amanhã, 7 horas. Obrigado pela audiência e até lá.

0: 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Bom dia, boa segunda-feira, boa semana.
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0: Bom dia. 9:03, 9:03. Nós estivemos fora do ar devido à falta de energia em nossos estúdios e em nossos transmissores. Faltou luz em São José do Cedro. Desde 8:25 da manhã, né? Mais de meia hora sem energia. Estamos com ventos fortes, torcendo para que não dê tormenta, né? Para que não dê tempo feio na nossa cidade, mas estivemos fora do ar devido à falta de energia em nossos transmissores. Na programação Show da Manhã, a gente traz muita música legal para você, muita música boa. Bom dia. Daqui a pouquinho tem a previsão do tempo. Ronaldo Coutinho vai estar com a gente aqui na Cedro.
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0: Bom dia, Ronaldo Coutinho tá com a gente. Fala para nós da falta de energia que nós tivemos aqui, né, Ronaldo? Provavelmente como o Ronaldo matou a charada, né? Um galho de árvore que voa, que cai, que pega de uma árvore, né? Tivemos falta de energia por mais de meia hora aqui no centro da cidade, na rua Odilo Link. E agora voltou, mas o tempo ainda está prometendo chuva para hoje, Ronaldo. Bom dia.
8: Bom dia. É, já tem chuva e trovada aí na região. Tem esse chama-chuva que a gente sempre diz, né? O vento de norte e noroeste, que acaba trazendo aí algumas rajadas acima de 50, 80 por hora, que geralmente trazem transtorno na parte da rede elétrica, né? Algum probleminha bem pontual até não dá para descartar. A maior parte da região, a frente está passando com pouca atividade, mais é chuva e alguma trovada. Já estamos tendo ali na região de São Miguel, está tendo chuva e trovada, já caiu a temperatura. As máximas ocorreram agora durante a madrugada com 17, 18 graus. Ali em São Miguel já está 15, 9, lá em Belmonte está 12, em Porã 13, Itapiranga também. E já vai chovendo, né? Já vamos tendo chuva aí pela região, que é muito, muito bom. E ali no Rio Grande do Sul também, no Rio Grande do Sul já choveu bastante. Tem, ó, ali em Belmonte já deu 37 milímetros de chuva. Então ela está chovendo, vai ter chuva, trovada, período de melhora. Se tiver algum problema é algo assim muito, muito pontual. A maior parte passa tranquilo. Onde pode ter mais problema é ali no Paraguai, oeste do Paraná e Argentina. No nosso lado está mais tranquilo, a frente está passando com uma certa tranquilidade. Se tiver problema é bem pontual, principalmente em relação a vento. Esse aqui, digamos assim, merece um pouquinho de atenção. Mantém a temperatura em queda, vai fazer frio aí na região e vamos ter aí condições de tempo com temperatura baixa à noite. Amanhã, frio o dia todo, já, se não amanhecer bom, rapidamente melhora. E pode ter mínimas aí já próximas de 2, 3 graus, não passa muito dos 9, 10, frio o dia todo, geada à noite, geada forte na quarta, quinta e sexta, temperaturas entre 0 e 4, abaixo de 0 aí na região. Enfim, vai ser geadas bem severas na área. E à tarde fica mais confortável, embora frio na quarta e quinta, um pouquinho melhor na sexta. Provável frente no sábado à tarde. Da Climatera, Ronaldo Coutinho.
0: Valeu, Ronaldo. Um abraço e até amanhã.
8: E bom frio.
0: Bom frio. Boa semana para o Ronaldo Coutinho, trazendo a previsão do tempo num oferecimento de Pagnosat.
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0: 9:11, informações chegando, mais informações, agora as ocorrências das últimas horas no plantão policial com a repórter Pavilage. Alô, Pamela Macedo, bom dia.
9: Bom dia, Everton. Bom dia, ouvintes da Rádio Cedro. Uma ótima manhã a todos. Estamos chegando com as notícias do setor policial. Filho impede agressão contra mãe e homem acaba preso em Dionísio Cerqueira. A intervenção do filho de uma mulher evitou uma agressão física durante um caso de violência doméstica registrado na noite de ontem, por volta das 19 horas, no bairro 1º de Maio, em Dionísio Cerqueira. O autor, companheiro da vítima, foi preso pela PM. Conforme informações da Polícia Militar, o homem chegou à residência sob o efeito de álcool e iniciou uma série de ofensas contra a companheira. Segundo a vítima, além das injúrias, o suspeito tentou agredi-la fisicamente. A ação, porém, foi interrompida pelo filho da mulher, que conseguiu conter o agressor. Mesmo diante da intervenção, o homem continuou com insultos e acusações contra a companheira. Diante da situação, a vítima manifestou interesse em representar criminalmente contra o autor. Ainda conforme a PM, durante a abordagem, o suspeito demonstrou agressividade, exigindo o uso de algemas. No trajeto até a delegacia, ele também teria chutado a viatura e ofendido os policiais. O homem foi preso e encaminhado à Central de Plantão Policial de São Miguel do Oeste. O caso será investigado e os procedimentos previstos na Lei da Maria da Penha foram adotados. Motociclista fica gravemente ferido em acidente na SC-163 em São João do Oeste. um idoso de 67 anos ficou gravemente ferido ao se envolver em um acidente de trânsito na tarde de ontem na SC-163, na comunidade da linha Cristo Rei, interior de São João do Oeste. A ocorrência envolveu um ciclomotor adaptado e uma carreta. Quando os bombeiros chegaram ao local, encontraram a vítima caída sobre a pista, inconsciente e amparada por um profissional da área da saúde. Conforme relatos, o homem teria entrado em parada cardiorrespiratória e recebeu manobras de reanimação antes da chegada das equipes do socorro. Segundo o Corpo de Bombeiros, a vítima apresentava sinais de traumatismo crânioencefálico grave, sangramento pelo ouvido e ferimentos em um dos pés. Após os primeiros atendimentos, o homem foi encaminhado ao Hospital de São João do Oeste. De acordo com a Polícia Militar Rodoviária, o motorista da carreta, uma mulher de 42 anos, relatou que tentou desviar do ciclomotor, chegando a utilizar a pista contrária, mas não conseguiu evitar a colisão. O teste do bafômetro realizado na motorista do caminhão apontou resultado negativo para o consumo de álcool. Ela não sofreu ferimentos. PM recupera veículo furtado e desarticula ação criminosa entre Camporé e Flor do Sertão. A Polícia Militar recuperou uma caminhonete com registro de furto e prendeu dois homens pelo crime de receptação dolosa e adulteração de sinal de identificador de veículo automotor durante a madrugada deste domingo, em uma ação realizada entre os municípios de Camporé e Flor do Sertão. A ocorrência teve início após informações repassadas pelo Copom, indicando que uma caminhonete furtada estaria circulando pela região utilizando placa adulterada. Também foi informado que um veículo Golf estaria prestando apoio à ação criminosa, atuando como batedor. Com base nas informações recebidas, uma das guarnições localizou e abordou o Golf da BR-282 em Flor do Sertão. Durante a abordagem, o motorista confessou aos policiais que realizava a escolta do veículo e que receberia R$ 2.000 pelo serviço. Ao mesmo tempo, outra equipe policial realizou a localização da caminhonete em Camporé, iniciando o acompanhamento do veículo até a abordagem realizada no perímetro urbano do município. Com o condutor, os policiais encontraram um microchip utilizado para acionamento do veículo. Após consulta ao sistema policial, foi confirmado que a caminhonete possuía registro de furto ocorrido em Passo Fundo no último dia 17 de junho deste ano. Os dois envolvidos receberam voz de prisão e foram encaminhados para o exame de corpo de delito e, posteriormente, a Delegacia de Polícia Civil de São Lourenço do Oeste, juntamente com o veículo recuperado. A ação contou com o apoio das guarnições de Iraceminha, São Lourenço do Oeste, Palma Sola, São Bernardino e São Miguel do Oeste. Mais de 100 quilos de maconha são apreendidos durante a operação policial em Cunha Porã. A PM apreendeu 117 quilos de maconha e um veículo durante a tarde de sábado no município de Cunha Porã. A ação ocorreu durante a Operação Protetor, quando as guarnições policiais abordaram um veículo com placa de Ilhota, estava estacionado em um posto de combustível na cidade. O automóvel estava sob posse de um homem de 23 anos. Durante revista no veículo, os policiais localizaram 117 quilos de maconha. Segundo o relato do suspeito, a droga seria transportada para o município de Pelotas, Rio Grande do Sul. Diante dos fatos, o homem recebeu voz de prisão pelo crime de tráfico de drogas. A droga e o veículo foram apreendidos e encaminhados juntamente com o suspeito para os procedimentos cabíveis. Pamela Macedo, repórter Pavilagem.

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1: Bom dia, 9 horas e 18 minutos.
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1: 9:18, hora certa. 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
1: 9:20, hora certa. 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
2: Haiti e Turquia foram as duas primeiras seleções eliminadas no Mundial, ainda na segunda rodada da fase de grupos. As duas equipes perderam os dois primeiros jogos e ficaram sem qualquer chance matemática de avançar. O motivo é uma mudança importante no regulamento. Nesta edição, o primeiro critério de desempate passou a ser o confronto direto entre as equipes empatadas em pontos e não mais o saldo de gol. Mesmo que vençam na última rodada e cheguem a 3 pontos, as duas seleções continuariam atrás dos adversários que já as venceram. Por isso, Haiti e Turquia deram adeus à competição antes mesmo do fim da fase de grupos e agora jogam apenas para cumprir tabela. Eu sou Melina Calduro, de Morriston, para o Acaerte em Campo.
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3: Bom dia, 9:30. Tem informações chegando na Cedro, repórter Pavilage. Alô, Pamela.
4: Voltamos à programação da Rádio Cedro, conversando com o secretário Claudecir Vieira, o GIP. E ele fala para nós sobre a recolha dos galhos, principalmente agora nesse tempo que está pré-temporal, vento chuvoso. Bom dia, Gipe.
5: Bom dia, Pamela. Bom dia a todos os ouvintes da Rádio Cedro FM. Então, como você colocou, né, nós temos essa situação que acontece aqui no município, né? Agora é uma época do mês de junho e julho da recolha de galhos, né, a poda das árvores, e o município então faz essa recolha gratuito, sem custo nenhum para o proprietário, né? Mas o que está acontecendo? As pessoas acabam podando as árvores, mas aproveitando e colocando junto madeiras, lixos recicláveis, colocando entulhos. E isso está dando um transtorno muito grande para nós. Por quê? Porque a equipe está só recolhendo galhos, galhos gratuitos nesses 2 meses, mas não pode o proprietário, o morador, colocar outros tipos de material junto, porque acaba atrapalhando, atrasando a recolha de galhos. Nós já temos um problema que é dias de chuvas, agora atrasa bastante, né? A equipe não é grande, estamos só 4 funcionários fazendo isso. Então a população tem que nos ajudar, né, Pamela? Nos ajudar para que as coisas aconteçam mais rápido. Senão acaba galhos ficando secando, caindo folhas no chão, indo para bocas de lobo. E isso a gente não quer. Estamos com a equipe trabalhando segunda, hoje... Estamos trabalhando amanhã só na recolha de galhos, mas precisamos a colaboração da população. Então, lixo reciclável, tem 4 dias por semana que as pessoas passam a recolher. Temos a empresa ambiental e mais a empresa de Palmasola, que passa na segunda, quarta e sexta. Então, são 4 dias. Então, as pessoas colocam em bolsas, e coloca ao lado do lixeiro, que passa ambiental e recolhe, ou a equipe de Palmasola, que passa a recolher a parte reciclável. O que é entulhos, o que é madeiras, deixa separado, comunica a equipe, a nós ou a prefeitura, faz a recolha de uma taxa para estar recolhendo então o que é de entulho e madeiras. Mas não, eu peço encarecidamente, com respeito a cada um, não coloque junto com galhos. Temos até problemas na hora de recolher, como aconteceu, de ter pregos junto com as madeiras. Acaba machucando, ou a quem está recolhendo, acabou se machucando até por motivo de ter essas madeiras com pregos no meio dos galhos. Então a gente pede que a população não faça isso, né? Nós já estamos recolhendo gratuitamente, mas que as pessoas têm que nos ajudar e colaborar com nós, para que nós possamos, como eu coloquei antes, fazer mais rápido e que não fique esses galhos nas ruas da cidade.
4: Nós conversamos com o secretário da cidade do município de Anchieta, Claudecir Vieira. Pamela Macedo, repórter Pavilage.

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0: Bom dia, são 9:38, 9:38. Tem uma notícia no paperi.com.br que chamou atenção. Cachorros vão para psicólogo enquanto aguardam adoção em Florianópolis. Eu vou repetir a leitura. Vou repetir a manchete. Depois, quando eu trouxer a matéria, dá para entender um pouquinho, mas a manchete ela é bem chamativa. Cachorros, os cães, vão para psicólogo enquanto aguardam adoção em Florianópolis. Olha só, o que você achou dessa notícia? A manchete assim. Cachorros vão para psicólogo enquanto aguardam adoção em Florianópolis. São cachorros de rua, cachorros que foram encontrados soltos na rua e foram buscados por uma ONG, né, ou então o próprio órgão municipal. A Diretoria de Bem-Estar Animal de Florianópolis encaminhou 50 cães que estão à espera de uma família para uma escola de adestramento e psicologia canina, segundo o município. O objetivo é ressocializar animais agressivos, reativos e muito agitados. O processo deve facilitar o recomeço para animais que aguardam adoção. alguns há vários anos, mas têm o comportamento como um empecilho. Cachorros dóceis, mas com dificuldades de lidar com outros animais ou novos ambientes, também foram levados. O processo de ressocialização começou neste mês e tem duração de 2 anos. Os cães ficarão na escola em tempo integral. Está aí a notícia, então. O que você achou dessa notícia? O que todos nós sabemos é que a gente tem que ter todo cuidado com os cãezinhos, com não só cães, né? Qualquer animalzinho de estimação que a gente tem, né? Mas os pets se resumem a cães e gatos, principalmente, né? Então, todo cuidado, todo amor, toda atenção, né? A gente tem um animalzinho para dar carinho para ele, e ele também nos responde com isso, né? Por isso que muitas famílias, muitos casais têm um pet. Por quê? Porque o pet, ele responde imediatamente, né? Você trata o animalzinho com carinho, você trata o animalzinho com jeito, e ele vai responder do mesmo jeito, ele vai te devolver isso, né? Então, é importante que a gente faça sempre isso, continue, ainda mais quem é dono do cão e do gato. E agora, então, a Prefeitura de Florianópolis está com essa iniciativa, né? Os cães, mais de 50 animais, aproximadamente, que são cães de rua lá em Florianópolis, que foram encontrados na rua, abandonados, eles agora vão para a escola e para psicólogo, para aprender a ressocializar de novo, né? Se um momento eles já tiveram esse contato, né, com famílias, né, tiveram seus donos, né, que hoje o pessoal chama de tutores, né? Então que esses animaizinhos possam, né, voltar a ser dóceis, conviver com pessoas e conviver com outros animais, inclusive, porque às vezes a pessoa tem um cachorrinho lá na sua casa e ela gostaria de ter mais um. Então, se 50 famílias fizerem isso, esses 50 animais que hoje estão lá em um abrigo e vão ficar numa escola, eles vão estar, né, voltando à ressocialização. Bom dia, bom dia, bom dia, trazendo muita música legal na programação da Rádio Cedro, trazendo informações também na 90,7. Agora a gente traz música, as melhores bandas tocam na 90,7. Bom dia, olha só quem canta pra gente, é Ébanos.

Pedra Preciosa, Ébanos, na programação Show na Manhã. Bom dia! Bom dia, bom dia, bom dia, bom dia! Bem-vindos à programação Show na Manhã, aqui na Rádio Centro, nesta manhã de tempo chuvoso, tempo instável. Olha, previsão é de mais chuva para hoje, hein? Previsão de mais tempo chuvoso para hoje, previsão de tempo chuvoso, previsão de... Todo dia de hoje, e esfria, à noite, frio. Estamos agora com 15 graus, 8 décimos, aqui nos estúdios da Rádio Cedro. Vai estar fria a noite de hoje, à tarde e noite, né? E amanhã já tempo bom, né? Previsão de tempo bom para terça-feira. 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Show na manhã, 9h49. Bom dia!

0: Passarela, preciso de você aqui. Bom dia! Show na manhã, show na manhã. Bom dia! Bom dia, bom dia, bom dia, bom dia! Bem-vindos à programação Show! 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
0: Que legal! Que bacana o recado da prof. Andréia. Professora Andréia de Mossi, a Andréia que é a diretora, né? A diretora da Uninter e a gestora da Uninter. Um abraço grande para a Andréia, para todo o pessoal da Uninter aí também, né? Pois é, semana passada a gente conversou com o Edson Finger. O Edson, ele é assistente social, é um queridão, Edson, né? Um abraço grande para o Edson, não só para o Edson, já que a gente está mandando um abraço para o Edson, para o pessoal da Uninter, o Edson é professor da Uninter, e vamos também mandar um abraço grande para o pessoal, os colegas do Edson da Prefeitura também, né, lá do CRAS, né, a dona Silvia, né, a Silvia que é psicóloga, né, a Renessi, pessoal da Assistência Social, todo esse povo lá, o nosso bom dia, um abraço para vocês, bom dia, bom trabalho. Tempo escuro em São José dos Cedros, será que vai ter chuva? Será que chove? Sim, previsão de chuva para hoje. A temperatura não tá tão alta, hein? Não tá mesmo na rua, não tá alto, mas a gente fica com aquela sensação de que tá frio, né? O Maicon hoje botou um casacão, botou uma japona, botou mais um muletão, botou, só não botou pijama por baixo da calça, né? Porque tá 15 graus, 15 graus e 6 décimos, não está tão frio, mas a gente fica com a impressão que está mais frio. Deixa essa sensação porque o tempo tá escuro, né? Nós tivemos logo mais cedinho, por volta de 8h20, 8h30, né? 8h20, 8h25 da manhã, foi nesse horário, nós tivemos queda de energia, faltou luz por mais de meia hora, a energia acabou voltando 9h02, né? 9h01, 9h02, a energia acabou voltando por mais de meia hora, a gente ficou sem luz aqui no centro de São José do Cedro. Eu não sei se foi em todo o centro ou em alguns lugares, em algumas ruas, mas aqui na rua da rádio, aqui na Odilo Link, na São Germano, na Alcides Volkweis, né, na rua Maranhão, aqui proximidade da rádio, aqui estava tudo sem energia elétrica, né? Então, acredito que tenha sido essa falta de luz aí, tenha sido meio geral em São José do Cedro, e a gente imagina que seja pelo vento, né, pelo mau tempo, né? Ventou bastante e aí venta, como deram algumas rajadas mais fortes, bate algum galho de árvore, cai sobre a fiação, voa sobre a fiação, automaticamente a chave desliga, né? Cai a chave para que... É um sistema de proteção, inclusive, do sistema elétrico, né? Então, por isso que nós tivemos falta de energia. Provavelmente foi por causa disso, né? Pela ação do tempo.
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Bom dia, 10h04. Escureceu, hein, São José do Cedro, hein? Ficou noite, é, tomara que não venha tormenta, né? Segundo o Ronaldo Coutinho, olha o Ronaldo Coutinho na previsão do tempo dele de hoje, ele falou, inclusive ele falou sobre o tempo, sobre a condição mais severa no tempo. Segundo ele, nós não temos previsão de tempo muito severo aqui na nossa região. Segundo ele, tem as nuvens escuras e o tempo muito fechado no Paraguai, na fronteira oeste do Paraná. Quer dizer, o Paraná só tem fronteira oeste, né? As fronteiras nossas são todas fronteiras oeste, né? De vez em quando eu me perco, né? Me perco não, falo óbvio, né? Na fronteira do Paraná, tanto com o Paraguai quanto com a Argentina. E na Argentina, então, Argentina, essa parte do Paraguai, essa parte sudeste do Paraguai pode ter situações mais severas do tempo, né? Infelizmente. Mas aqui para nós, em São José do Cedro, agora escureceu de verdade. O tempo está bem escuro. 10h08. Bom dia!

0: O som do Midnight Oil na programação Show da Manhã. Bom dia, bom dia, bom dia, bom dia, bom dia. 10h13, manhã de tempo nublado, tempo chuvoso, tempo instável. É, escureceu na nossa cidade, né? Anoiteceu em São José do Cerrado. Falando nisso, tem uma música com o nome de Anoiteceu, né? Mas é Anoiteceu em Porto Alegre, né? Anoiteceu. Sempre quando, de vez em quando eu lembro. É uma música comprida, compridona, compridona enorme. Bem grande mesmo. 10h14, 10h14, Show na Manhã no oferecimento de Triangular, a loja da família, preço baixo todo dia, para deixar sua casa maravilhosa. 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Cero FM 10h16, hora certa. 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BCS 10h16. Tem informações chegando na Rádio Cedro com a nossa reportagem, repórter Pavilage. Alô, Pamela!
1: Nós voltamos à programação em contato com o secretário de administração do município de Anchieta, Ari Prestes de Oliveira.
2: Seu Ari, podemos falar também das máquinas. Vieram, estão chegando e o senhor vai até a capital junto com o prefeito para buscar mais.
3: É, nós temos agora, semana que vem, a vinda de, a informação que a gente teve na quarta-feira ainda, a vinda de um caminhão bombeiro para as forças, assim como há poucos dias a gente teve a possibilidade de receber junto com o comandante da Polícia Militar uma viatura para a Polícia Militar. Nós temos a possibilidade também de vir uma outra viatura com recurso do FUNPAM, é o repasse do município para conta, então é recurso próprio da corporação, mais do município, para comprar uma outra viatura, então dá suporte também para as forças, faz parte aqui da nossa administração. E aquilo que você falou, eu falo com gratidão, Pamela, e aos ouvintes, de poder ajudar o meu município. Eu sei da realidade, eu estive na gestão e sei da dificuldade. Eu não estou aqui julgando governos ou prefeitos. A gente sabe da dificuldade que se tem. E um município que nem nós, que tem mais de 1.600 quilômetros de estrada de chão, para fazer toda a recuperação da malha viária, num ano você não consegue fazer se tu não tem uma estrutura boa. E essa estrutura, ela vai se deteriorando. Uma máquina tem uma vida útil, então nós trouxemos no nosso governo já uma moto envergadora, um rolo compactador, um rompedor, uma mini carregadeira, uma retroescavadeira. Estamos hoje reformando uma patrola que tinha no parque. Vamos recuperar toda ela, assim como uma escavadeira hidráulica também, para quê? Para que após esse período de chuva a gente possa dar um up nas estradas do interior. Porque a nossa população, ela é, na maioria, agricultora. A maior renda nossa que tem, sem desmerecer ninguém, nenhuma empresa, nenhum comércio local, ela vem da agricultura. E o que, que o agricultor quer? Ele quer um atendimento na saúde e uma estrada para se locomover e escoar a produção. Assim como nossos alunos que vêm para o colégio, ele precisa de um transporte adequado dentro de uma estrada de traficabilidade. Então é isso que nós estamos fazendo em Anchieta. Claro, ciente de que tem muito ainda a se fazer, porque nós estamos na metade do segundo ano. Tem o terceiro e tem o quarto, então a população, aqui o nosso pedido de desculpa, porque algum ainda não foi atendido, ou algum foi atendido não na totalidade, mas muitas ações estão sendo feitas, inclusive melhorando o movimento econômico do município. Porque para fazer ações, nós precisamos ter recurso. Ou se busca extra, ou começa a melhorar a arrecadação do município. E aqui é o agradecimento. Nós vamos ser, daqui a uns dias, promovido pela ACISA, o troféu Padre José de Anchieta, onde ele vai beneficiar e vai premiar quem faz o movimento econômico do município. E é aí que vem as ações. Então, a tua nota tirada, o teu imposto recolhido em Anchieta, ele vai fazer ações, quer seja em uma pasta, agricultura, infraestrutura, saúde, educação, administração, e é isso que nós estamos fazendo em Anchieta, cuidando do dinheiro público e fazendo as ações sem deixar de buscar aonde tem.
1: Nós conversamos com Ari Prestes de Oliveira, Pamela Macedo, repórter Pavilage.

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Mais uma semana, hoje é dia 22 de junho, começou o inverno, são 10 horas 36 minutos, temperatura em 13 graus e 5 décimos, umidade relativa do ar em 91% e não para de chover no centro de São José do Cedro. 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Música.

0: dizer não.
1: Eduardo Costa, namorado, a gente também ouviu Zezé e Luciano Flores em Vida, são 10 horas 44 minutos, com o patrocínio da Lojas Manioto, do Dali Supermercados e do Posto Vitória 3, que conta com frentistas treinados que oferecem a você um atendimento rápido e confiável, abastecimento, lubrificação, troca de óleo e lavagem. 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

0: Música Urbana, a capital inicial, teve Michel Teló na programação, Eduardo Costa e Zezé e Luciano. Centro. 10 horas 51 minutos, hora certa. 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
0: Ricardo e João Fernando, Água de Bar, são 10 horas e 55 minutos, bom dia.
6: A

Gustavo Mioto com ou sem mim, teve também Ricardo João Fernando Água de Bar com patrocínio do Posto Vitória 3, Dali Supermercados e Lojas Manioto. 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
2: 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Minuto do Legislativo da Câmara de Vereadores de São José do Cedro. Tramita na Câmara Municipal o projeto de lei 24/2026, que autoriza a cessão de uso gratuito da sala 201 do edifício do Banco do Brasil ao Poder Legislativo Municipal. A iniciativa visa proporcionar uma estrutura própria e adequada para o funcionamento da Câmara de Vereadores, assegurando melhores condições para o desenvolvimento das atividades legislativas. Conforme a justificativa do projeto, a medida atende ao interesse público ao promover economia de recursos, eliminando despesas com locação de imóveis e garantindo aproveitamento eficiente de um bem pertencente ao município. A proposta prevê que a cessão ocorra por prazo indeterminado, ficando sob responsabilidade da Câmara de Vereadores a conservação do imóvel e o custeio das despesas decorrentes da sua utilização. 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
0: Bom dia, bom dia, bom dia, boa semana. 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Tá chegando o Zaneto e Cristiano.
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Jorge Mateus, Eu Quero Só Você, na programação da Cedro. Teve também Zé Neto e Cristiano, Bebi Minha Bicicleta. Não importa o que vão dizer. 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
8: Na programação da Rádio Centro, vamos conversar com Cláudio Hadk Júnior. Ele é coordenador regional do IBGE. O Cláudio fala para nós sobre oportunidades de emprego. Para você que gostaria de participar do censo em São José do Cedro, há vagas. Esse censo de 2026 é um censo para buscar quais informações, Cláudio? Bom dia.
9: Bom dia, Everton. Bom dia a todos os ouvintes. O censo agropecuário, na verdade, vai se iniciar em 2027, né? Então, a gente está agora divulgando o edital do processo seletivo que vai contratar a equipe de supervisão do censo, né? Então, as inscrições foram abertas no dia 12 de junho e vão até o dia 1º de julho, né? E a prova vai ser realizada em setembro, no dia 27, e a contratação aí efetivamente só em 2027, né? Então, é o censo agropecuário, é uma atividade do IBGE que vai visitar todos os estabelecimentos que têm produção de grãos, de produção de leite, ovos, enfim, né? Para conhecer a realidade da produção agropecuária do Brasil. E para realizar esse trabalho, que visita todos esses estabelecimentos, né, o IBGE vai publicar dois editais. O primeiro saiu agora, o primeiro para a contratação desses supervisores, né? E mais adiante, um segundo edital, aí sim, para a contratação da equipe de trabalho de campos recenseadores, né? Então, nosso objetivo agora, Everton, é dar publicidade a esse edital, né? Porque as pessoas saibam que o IBGE vai contratar, para que elas conheçam os cargos, os salários e, caso tenha interesse, que tenha um tempo hábil para se inscrever, né? Então, é necessário realizar a inscrição, fazer a prova e aí, de acordo com a classificação na prova, é a convocação para ocupar as vagas, né?
8: Cláudio, são quantas vagas na nossa região, na região de São José do Cedro, da comarca de São José do Cedro? E os salários também, fale para nós das remunerações e outros benefícios que o IBGE deve oferecer às pessoas que passarem nessa prova, passarem nesse exame.
10: Perfeito, Everton. Esse edital aberto, então, com inscrições até o dia 1º de julho, contempla 5 cargos diferentes. São cargos operacionais, de supervisão e de suporte administrativo e de informática, né? Então, o total de vagas, o IBGE vai abrir um posto de coleta em São José de Cedro, e nesse posto de coleta total são 6 vagas nesses cargos. Os salários, eles são diferentes para cada cargo, né? O mais alto ali é o de agente operacional regional, o salário é R$ 4.008 e mais um vale alimentação de R$ 1.192. Todos os cargos fazem jus a esse auxílio alimentação, que é pago em dinheiro, inclusive.

0: pela oportunidade, que acesse o site ibfc.org.br ou chama a gente no WhatsApp da agência do IBGE. O número é fácil de achar no Google, é o 36220774. Bem fácil de achar, chamando no WhatsApp, eu mesmo respondo, oriento, tiro as dúvidas e etc.
1: Muito obrigado, Cláudio Radke Júnior, coordenador regional do IBGE. Everton Macedo, repórter Pavilage.

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2: O SEMAI de São José do Cedro comunica que, devido à falta de energia elétrica, o sistema de abastecimento de água está operando com limitações. Por esse motivo, pedem a colaboração de todos para que façam uso consciente da água, evitando desperdícios. A Secretaria Municipal de Saúde de São José do Cedro comunica que a vacina contra a gripe H1N1 está disponível para a população no posto de saúde. Atenção, região de Guarujá do Sul e municípios vizinhos. Você está em busca de novos desafios profissionais? 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Oferecemos transporte para Cedro, Guarujá do Sul e Dionísio Cerqueira. 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Se você tem experiência na área e vontade de crescer com a gente, envie agora mesmo seu currículo para o WhatsApp 991-68-2562. Não perca tempo, vem fazer parte desse time.
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0: 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Projeto Agente Mirim leva conscientização sobre dengue às escolas. 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Homem furta caixa de chocolates para trocar por crack e é preso. Esses são os destaques do Globo em Foco de hoje, que começa às 12 horas aqui na Rádio Cedro, emissora afiliada da Rede Ipeperi, feita para você. Até já.
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1: 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Lucros dos bancos alcançam marca histórica de 255 bilhões de reais em 2025. Santa Catarina registra menor taxa de analfabetismo do país pela primeira vez desde 2016. Vacinação contra a gripe alcança cerca de 400 pessoas em ação ampliada no interior. Conferência reforça a participação da sociedade dos direitos da criança e adolescente. Educação recebe melhorias em escola, segurança e espaços de lazer. Governo oferece incentivos e amplia apoio aos produtores de ovinos. Projeto Agente Mirim leva conscientização sobre dengue às escolas. Cartório eleitoral intensifica planejamento para as eleições. Polícia Militar recupera a caminhonete furtada e prende dupla em operação. Homem furta caixa de chocolates para trocar por crack e é preso. Esses são os destaques do Globo em Foco de hoje, que começa às 12 horas aqui na Rádio Cedro, emissora afiliada da Rede Peperi, feita para você. Até já.
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9: Bom dia! No Cedro Entrevista Esporte de hoje vamos fazer uma avaliação do JESC. Última semana movimentada aqui, desde a segunda-feira passada até a sexta-feira, ocorreu o JESC aqui em São José do Cedro. Está comigo hoje o integrador esportivo da FESPORT, Nivaldo Pontinho, falando pra gente, fazendo uma avaliação, Nivaldo, de tudo que aconteceu aqui em São José do Cedro. Fale pra gente como é que foi esse evento aqui em Cedro. Foi dentro do esperado? Como que foi? Bom dia!
10: Bom dia, Valdemar. Bom dia, ouvinte da Rádio Cedro, é uma satisfação estar conversando com vocês mais uma vez. Realmente tivemos uma semana de bastante movimentação de todos os municípios que compreendem a nossa coordenadoria, estavam seus representantes, suas escolas estavam aqui representado. Começamos na segunda-feira com um futsal masculino e feminino, a chave A, na terça-feira a chave B, futsal masculino e feminino, as duas chaves com três equipes, né, que compreende aqui seis municípios, duas chaves de três equipes. Então, na quarta-feira tivemos outras modalidades, vôlei de quadra, vôlei de praia, xadrez e o tênis de mesa. Na quinta-feira tivemos o vôlei de praia, o vôlei de quadra e o badminton. E na sexta-feira, então, fizemos pela parte da manhã os cruzamentos e do futsal, e pela parte da tarde, terceiro e quarto e final do futsal masculino e feminino. Então foi uma semana de muitos jogos, né? Muita participação de alunos de todas as escolas, uma competição, vamos dizer, bem disputada, bem equilibrada, né? Onde nas modalidades individuais e mais o vôlei de praia, classifica-se o primeiro e o segundo para a etapa seletiva ou regional. E as modalidades de quadra, que são mais coletivas, só o primeiro colocado que vai disputar a vaga para outra etapa, que é a etapa regional, quando a gente disputa com São Miguel do Oeste e Itapiranga, que a princípio está marcado para o dia 12 de agosto, essa etapa, né? Então, e esses, depois dessa etapa, vai a Curitibanos na etapa estadual. Então são três etapas. Nós fizemos a primeira, temos mais duas ainda pela frente nesta idade, né? Nessa idade de 15 a 17 anos.
9: Nivaldo, quais que foram as modalidades disputadas aqui em São José do Sul?
10: Isso, então aqui foi disputado o futsal masculino e feminino, o voleibol masculino e feminino, vôlei de praia masculino e feminino, badminton, tênis de mesa e xadrez masculino e feminino. Nessa idade, nós temos a equipe de Palma Sola, da Claudino Cristani, que foi terceiro colocado no estadual do ano passado, no handebol feminino, é pré-classificada já para o estadual desse ano. Então, é mais uma equipe que vai avante. E a equipe do handebol masculino, do Cedrense, só tinha eles de inscrição no handebol. Então, já passa por regional automaticamente, né? Não teve nenhum confronto, porque é a única escola que tem essa participação. Então vamos agora preparar, mais uns dias, preparar para a fase regional, aonde eles vão para outra idade, né?
9: Depois dessa etapa aqui, Nivaldo, quais que serão as etapas futuras aí do pessoal que disputou aqui o GESC em São José do Sierra?
10: Posso lembrar também, Valdemar, que no dia 8 e dia 12 nós fizemos a etapa seletiva do GESC 12 a 14 anos, que é uma idade menor, é outra competição com três etapas. Então nós já tínhamos feito em Anchieta a etapa microrregional, fizemos a etapa seletiva em São Miguel do Oeste das modalidades coletiva, e aí em Guarujá do Sul o atletismo da atletismo, só a prova de atletismo onde vem o pessoal de São Miguel e Itapiranga. E agora no dia 26, já nessa sexta-feira, esses alunos das nossas escolas classificados para a etapa estadual vão estar se deslocando a São Miguel do Oeste para o evento dia 27 e 28 do atletismo, e no dia 29 viaja a equipe do CEMEG no futsal masculino e a equipe do Claudino Cristani no handebol feminino, onde vão disputar o estadual na modalidade de 12 a 14 anos, que esse ano vai acontecer em São Miguel do Oeste do dia 26 ao dia 4, 26 de junho a 4 de julho, tá? Então esse é um evento importante, que essa idade menor já conseguiu a classificação para estar no estadual. Então nós estamos com essas delegações e equipes classificadas para estadual. Vamos torcer que eles nos representem bem lá, e com certeza o farão.
9: Só para a gente finalizar então, Nivaldo, um nível técnico muito alto, né, da competição aí. Inclusive a gente viu grandes jogos, tanto no futsal quanto demais modalidades, o nível muito alto, avaliação muito positiva do incentivo aí dos municípios, enfim, das escolas também, trazendo atletas, incentivando essa gurizada, essa meninada aí a estar disputando essa fase aqui em São José do Sierra.
10: Sim, um nível muito bom, umas disputas bem acirradas, bem equilibradas, né? Com certeza vão fazer bonito na outra etapa. A gente quer agradecer mais uma vez aqui aos professores, aos diretores de escolas, aos motoristas, à arbitragem, ao pessoal aqui do município que colaborou com isso. Com certeza esses atletas vão nos representar bem na etapa seletiva e depois se passarem para o estadual, que vai ser em curitibanos. Outra questão é a questão disciplinar, assim, muito, muito legal, muito ver a confraternização, o carinho deles, a amizade que eles constroem, né? Essa troca de experiência que aconteceu aqui. Então foi um jogo, uma competição, um jogo muito, muito leal, muito bem disputado, mas sempre dentro do respeito, na disciplina, e isso que a gente preza também, né? Se você me permite, Valdemar, eu gostaria de agradecer todo o apoio que tivemos aqui em São José do Cedro, nessa semana que a gente teve aí, nos locais de competição. A gente usou o ginásio do SEBEM, usou o ginásio municipal, o Lauter Weber, o Centro dos Idosos, vôlei de praia lá no Bonato. Agradecer esse pessoal que disponibilizou esses locais. Alimentação, nós fizemos alimentação através da Fesporte, 368 almoços aí no galpão. Quero agradecer também ao pessoal aí que serviu muito bem a alimentação para esses alunos aí no galpão, né? Eles vêm da sua cidade, dos seus municípios, e tem um local para se alimentar com qualidade. Agradecer também, da semana anterior, do dia 12 principalmente, o prefeito Eliane, o vice-prefeito Celso, a secretária de Educação de Guarujá do Sul, o Alex, que é o diretor de esporte, que esteve lá quando a gente fez a fase seletiva do atletismo, que eles, além de emprestar o local, eles têm todo um equipamento do atletismo, né, que dá tranquilidade e segurança para que esses alunos consigam fazer essas modalidades.
11: Muito obrigado, Univaldo Pontim, integrador esportivo da Fesport, trazendo informações para a gente, falando também do GESC, que aconteceu aqui em São José do Cedro na semana toda, semana passada, de segunda até sexta-feira, e várias disputas e também várias modalidades aí sendo disputada aqui em São José do Cedro. Série Entrevista Esportes volta amanhã. Um abraço e até lá.
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1: 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Governo oferece incentivos e amplia apoio aos produtores de ovinos. Projeto Agente Mirim leva conscientização sobre dengue às escolas. 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Esses são os destaques do Globo em Foco de hoje, que começa às 12 horas aqui na Rádio Cedro, emissora afiliada da Rede Ipeperi, feita para você. Até já. 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Bom dia, hoje no programa Cedro Entrevista está com a gente o nosso secretário de Assistência Social de São José do Cedro, o Kleberson Amaral. Ele vai falar para nós sobre o Bolsa Família. Em Santa Catarina, um número expressivo de pessoas deixou de receber o Bolsa Família ou saiu do recebimento em virtude das melhoras das condições financeiras dessa família. Isso significa, sobretudo, mais dignidade para essas famílias que melhoraram, que estão ganhando um salário maior, aumentou a renda da família e, em virtude disso, elas foram desligadas desse programa do governo federal que já dura tantos anos. Em São José do Cedro também houve uma pequena diminuição, Kleberson. Bom dia.
12: Bom dia, Everton. Bom dia aos nossos ouvintes da Rádio Cedro FM. É isso daí. Aqui em São José do Cedro nós temos hoje, né, 318 famílias atendidas pelo programa Bolsa Família, né? E nós temos um perfil assim do socioeconômico de São José do Cedro, né, a qual a população, hoje nós temos 14.167 habitantes, conforme o IBGE, e nós temos o Índice de Desenvolvimento Humano de São José do Cedro, a qual também possui um Índice de Desenvolvimento Humano Municipal de 0.731, considerado alto, né, a qual aqui São José do Cedro está ocupando a 155ª posição, né, entre os 295 municípios de Santa Catarina.
13: Então, né? 155.
12: Está no 155, né?
13: 155.
12: De 295 municípios. Mas nós temos, assim, na verdade, de dois anos atrás, desde 2024 até agora, os números revelam um diagnóstico positivo de estabilidade e principalmente de emancipação econômica. Em dois anos, nós registramos uma redução, Everton, aproximadamente de 6,2% no total do benefício, né, que passando de 339, né, que era até entre esses dois anos, para os atuais, que nem até hoje, 318 famílias assistidas por esse programa do Bolsa Família. Né? E mas eu tenho algo para te dizer também, Edson, Everton, na verdade, né? Que nós, aqui em São José do Cedro, acontece assim, como, né, houve essas baixas, houve no estado inteiro. O que que acontece? Uma pessoa que está trabalhando, ou melhor, que está recebendo o benefício do Bolsa Família, quando essa pessoa vai e consegue um emprego, começa a trabalhar e assina a carteira de trabalho, automaticamente o sistema já bloqueia. Mas o que que acontece? Não é bloqueado instantaneamente. Ele tem um prazo para a pessoa ser desligada diretamente. E o que que acontece? Então a pessoa entra na segurança. Então ele vai recebendo cada mês e vai diminuindo esse valor.
13: Olha
12: até
13: só.
12: Até zerar tudo.
13: Muito interessante assinou, isso, né?
12: O que que acontece? A pessoa assina a carteira, o próprio sistema do governo, ela se comunica. Nós não ficamos sabendo de nada. Mas o sistema do governo, desse programa, com o que assina a carteira, ele se comunica e automaticamente se bloqueia. O que ideia a pessoa, ela entra, então, né, na proteção de segurança. Isso é o quê? Que garante ainda a pessoa ir recebendo gradualmente, vai diminuindo, na verdade, né, esse valor até zerar.
13: Porque muitas pessoas, elas arrumam um emprego, mas elas acabam sendo demitidas logo em seguida também. E a gente tem isso em várias classes sociais. Sim. Inclusive pessoas de classe mais baixa que recebem o Bolsa Família. Então, uhum, essas pessoas também, às vezes elas fazem um contrato de trabalho aí de 30 dias, depois se renova para mais 60, para mais 90 dias, e às vezes nesse período experimental elas acabam não atingindo as expectativas do empregador e elas acabam sendo desligadas.
12: Isso,
13: e aí automaticamente ela vai ser novamente receber o Bolsa Família, ou vai voltar a receber ou não?
12: Ela não volta.
13: Não volta mais.
12: Não volta porque ela continuou, né? Porque
13: infelizmente
12: vai estar aquela comunicação ali, como se ela tivesse.
13: Infelizmente, entregado. Uma falha no programa, né?
12: Isso, daí a pessoa vai ter que ir atrás de novo.
13: Olha,
12: né,
13: só.
12: Lá e comunicar, ó, não estou mais trabalhando, estou desempregado, né? Aí a menina
13: já
12: vai
13: que é automático,
12: entrar no programa
13: poderia
12: pedindo
13: ser,
12: de volta, né?
13: Já que é automático, deveria ser automático,
12: ser automático
13: a volta
12: pra,
13: também, né?
12: A volta, né? Porque, na verdade, assim, ó. Hoje, infelizmente, nós temos pessoas assim que não deixam ser se cadastrado para não perder o Bolsa Família. Então vem lá e trabalha informal, trabalha
13: Olha
12: frio,
13: só.
12: Vamos assim dizer.
13: Sim, sim.
12: Né? Para não perder o benefício. Mas o que que acontece?
13: Ou seja,
12: se haver uma
13: ou
12: denúncia,
13: seja, há uma desonestidade por parte da pessoa.
12: Isso.
13: O que que essa pessoa é, primeiramente? Ela é desonesta.
12: Desonesta.
13: Ela é desonesta. Esse é o principal.
12: Desonesta.
13: Ah, mas esse dinheiro me ajuda. Desonestidade. E às vezes tem a ver desonestidade com falta de dignidade também, né?
12: É isso. E a gente tem, nós temos lá a moça, a Rosana, que trabalha no Cade Único, e tem ali o Bolsa Família, e tem outros programas como o Pé de Meia, Vale Gás, Vale Luz, né? Tudo isso tem uma regra, tudo isso é regido por lei. Né? E se a gente descobre, né? Às vezes a pessoa vem lá, eu vou lá, vou mentir isso, aquilo, mas ela não sabe que se ela está ganhando, e se a justiça descobrir, a justiça vai fazer ela devolver esse dinheiro. Né? Então, às vezes a gente até pede a pessoa, mas eu conheço o fulano, tal, tal. Mas então denuncia.
13: Claro. Qual o valor, qual a renda que a pessoa precisa ter para receber o Bolsa Família?
12: Ela tem assim, ó, para receber o Bolsa Família, ela tem que ter uma renda per capita no mínimo de R$215. Se passar 220, 230, 240, a pessoa não recebe.
13: 230 por mês, isso?
12: Não, é por mês, por cada membro da família.
13: Isso, mês cada membro da família.
12: Isso, isso aí.
13: Eu estou te perguntando, porque eu quero entrar no detalhe, Kleber, de muitas famílias e muitas pessoas que recebem o Bolsa Família e elas vão continuar recebendo a vida toda. Por quê? Porque realmente elas precisam. Né? Pessoas, idosos, por exemplo, né? E outras pessoas. E tem aquela que, como você disse, infelizmente no Brasil, tem aquela pessoa que recebe porque ela é desonesta, porque ela não quer carteira assinada para não parar de receber, ela prefere não trabalhar, ela prefere não ter a carteira assinada, e isso significa, inclusive, contribuir com o Instituto de Previdência, mas tem também aquela pessoa que ela precisa, realmente ela precisa desse valor, ela precisa e, no entanto, e vai receber provavelmente a vida toda, né?
12: E que nem ele
13: tem falou, os dois lados,
12: do idoso,
13: né?
12: Aquele idoso que nunca teve contribuição, tal, já está ali de 60 a mais. Então, o que que faz? O que que acontece? A pessoa entra como um BPC.
13: Olha só.
12: Como benefício continuado. Né, porque também é um programa do governo federal. Então essa pessoa idosa recebe, né, esse benefício porque ela não teve contribuição. Então, para ela sobreviver, o governo dá essa ajuda. Assim como nós temos também os UNES pessoais. São aquelas pessoas que moram sozinhas e não têm condições, às vezes, de se manter. E também é um programa.
13: Quem recebe
12: do
13: aposentadoria,
12: federal.
13: Quem está aposentado não recebe.
12: Não recebe, porque ele tem uma renda.
13: Se ele recebe lá um salário mínimo, já não recebe.
12: Mesmo que, por exemplo, uma pessoa ela está encostada ali recebendo um meio salário mínimo.
13: Meio salário, já não recebe.
12: E é uma pessoa que, se ela mora sozinha, a renda per capita dela vai ser esses R$700.
13: Olha só.
12: E como a lei exige um mínimo de 215. O máximo,
13: o máximo.
12: Ela não consegue.
13: Não vai receber.
12: Ela não vai conseguir.
13: E ela consegue receber Vale Gás, por exemplo, Kleber?
12: Para a pessoa receber Vale Gás, ela tem que ter uma renda per capita de R$218.
13: Até R$218 no máximo.
12: No máximo.
13: Olha só.
12: Então, tanto o Vale Gás, tanto o que ele pede meia.
13: O auxílio energia também, né?
12: O auxílio energia, tudo isso tem que ter uma renda per capita por família de R$210.
13: No máximo.
12: Senão, não recebe.
13: Olha só, o Kleber trazendo informações importantes para nós. Informações para você, ouvinte, em todo o estado de Santa Catarina. Essa notícia repercutiu muito, teve milhares de visualizações no peperi.com.br. Mais de 112 mil famílias deixaram de receber o auxílio Bolsa Família agora no mês de março, desde março de 2023. Esses números são nos últimos 6 anos. De março de 2023 a março de 2026, então. São 3 anos, mais de 112 mil famílias em todo o estado, isso, né? Mas os números estaduais mensais agora também são bem interessantes. Maio, por exemplo, se a gente pegar cidades maiores, né? Nós tivemos o desligamento de várias famílias. Criciúma, 65 famílias deixaram de receber. Jaraguá do Sul, e aí são cidades enormes, né? Comparadas com a nossa aqui. Né?
12: E aí tem um porém também, Edson, estou com o Edson na cabeça, Everton, tem um porém também, que tem às vezes essas pessoas que recebem o Bolsa Família e não atualizam, automaticamente é bloqueado.
13: Tem que fazer.
12: Ela tem um prazo de 2 anos. 2 anos. A pessoa tem que ir lá no
13: se recadastrar.
12: Atualizar o seu cadastro. Olha, se mudou de endereço, se mudou.
13: Atualização
12: de cadastro.
13: Se a pessoa
12: não fazer, seja.
13: Tipo uma prova de vida.
12: Recebendo qualquer programa do governo federal, se não fazer atualização no cadastro único, é bloqueado.
13: Tipo uma
12: às vezes
13: prova
12: teve
13: de vida.
12: Várias pessoas, até pessoas assim de uma certa idade, de 70 anos, que não tem celular, não tem nada.
13: Vocês veem que a pessoa realmente precisa.
12: Na verdade, a pessoa foi lá, esse fato desse senhor, essa pessoa foi lá porque ela não tem celular, não tem nada. E o INSS mandou mensagem, não sei para qual celular foi. E foi bloqueado. O que que aconteceu? Nós fomos atrás, levamos ele, né, fomos no INSS, o INSS disse, não, aqui ele não fez o cadastro único, ele não tinha a biometria. O que nós tínhamos que fazer? Levar ele lá em Dionísio Cerqueira, fazer a biometria e entrar novamente com um novo pedido para essa pessoa poder receber o auxílio que ela estava ganhando. Então, com certeza, nessa porcentagem tem essas pessoas denunciadas, pessoas honestas que arrumaram emprego e foram automaticamente desligados, né? Tem pessoas que não atualizaram o cadastro. Então, tudo engloba. Que nem nós aqui no Cedro, olha, nós temos uma notícia boa, que atualmente quase, vamos dizer assim, 15% desses 318 pessoas assistidas, 47 famílias, elas já vão sair.
13: Olha,
12: por quê?
13: Só.
12: Porque elas entraram na segurança, na regra de proteção, melhor dizendo. Então,
13: que coisa
12: pessoas
13: boa.
12: Que arrumaram emprego, né? E sem grado, ela vai diminuindo o valor dela. Então, de 318 menos 47 pessoas.
13: Que coisa
12: famílias,
13: boa.
12: Né?
13: Uma ótima notícia que o Kleber traz para a gente. Obrigado, Kleberson Amaral, secretário de Ação Social de São José do Cedro. Cedro Entrevista volta no nosso próximo programa. Bom dia a todos e até lá. 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Lucros dos bancos alcançam marca histórica de 255 bilhões de reais em 2025. Santa Catarina registra menor taxa de analfabetismo do país pela primeira vez desde 2016. Vacinação contra a gripe alcança cerca de 400 pessoas em ação ampliada no interior. Conferência reforça a participação da sociedade nos direitos da criança e adolescente. Educação recebe melhorias em escolas, segurança e espaços de lazer. Governo oferece incentivos e amplia apoio aos produtores de ovinos. Projeto Agente Mirim leva conscientização sobre dengue às escolas. Cartório eleitoral intensifica planejamento para as eleições. PM recupera caminhonete furtada e prende dupla em operação. Homem furta caixa de chocolates para trocar por crack e é preso. Esses são os destaques do Globo em Foco que está começando agora. Tempo bom no extremo oeste de Santa Catarina. Tempo chuvoso, instável. Previsão para as próximas horas é de céu nublado, com mais chuva. A temperatura máxima para hoje pode chegar a 15 graus. Agora na central de jornalismo da Rádio Cedro, 14 graus. Umidade relativa do ar em 91%. Dois minutos. 12 graus, 8 décimos a temperatura. Tempo instável em São José do Cedro. De acordo com o Banco Central, o dólar começou o dia cotado a R$ 5,15. O euro está valendo R$ 5,89. Já o peso argentino está cotado em 0,0035 centavos. Quatro pessoas morreram e 28 ficaram feridas em um ataque de drones ucranianos à península da Crimeia, invadida pela Rússia, segundo o governador nomeado por Moscou. Em outro incidente, autoridades da região russa de Krasnodar informaram que um drone ucraniano atingiu uma instalação de transporte de petróleo, fato confirmado pelo presidente Volodymyr Zelensky, matando uma pessoa a bordo em uma balsa de passageiros e provocando um incêndio em um terminal. Nos últimos dias, a Ucrânia intensificou os ataques à Crimeia, onde fica a base da frota do Mar Negro, com foco nas rotas de suprimento. Também aconteceram ataques bem-sucedidos a Moscou, capital da Rússia. O primeiro-ministro britânico Keir Starmer anunciou nesta segunda-feira que renunciará ao cargo e um novo líder deverá assumir o cargo até o retorno do parlamento em setembro. Starmer disse que conversou com o rei Charles nesta manhã e que renunciará ao cargo em uma transição de poder tranquila. O primeiro-ministro anunciou que deixará a liderança do Partido Trabalhista após reconhecer que não é a pessoa mais indicada para conduzir o país nas próximas eleições gerais. O advogado de extrema-direita Abelardo Espirella venceu neste domingo as eleições da presidência da Colômbia. A apuração preliminar mostrou uma vitória apertada de Espriella contra o rival Ivan Cepeda. Espriella recebeu 49,65% dos votos. A apuração dos votos tem duas etapas. A primeira é uma contagem preliminar realizada a partir das atas dos locais de votação. O resultado oficial só é proclamado após juízes eleitorais e outras autoridades revisarem atas e corrigir eventuais inconsistências. A seguir, lucro dos bancos alcança marca histórica de 255 bilhões de reais em 2025. 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
14: 12:08. Os lucros dos bancos brasileiros subiram e alcançaram a marca histórica de 255 bilhões de reais em 2025, novo recorde. Os números são do Banco Central. O aumento ocorreu em um ano no qual a taxa básica de juros da economia fixada pelo Banco Central para conter a inflação subiu para 15% ao ano, o maior nível em quase 20 anos e um dos mais altos do mundo em termos reais. Em algumas linhas de crédito, como o cartão de crédito rotativo, mais utilizado no ano passado, e no cheque especial, os juros passam de, respectivamente, 400% e 100% ao ano. A mistura de etanol na gasolina deve subir 30% a partir da próxima quarta-feira, com aprovação do Conselho Nacional de Política Energética. O anúncio foi feito pelo vice-presidente Geraldo Alckmin em visita ao Mato Grosso no sábado. De acordo com ele, o aumento da proporção deve ter impacto direto na redução do preço da gasolina, além de trazer benefícios ambientais e estimular o setor agroindustrial brasileiro. Segundo o governo federal, a mudança pode reduzir em cerca de 500 milhões de litros por mês a necessidade de importação da gasolina. O volume seria suficiente para eliminar a dependência externa do país no abastecimento do combustível. O prazo da prisão domiciliar temporária do ex-presidente Jair Bolsonaro termina nesta quinta-feira. A extensão do benefício depende do ministro Alexandre de Moraes, relator do caso no Supremo Tribunal Federal. Ele cumpre desde novembro do ano passado pena de 27 anos e 3 meses de prisão por ter sido considerado líder da organização criminosa que tentou dar um golpe de Estado em 2022 para mantê-lo no poder, mesmo após as derrotas nas eleições. A prisão domiciliar foi concedida por Moraes em março e pelo prazo de 90 dias. O ministro considerou que o estado de saúde do ex-presidente, que enfrenta um quadro de broncopneumonia e teve que ser internado num hospital particular de Brasília, justificava a medida. A seguir, Santa Catarina registra a menor taxa de analfabetismo do país pela primeira vez desde 2016.
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15: Uma pesquisa inédita do Sebrae revelou que 81,6% dos negócios de pequeno porte no estado permanecem em estágios iniciais de maturidade digital. Na prática, isso significa que essas empresas ainda não integram tecnologia, dados e inteligência artificial a processos internos e tomadas de decisão. Segundo o mesmo estudo, 16,9% das pequenas empresas catarinenses alcançaram um estágio intermediário de digitalização e somente 1,6% chegaram a um nível avançado. Em somente 1,6% dos casos considerados avançados, a tecnologia orienta decisões. Os sistemas se comunicam e os dados são usados de forma estratégica. A Associação Catarinense de Supermercados propõe pequena redução no horário de atendimento ao público durante a semana e aos domingos em todo o país para o setor se ajustar à nova mudança na escala 6x1 para a 5x2 sem aumento de custos. De acordo com o vice-presidente José Koch, a maioria das lojas de atacarejo abre durante a semana das 7 da manhã às 10 da noite e aos domingos das 8 às 9 da noite. Se reduzir o atendimento uma hora por dia na semana e 2 horas e meia aos domingos, o setor poderia atender a nova escala sem enfrentar maior custo com o pessoal. Santa Catarina registrou a menor taxa de analfabetismo do país em pessoas de 15 anos ou mais. O indicador baixou de 1,9% em 2024 para 1,5% no ano passado. Foi a primeira vez que o estado atingiu a menor proporção do país de pessoas analfabetas em toda a série histórica, iniciada em 2016. Os dados são do Levantamento sobre Educação da Pesquisa Nacional por Amostra de Domicílios Contínua, PNAD, divulgado na sexta-feira pelo IBGE. A seguir, cartório eleitoral intensifica planejamento para as eleições. Vacinação contra a gripe alcança cerca de 400 pessoas no interior.
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14: Doze horas, 18 minutos. Projeto Agente Mirim leva conscientização sobre dengue às escolas. A informação é da responsável pela sala de vacinação de Palmasola, Edith Cirino. A vigilância epidemiológica e a equipe de agentes sanitários estão desenvolvendo durante o mês de junho o projeto Agente Mirim, voltado aos alunos das quartas séries da rede municipal de ensino. A iniciativa busca conscientizar as crianças sobre a prevenção da dengue e o combate ao mosquito Aedes aegypti. O projeto começou com estudantes do bairro Palmares e conta com apoio do Sicoob, parceiro da ação. Durante as atividades, os alunos participaram de aulas teóricas e práticas, recebendo orientações sobre o mosquito transmissor e as doenças causadas por ele. Segundo a enfermeira responsável pela sala de vacinação, Edith Cirino, a proposta é formar multiplicadores de conhecimento, fazendo com que as crianças levem as informações para suas famílias e contribuam para manter o ambiente livre de lixo e de criadouros do mosquito. Alunos vão a campo e observam ovos e larvas do mosquito em atividades práticas. A informação é da responsável pela sala de vacinas de Palmasola, Edith Cirino. Além das orientações em sala de aula, os estudantes participaram de atividades de campo e vivenciaram experiências práticas relacionadas ao combate à dengue. Foram utilizados recipientes que acumulam água para que os alunos identificassem possíveis focos do mosquito. As crianças também tiveram a oportunidade de observar por meio de microscópios da Unidade Básica de Saúde os ovos do Aedes aegypti, que só podem ser visualizados com equipamentos específicos. Outra atividade permitiu o reconhecimento das larvas do mosquito, ampliando ainda mais o aprendizado. Ao final do projeto, os participantes receberam certificados e tampinhas para identificação como agentes mirins. Os estudantes também serão premiados com brindes doados pelo Sicoob, reconhecendo o empenho e a participação nas atividades. Conferência reforça a participação da sociedade na garantia dos direitos da criança e adolescente. A informação é do palestrante Antônio Curione. A Conferência Municipal dos Direitos da Criança e Adolescente de São José do Cedro reuniu representantes da saúde, educação, assistência social, legislativa, executiva e sociedade civil para debater políticas públicas voltadas à infância e à juventude. O palestrante destacou que o encontro é um momento fundamental para pensar ações futuras e fortalecer o sistema de garantia dos direitos da criança e do adolescente. Segundo ele, os grupos de trabalho apresentaram propostas com foco no fortalecimento da democracia participativa e na ampliação das políticas voltadas às crianças e adolescentes. O palestrante ressaltou que não é possível discutir o futuro desse público sem garantir a participação efetiva dos próprios jovens nas decisões. Antônio enfatizou ainda que a união entre poder público e sociedade civil é essencial para a construção de políticas mais eficientes. Para ele, o envolvimento de prefeitos, vereadores, profissionais da educação, saúde e assistência social contribui para a elaboração de ações capazes de atender às demandas da população infanto-juvenil. Juventude quer participar das decisões e enfrenta desafios sociais cada vez mais complexos. A informação é do palestrante Antônio Curione. Ele observou que as novas gerações demonstram interesse crescente em participar das decisões que impactam seu futuro. Segundo ele, os jovens apresentam vontade de promover mudanças e possuem capacidade para contribuir com ideias importantes para a sociedade. Entre os principais desafios enfrentados pelas crianças e adolescentes, foram destacados problemas relacionados ao uso de drogas, violência, trabalho infantil, dificuldades de acesso à educação e ao mercado de trabalho, além da necessidade de garantir segurança e qualidade de vida para a juventude. Antônio avaliou que as contribuições apresentadas pelos participantes refletem o trabalho desenvolvido nas escolas e o empenho dos professores. Conforme ele, muitos jovens demonstram conhecimento sobre direitos e deveres e chegam aos debates com propostas e ideias consideradas positivas para o fortalecimento das políticas públicas. Cartório Eleitoral intensifica planejamento para as eleições e definição das equipes e ficará para os próximos meses. A informação é do chefe do Cartório Eleitoral de Dionísio Cerqueira, David Russi. O Cartório Eleitoral, 50ª Zona, concentra neste momento os trabalhos de planejamento para as eleições deste ano. Conforme David, é prioridade a definição de estratégias e cronograma que será executado ao longo do segundo semestre.

0: neste momento, tem a opção de mandar pro nosso WhatsApp, né? Que é a versão que a gente mais recomenda, porque daí é mais fácil de atualizar aqui no nosso sistema. Então, se o seu eleitor quiser ser mesário voluntário, ele pode mandar um WhatsApp aqui para o nosso número, que é o 49-8869-5311, se voluntariando ali para essas eleições.
1: Cadastro de mesários voluntários segue aberto e treinamento será realizado próximas eleições. A informação é do chefe do cartório eleitoral de Dionísio Cerqueira, David Russi. O cartório eleitoral mantém aberto o cadastro para pessoas interessadas em atuar como mesários voluntários das eleições. Interessados podem se inscrever por meio do site no Tribunal Regional Eleitoral ou entrar em contato pelo telefone 98869-5311 para obter mais informações. De acordo com Russi, os treinamentos destinados aos mesários convocados serão realizados em período mais próximo ao pleito. Os eleitores selecionados receberão todas as orientações sobre o funcionamento do processo eleitoral e a participação nas capacitações promovidas pela Justiça Eleitoral. O chefe do cartório ressaltou que a atuação dos mesários é fundamental para o andamento das eleições e reforçou que o cadastro permanece aberto para quem deseja colaborar voluntariamente com a organização do pleito nos municípios da 50ª Zona Eleitoral. Governo oferece incentivos e amplia apoio aos produtores de ovinos. A informação é do extensionista da EPAGRE, Jonas Ramon. Produtores interessados em investir na ovinocultura contam atualmente com programas de incentivo e linhas de apoio voltadas à atividade. Entre os benefícios estão recursos para infraestrutura, como a construção de apriscos, além de subvenção de juros em financiamentos para novos investimentos. Os incentivos podem chegar a R$ 100 mil, possibilitando a implantação e ampliação das estruturas necessárias para a criação dos animais. A proposta é estimular uma atividade de alta rentabilidade e adequada para pequenas propriedades. A Secretaria de Agricultura destaca que os investimentos fazem parte de uma política voltada ao fortalecimento da agricultura familiar, promovendo alternativas capazes de aumentar a renda e garantir a permanência das famílias no campo. Jovens do campo encontram na ovinocultura oportunidade para construir projetos de vida. A informação é do extensionista Jonas Ramon. A Casa Familiar Rural e os colégios agrícolas vêm desenvolvendo projetos voltados à formação de jovens empreendedores do meio rural desde o ano passado. Os estudantes passaram a elaborar projetos de vida ligados às atividades agropecuárias, entre elas a ovinocultura. Os alunos que demonstram aptidão para as atividades podem contar com apoio técnico e incentivos governamentais para transformar os projetos em uma futura fonte de renda. A proposta busca incentivar a sucessão familiar e criar oportunidades para que os jovens permaneçam no campo. Conforme os responsáveis pelo programa, a criação de ovinos se apresenta como uma alternativa viável para pequenas propriedades, oferecendo alta densidade econômica e permitindo a geração de renda, mesmo em áreas reduzidas. Anchieta celebra 18 meses de gestão com obras, investimentos e novas conquistas. A informação é do secretário de administração, Ari Prestes. O secretário fez um balanço positivo dos primeiros 18 meses da atual administração, destacando os avanços alcançados pelo governo Moacir Piovesani e Mário Signor. Segundo ele, mesmo diante das dificuldades encontradas no início do mandato, a equipe conseguiu estruturar ações importantes em todas as áreas. Ari Prestes ressaltou que a falta de transição administrativa exigiu paciência da população e empenho das equipes, mas afirmou que todas as secretarias receberam atenção especial. O secretário agradeceu aos servidores, vereadores, assessores parlamentares e à comunidade pela compreensão e pelo apoio às ações desenvolvidas no município. De acordo com o secretário de administração, a atual administração tem trabalhado em conjunto buscando recursos e promovendo melhorias contínuas. Ele destacou que a parceria entre os diversos setores tem sido fundamental para garantir investimentos e atender às demandas da população.

0: população. Rua coberta, asfaltos e obras estruturantes impulsionam desenvolvimento. A informação é do secretário de Administração de Anchieta, Ari Prestes de Oliveira. A administração anunciou que nos próximos dias deverá oficializar mais uma importante conquista para o município, a construção de uma rua coberta, com investimento superior a R$1 milhão. O projeto tem como objetivo fortalecer o turismo e criar um espaço adequado para a realização de eventos e atividades culturais. Além de nova estrutura, a gestão confirmou investimentos em pavimentação asfáltica no interior, incluindo uma obra inédita em comunidades rurais. Também estão previstos trechos de tratamento superficial e melhorias em diversas vias, ampliando a infraestrutura e a qualidade de vida dos moradores. Segundo Ari, muitos desses investimentos são viabilizados por meio de recursos estaduais e federais, conquistados através da articulação política e do apoio de parlamentares e lideranças que têm contribuído com o desenvolvimento do município. Vacinação contra a gripe alcança cerca de 400 pessoas em ação ampliada no interior. A informação é da secretária de Saúde de São José do Cedro, Janete Dalo. A secretaria promoveu uma série de ações com horários diferenciados para ampliar a cobertura de vacinação contra a influenza. Além do atendimento realizado no último sábado das 8 às 15 horas, equipes da sala de vacinas atenderam moradores do distrito de Mariflor e de Padre Reus, além da comunidade de São Vendelino, em horário estendido das 16 às 19 horas. Conforme Janete, a estratégia foi adotada para facilitar o acesso da população do interior, especialmente dos produtores rurais, que possuem uma rotina intensa de trabalho. A iniciativa resultou na imunização de aproximadamente 400 pessoas durante os atendimentos especiais realizados pela equipe. A secretária destacou que a descentralização do serviço contribuiu para aumentar a procura pela vacina. Mesmo com boa adesão, a cobertura vacinal no município está próxima de 50%, índice considerado abaixo do ideal, já que em anos anteriores a imunização alcançou entre 70% e 90% da população.
1: No último sábado aconteceu o dia D de vacinação contra a influenza. Fizemos um horário diferenciado, a nossa equipe da sala de vacinas esteve atendendo das 8 da manhã às 15 horas da tarde. Durante a semana, todo o decorrer da semana também foram atendidos a comunidade de São Vendelino, distrito de Mariflor e da Padre Reus também. Também fizemos um horário diferenciado para poder atender os pacientes do interior também. A gente sabe que as famílias são produtoras de leite, enfim, tem os afazeres da agricultura. Então, a gente fazendo esse horário diferenciado facilita para esses pacientes também poderem se imunizar contra a gripe.
0: 12 horas 33 minutos. Secretaria leva vacinação às empresas e amplia acesso para trabalhadores. A informação é da secretária de Saúde de São José do Cedro, Janete Dalo. Com o objetivo de facilitar a imunização dos trabalhadores, a Secretaria de Saúde iniciou a vacinação diretamente nas empresas e indústrias de São José do Cedro. A ação foi organizada em conjunto com a equipe da sala de vacinas, que mantém o atendimento normal no posto de saúde enquanto realiza os deslocamentos. Diversas empresas já foram incluídas no cronograma, permitindo que os funcionários recebam a dose sem a necessidade de se ausentar do trabalho. A iniciativa busca atender principalmente quem enfrenta dificuldades para comparecer às unidades de saúde em função dos horários ou das atividades exercidas. Aproximadamente 200 pessoas já foram vacinadas nas empresas. Segundo ela, novas empresas podem aderir à campanha. O agendamento pode ser feito diretamente na unidade central ou por meio do WhatsApp da sala de vacinas, garantindo que mais trabalhadores tenham acesso à imunização contra a gripe. Pedido de informações busca ampliar transparência sobre monitoramento da frota municipal. A informação é do vereador de São José do Cedro, Rudinei Dalpiaz. No programa da Câmara do último sábado, ele falou sobre a terceira sessão ordinária do mês de junho, com a entrada de 4 projetos encaminhados pelo Executivo. Durante os debates, os parlamentares também trataram de temas relacionados à fiscalização e ao acompanhamento dos serviços públicos. Um dos assuntos discutidos foi a instalação do sistema de monitoramento por GPS nos veículos do município. A partir das demandas da comunidade, foi apresentado um pedido de informações para obter dados referentes aos meses de maio e junho, incluindo relatórios de utilização, tempo de ociosidade, velocidade e identificação dos motoristas responsáveis pelos deslocamentos. Segundo os vereadores, a tecnologia é considerada importante para garantir maior controle dos recursos públicos e permitir mais transparência sobre a utilização da frota, além de auxiliar na apuração de eventuais situações de desvio de rota ou alterações nos trajetos dos veículos. Vereadores cobram detalhes sobre monitoramento e uso dos veículos da Prefeitura. A informação é do vereador Rudinei Dalpiaz. Durante a sessão, os parlamentares destacaram que o pedido de informações busca esclarecer se todos os veículos da administração, inclusive aqueles utilizados em viagens para transporte de pacientes e deslocamentos oficiais, estão incluídos no sistema de monitoramento. A preocupação dos vereadores é garantir que as informações estejam disponíveis para a prestação de contas à comunidade, permitindo acompanhamento dos trajetos, controle de velocidade e identificação dos condutores responsáveis. Os debates também ressaltaram que o sistema pode contribuir para aprimorar a gestão pública sem desconsiderar que mudanças de trajeto podem ocorrer em função de obras, bloqueios ou outras situações que exijam desvios durante as viagens. Educação recebe melhorias em escola, segurança e espaços de lazer. A informação é do prefeito de Palmasola, Márcio Sansígulo. A administração municipal também vem promovendo uma série de melhorias na estrutura das unidades escolares. Entre as ações realizadas estão a revitalização das creches, instalação de alambrados e portões, além de adequações nos acessos para garantir maior segurança aos alunos e facilitar a circulação dos ônibus escolares. Nos últimos meses, o município investiu recursos próprios na aquisição de livros e na entrega de uma quadra sintética, proporcionando mais opções de lazer para crianças, jovens e adultos. A Praça Central também passou por revitalização, incluindo melhorias no espaço destinado aos brinquedos. De acordo com o prefeito, a educação tem sido uma das prioridades da gestão. O objetivo é oferecer estruturas mais seguras e adequadas, criando melhores condições para o aprendizado e promovendo o bem-estar das crianças e de toda a comunidade escolar de Palmasola. A seguir, PM recupera caminhonete roubada no Rio Grande do Sul e dupla vai para a cadeia. Homem rouba caixa de chocolates para trocar por crack e é preso.
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3: Doze horas, 41 minutos. As últimas notícias do Globo em Foco. Mulher perde controle de direção e capota veículo. O acidente aconteceu em Pinhalzinho. A mulher de 36 anos ficou ferida ao perder o controle de direção e capotar o veículo que conduzia na madrugada desta segunda-feira na SC-160. O acidente aconteceu no quilômetro 60 da rodovia, envolvendo um Corsa de Saltinho, ocupado apenas pela mulher. A polícia rodoviária constatou que o veículo saiu da pista e colidiu em um barranco. Motociclista fica gravemente ferido em acidente na SC-163. O acidente aconteceu em São João do Oeste. O idoso de 67 anos ficou gravemente ferido ao se envolver em acidentes de trânsito na tarde de ontem. O acidente aconteceu na comunidade de Cristo Rei. A ocorrência envolveu um ciclomotor adaptado e uma carreta. Bombeiros chegaram ao local e encontraram a vítima caída sobre a pista inconsciente e amparada por profissional da saúde. O homem teria entrado em parada cardiorrespiratória e recebeu manobras de reanimação antes da chegada das equipes de socorro. Segundo o Corpo de Bombeiros, a vítima apresentava traumatismo crânioencefálico grave, sangramento pelo ouvido e ferimentos em um dos pés. Após os primeiros atendimentos, ele foi encaminhado ao Hospital de São João. De acordo com a PM, a motorista da carreta, uma mulher de 42 anos, relatou que tentou desviar do ciclomotor, chegando a utilizar a pista contrária, mas não conseguiu evitar a colisão. O teste de etilômetro realizado na motorista apontou que ela não havia consumido bebida. Homem pula no rio para evitar abordagem. Mesmo assim, é preso em Itapiranga. Um homem foi preso por tráfico de drogas na noite de ontem por volta das 8 horas no Porto da Barca. Segundo a polícia, em rondas de rotina pela Avenida John Kennedy, um homem que caminhava nas proximidades ao perceber a aproximação de policiais jogou um pacote em meio a caminhões estacionados em um pátio e se jogou no Rio Uruguai para fugir da polícia. Com a ajuda de um barco, os policiais acompanharam o homem de 33 anos. Ele foi preso nas águas do Rio Uruguai. Ao retornar, os policiais encontraram a droga em meio aos caminhões, totalizando 29 gramas de cocaína. Além disso, foram apreendidos um celular e dinheiro. Filho impede agressão contra a mãe e homem acaba preso. O fato aconteceu em Dionísio Cerqueira. A intervenção do filho evitou que a mulher sofresse agressão física durante caso de violência registrado ontem. O fato aconteceu no bairro 1º de Maio. O autor, companheiro da vítima, foi preso pela polícia militar. Ele chegou em casa sob efeito de álcool e iniciou uma série de ofensas contra a companheira. A ação, porém, foi interrompida pelo filho da mulher, que conseguiu conter o agressor. Mesmo diante da intervenção, ele continuou com os insultos e acusações contra a companheira. Diante da situação, a vítima manifestou interesse em representar criminalmente contra o autor. Ainda conforme a PM, durante a abordagem, ele demonstrou agressividade. Ele foi algemado e, mesmo assim, ofendeu os policiais e chutou a viatura. Mais de 100 quilos de maconha são apreendidos durante a operação policial em Cunha Porã. A PM apreendeu 117 quilos de maconha em um veículo durante a tarde de sábado. A ação ocorreu durante a operação quando guarnições verificavam um veículo Celta, placas de Ilhota, que estava estacionado em um posto de gasolina no centro. O automóvel estava sob posse de um homem de 23 anos que foi preso. Durante a revista no veículo, policiais encontraram 117 quilos de maconha. Segundo o traficante, a droga seria transportada para Pelotas, no Rio Grande do Sul. Diante dos fatos, ele recebeu voz de prisão por tráfico de drogas e foi encaminhado à delegacia. Polícia recupera caminhonete roubada e prende dupla de marginais em operação no Extremo Oeste. A PM recuperou uma caminhonete roubada em Passo Fundo e prendeu dois homens. O fato aconteceu ontem à noite. A ocorrência começou após informações do COPOM, Centro de Operações da Polícia Militar de Santa Catarina, apontarem que um veículo circulava pela região entre Campo Herê e Flor do Sertão, com placas adulteradas, com apoio de um carro batedor. Um dos suspeitos confessou que receberia R$ 2.000 para fazer a escolta. A caminhonete, uma Hilux SW4, foi roubada em Passo Fundo. Ela foi localizada em Campo Herê. O outro veículo, um Golf, que fazia o trabalho como batedor, foi encontrado na BR-282, antes de acessar o município de Flor do Sertão. Os dois envolvidos foram encaminhados à delegacia de São Lourenço. Motorista admitiu atuar como batedor. A polícia desarticulou a ação dos marginais na região. A ação integrada da PM resultou na prisão de dois marginais e recuperação de uma caminhonete roubada em Passo Fundo. Durante a abordagem de um Golfe em Flor do Sertão, na BR-282, o motorista admitiu que dava apoio ao transporte do veículo roubado. Ele receberia R$ 2.000. Simultaneamente, outra guarnição localizou a caminhonete na SC-305 em Campo Herê. O veículo roubado em Passo Fundo, no dia 17, seria levado para outro lugar. A operação contou com o apoio das equipes de Iraceminha, São Lourenço, Palmasola, São Bernardino e São Miguel. Homem rouba caixa de chocolates para trocar por crack e é preso em São Miguel do Oeste. O homem de 21 anos foi preso na tarde de sexta-feira por volta das 17 horas ao furtar uma caixa de chocolates em um estabelecimento comercial na rua Valdemar Rangrabe. Segundo a PM, os policiais abordaram o homem durante revista pessoal e encontraram uma caixa de chocolates Ferreiro Rocher. Conforme relato do próprio abordado, a intenção era trocar o produto por pedras de crack, já que ele é drogado. Diante da situação, ele recebeu voz de prisão e foi encaminhado à delegacia, onde foram realizados os procedimentos cabíveis. 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Boa tarde.

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6: 12h50.
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0: Boa tarde, ouvintes, no Show de Bola. Vamos trazer informações do Campeonato Estadual de Amadores, fase oeste, de Campos Novos para cá. Cometa faz 2-0, já está com a mão na taça, Valdemar? Boa tarde.
1: Boa tarde, Everton, também o Jonathan. Pois é, cara, me surpreendeu, né? O Cometa, eu acho que deu uma lapada no time de Concórdia, 2-0. É meio difícil você buscar mesmo jogando em casa o time do Cometa. Eu acho que vai bem compacto, eu acho que colocou uma mão na taça a equipe do Cometa aí.
0: Uruguai decepciona ao empatar com o Cabo Verde em 2-2. Jonathan, boa tarde.
2: Boa tarde, Everton, Valdemar, ouvintes. Pois é, mais uma história de Cabo Verde na Copa, né? Após segurar o empate com a Espanha, agora novamente a seleção cabo-verdiana conseguiu segurar o empate contra a seleção do Uruguai, uma forte seleção. E agora Cabo Verde tem a chance de fazer história, né? E passar para a próxima fase. Precisa vencer a Arábia Saudita. Se vencer, pode estar aí se classificando para a fase mata-mata, né? Uma história muito bonita da Copa até aqui.
0: Eles podem ir com empate também, né? Se o Uruguai perder para a Espanha, e pode acontecer de Uruguai perder para a Espanha, eles se classificam com um empate, né? Vamos trazer todas as informações da segunda rodada da Copa do Mundo, que tivemos agora no final de semana, né? Não foram todos os jogos realizados ainda, né? Hoje, por exemplo, tem Argentina, hoje tem Portugal, tudo pela segunda rodada. E amanhã tem Portugal, amanhã tem Colômbia, amanhã tem Croácia e Inglaterra também. Tudo amanhã, tudo no Show de Bola nós vamos estar falando. E o Valdemar também vai dar uma boa pincelada do Campeonato Municipal de Futsal lá de Guarujá, né? Que aconteceu no sábado à noite. Como sempre, ginásio lotado, né, Valde? Pessoal lá
1: lotadinho.
0: Vai prestigiar mesmo,
1: isso,
0: né?
1: Isso, é jogão.
0: É. Jogos.
1: De arrepiar o cabelo.
0: Teve os veteranos também? E o Bid jogou lá?
1: Não, o Bid tava viajando.
0: Ah, tá, porque ele...
1: Viu que ele tava lá pras Cataratas?
0: Pois é, agora eu não sei aonde
1: tá
0: que ele...
1: Agora.
0: É, agora eu não sei o que que o Bid... Porque o Bid trabalhava aqui, né? Trabalha aqui, né? Trabalha numa fábrica de imóveis. E aí ele morava lá no Guarujá, né? Encontrava ele seguido lá no Guarujá, né? Ele participava lá do campeonato também, né? Mas agora acho que tá morando aí, né?
1: Tá, agora tá. Agora ele mora em tudo que é lugar, mano.
0: Mas, bicho,
1: tem vários empreendimentos.
0: Mas olha só... Tá no ar o Show de Bola, Jonathan.
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1: Então, o esporte de Guarujá do Sul, né? Tivemos então as finais aí, grandes jogos aí do Guarujá do Sul. No sub-18, o Jumentos ficou campeão em cima do JJM Artefatos. No feminino, quem ficou campeão foi a Granja France, em cima da Mecânica Guarujá. No veterano, decisão nos pênaltis, né? Aí as duas equipes, o Suíço do Mano e a equipe do Baker Transportes empataram 3-3. Nos pênaltis, o Baker Transportes levou a melhor e ficou campeão no veterano. E depois, num grande jogo também, aí pelo livre, a equipe da Possato saiu na frente 1-0 com o Matheus de La Flora. Depois a equipe do Durox virou 3-1, faltando 4 minutos aí a equipe do Beneficente buscou o empate, faltando 20 segundos a equipe do Durox fez o gol, faltando 2 segundos a equipe do Possato meteu a bola na trave e por detalhe acabou perdendo o título, poderia até ter levado para os pênaltis. Um grande jogo, não teve nenhuma lista de confusão, nada, só jogaram bola. Que jogou bola o André Bonfante, o Andrezinho, essa gurizada aí, o Vini, gurizada que realmente o time do Durox aí promete para muito tempo ter um bom time, porque se manter essa base é um time mais jovem. Já o time da Beneficência Possato aí com um time um pouco mais maduro. Juninho, Jauri, o próprio Matheus de La Flora, o Kleber Wechenfelder, Então foi um grande duelo entre Kleber Weichenfelder e o Schöne, né? Que fizeram grandes defesas. Acredito que foi um espetáculo à parte também aí na noite. Ginásio lotado, vibrando, torcedor lá de Guarujá do Sul, maioria torcendo pro Durox, né? Porque é o time da cidade, então o pessoal realmente, a maioria torcendo pro Durox, e a equipe do Beneficente também tinha sua torcida lá, mas foi um jogo com certeza que vai ficar marcado na memória do agorizada lá de Guarujá do Sul. Quem jogou e quem assistiu também. Acredito que foram grandes duelos, grandes jogos. Aí parabenizar também a organização, né? O pessoal que nos cedeu a internet lá, mandar um abraço pro Alex aí, que nos auxiliou a todo momento, estava por lá também, aí auxiliando com a internet. Teve um momento que a internet caiu, depois retornou e voltou, ficou legal, estabilizou. Então, parabéns aí ao pessoal que organizou, né? Lembrando que essa final é mais uma das grandes finais, e fazia tempo, eu acho que eu não tinha transmitido ainda lá uma final, né, de futsal, não tô lembrado, mas acho que não, mas grande final, valeu a pena com certeza para quem foi assistir. Acho que ficou até o último minuto, porque se decidiu nos últimos 2 segundos, cara. Eu
0: futsal já, é assim, né, dinâmico, né?
1: Eu já tinha visto Everton e Jonathan uma final assim muito parelha, mas igual essa ali. Eu confesso que cheguei em casa, tomei banho, sentei, e de tu ficar com adrenalina no couro ainda, porque foi no detalhe, foi no último segundo que se resolveu as coisas, porque quando o Jauri meteu a bola na trave, o Schöne até levantou a cabeça, porque faltava 2 segundos, ele olhou lá pro cronômetro para ver se realmente estava acontecendo, né? O pessoal não acreditava que a bola deu na trave, em 2 segundos entrou e aí acabou o jogo. Então, parabéns a todos.
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0: E do Campeonato Estadual de Amadores, aí 2-0, em casa, claro, para o Cometa. Acho que é um resultado bem, bem importante.
1: O primeiro tempo acabou 0-0, né? Empate no primeiro tempo e os gols saíram aí no segundo tempo. Eu acho que uma boa vantagem, viu, Everton? Você levar 2-0 aí numa final. Vai disputar em casa o Concórdia, mas você buscar esse resultado é muito difícil, né? Muito difícil, porque o time do Cometa realmente está muito focado. A gente viu que a equipe uniu, fechou a equipe, então agora vai ser bem difícil Concórdia tirar. Não é impossível, né? Joga em casa, tem a força do torcedor, tem aquela motivação a mais, mas eu acredito que a motivação é para os dois lados, né? Quando o torcedor grita lá fora a favor, eu acho que acaba também motivando o adversário também. Então vai ser um jogo, não vai ser tão equilibrado, 2-0, acho que a equipe do Cometa sai na frente, na minha opinião, está com a mão na taça já. Eu acho que esse ano o Cometa realmente vai ser o campeão. Acho que o Everton até falou num dia dos programas lá que realmente, né, o Cometa seria o campeão esse ano aí. Eu achava que o Aliança também ia para a final, mas não deu, né? Na disputa aí entre Cometa e Aliança, um ficou pelo caminho. Então o Cometa, os dois times, lembrando que os dois times já estão no estadual, né? No estadual de amadores aí, tanto o Aliança quanto o Concórdia. Mas eu acho que o Aliança, ou melhor, o Cometa e o Concórdia. Mas eu acho que o Cometa leva esse ano aí, por fazer 2-0 em casa, você levar um resultado desse, é grandioso, cara.
0: Eu acho que tem muito a ver com o elenco e com a união do grupo, porque o Cometa joga junto. Pelo menos a base, ela tem essa união há bastante tempo. Assim como a base do Aliança também. Então, e em Concórdia, eu não conheço o time de Concórdia. No passado, conheci alguns clubes lá de Concórdia, mas fazia tempo que nenhum time de Concórdia participava do Campeonato Estadual de Amadores. Mas eu acredito que esse que vai ser fundamental essa união dentro do vestiário, porque isso supera tudo, cara. Tu pode ter um baita elenco, você pode ter um baita jogador, mas é união, é pegada, Eu sempre lembro de um jogador que jogou no futebol carioca, jogou em alguns clubes do Rio de Janeiro, clubes grandes, como Fluminense, como Vasco. Péricles é o nome desse jogador. E ele, já contei a história aqui na rádio uma vez, não sei se o Valdemar lembra, e ele conheceu uma mulher lá no Rio de Janeiro, né? Conheceu uma mulher no Rio de Janeiro e se apaixonou, e ela resolveu voltar para a sua casa, resolveu voltar a morar na sua cidade, que era Xanxerê, Santa Catarina. E o Pérez estava lá com 32, 33 anos, tinha jogado, tinha ganhado uma grana boa, e ele veio jogar no Olaria de Xanxerê. E o cara, viu, era impressionante. Aquele cara, assim, sabe que camisa 10, assim, que ele pegava na bola no meio de campo, cara, e ele nunca pegava na bola sem fintar um ou dois, cara. Era impressionante a habilidade. E veio por causa da esposa, né? Então, da mulher que ele conheceu, enfim. Mas, e assim, ia jogar com o Guarani, por exemplo, perdia, né? O cara jogava muito bem, por quê? Porque o Guarani tinha união, tinha, né? Então isso conta muito, assim como a Aliança tem muito também, na minha opinião, e o Cometa também. Jonathan, tu tava torcendo agora, tá torcendo pro Cometa, né?
2: É, eu não consegui acompanhar nem o jogo, torcendo, não torcer para ninguém, né? Mas não tava acompanhando os jogos do União, mas eu acreditava que era um time forte, né? Pela toda a campanha que fez. Mas o Cometa fez valer seu mando de campo. E se tem alguém para a gente torcer, esperar que vá melhor, que seja então a equipe do Cometa, né? Que representa um pouco mais aqui a nossa região, mais próximo, né? Concórdia, longe pra caramba. Vai representar a região do estado também, né? Como o Valdemar já trouxe, sendo campeão ou não, já representará, né? Porque são os dois finalistas que vão para essa fase estadual. Mas acho que o Cometa fez aí um papel de casa bem feito, né? Fez seu dever de casa. Torcida compareceu novamente, né? 2-0 é um resultado bom, mas não é o resultado definitivo, né? Pode facilmente União lá fazer seu jogo, fazer achar um gol logo no começo da partida ou algo assim. 2-0 é um resultado tranquilo, evidentemente, né? Você já entra com a segurança do resultado já embaixo do braço, mas não é nada definitivo ainda. Não vejo como o Cometa já podendo cravar que vai ser campeão. Muito pelo contrário, acho que União já se provou algumas vezes dentro do estadual, que é uma equipe muito forte, muito competitiva. Até estranha esse placar, não chamo de elástico, né? Mas eu imaginava que o União pudesse talvez criar gol, chance de gol, marcar inclusive. Mas 2-0, uma partida boa, acho que o Cometa larga bem na frente, mas nada definido ainda no meu entender. Acho que é completamente possível virar esse placar, né? Lembrando que a final será agora já no próximo final de semana, né? No dia 28, lá em Concórdia, no campo da linha Pinhal, no interior do município. Jogão de bola também, para conhecer quem será o campeão. Se é para escolher alguém para torcer, certamente vou torcer para o Cometa, né? Mas que antes tenhamos um bom jogo de futebol, acho que é o mais importante, é isso, né?
0: O Grêmio Futebol Porto Alegrense instalou novos painéis de LED em um dos anéis superiores da arena. Cara, que bacana, hein? Bem legal, bonito mesmo. O pessoal que os próximos jogos aí, o pessoal vai poder ver essa novidade, né? Nesse moderno estádio. Que agora é do Grêmio. É do Grêmio agora?
1: Falta time, né?
0: O Marcelo Marques, ele passou pro Grêmio, ele doou pro Grêmio o estádio.
2: É isso aí. Comprou e doou pro Grêmio, né?
0: Tá, então é do Grêmio o estádio, né?
1: Falta só o time agora.
0: Pois é, tem uma estrutura incrível, né? Fantástica. Falando nisso, Valdemar e Jonathan, tem muitos jogadores. O Grêmio não vai ter 7 jogadores. Agora quando o Grêmio voltar, quando o Grêmio se reapresentar. Entre eles o Arthur, né? Fora. O centroavante lá também, o zagueiro Luiz Eduardo e o atacante Pavon, em recuperação de lesão. Outro que também se recupera de lesão é o Marlon, né? Lateral Marlon, que quebrou a perna.
1: Já tá caminhando, não.
0: É a lesão feia, né, cara? Infelizmente não fica. O centroavante lá, como é que é o nome do centroavante, que também acho que é
1: Vinícius?
0: Não.
3: O André Henrique foi vendido.
0: É, eu acho que é esse aí. Eu acho que é esse louco aí que foi vendido, né? Além do Arthur. André Henrique, né? Saiu, foi vendido. O Grêmio precisa de grana. E não tem ninguém para pegar no lugar do Arthur. Tá. Se aparecer.
3: Em teoria tem, né? Em teoria, para ser o Thiaguinho, né? É o jogador que tem característica parecida, mas não chega nem perto, né?
0: É, tentaram se colocar ele. Alguém meio de grátis, assim, né? No futebol. O Grêmio.
1: Vai ser difícil.
0: Vai ser difícil, né? Assim, alguém que ganha um salário menor, que o Grêmio possa pagar, né? E que. Mas aí qual é o clube que vai liberar, né? Quando o cara já é dono do passe, que você não precisa pagar pelo empréstimo, nem comprar o jogador, como o caso de William, aí o cara já vem em final de carreira, né? Aí a coisa complica.
1: Só vai pra ganhar os pila.
3: É, esses macacos velhos vão continuar, né? William, Bright White, companhia limitada aí, que esses podiam ir embora, né? Isso aí vão, certamente iriam livrar bem mais a folha salarial do Grêmio, né? Que são jogadores que recebem cifras acima do milhão, né? Milhão, milhão e meio, 2 milhões. Então, esses jogadores aí certamente seria bem mais interessante o Grêmio mandar embora, até porque o William pouco é utilizado e não sei se paga o valor que ele ganha. Não sei se paga. Bright White da mesma forma, né? Tem o Carlos Diniz, que é um baita centroavante. Enfim. Futebol a gente nunca vai entender, né?
0: Maripán é o novo zagueiro do Internacional e o cara. Já botou o Mbappé no bolso. É, diz que o cara já jogou partidaço contra o francês. E agora é a nova contratação do Internacional, esse zagueiro, né? Faz tempo já que o Internacional não contrata um zagueiro assim, um zagueiro estrangeiro bom, né? Teve um mercado, se machucou, voltou agora. E o mercado é muito guerreiro. Eu acho ele, mas assim, não é aquele zagueirão assim que o Inter já teve muitas referências, né? Como Gamarra, como o próprio Figueroa lá no final da década de 70, né? Mas metade e final da década de 70. Mas é um cara cascudo, um cara que vem para, eu acho que vem para ajudar o Inter.
1: É legal a contratação, acho que o Internacional está precisando, né? Hoje tem o mercado que é o zagueiro, né, referência do Inter pela pegada, brigador que tem, mas teve algumas lesões recentemente, então acho que vem para somar no Internacional. Eu estava lendo uma notícia bem interessante, o Ronaldinho Gaúcho vai estar de volta aos gramados. Ele fez um acerto, e depois de 11 anos longe do futebol, ele fez um acerto aí com um time lá da Itália, time da terceira divisão, o nome do time aí é o Ravenna Futebol Clube. Então a apresentação oficial do Ronaldinho Gaúcho vai ser na terça-feira, amanhã, dia 23, em Miami, nos Estados Unidos, então, né? Então o Ronaldinho vai voltar a jogar profissionalmente, não sabe se quantas vezes ele vai jogar quantas vezes ele vai atuar, né? Mais é uma jogada de marketing, propriamente, do que
0: ele vem. Até porque a apresentação é em Miami, de um clube italiano, né?
1: Pois é.
0: É.
1: Daí, então.
0: Se mostra bem, né? Boa notícia, não sabia dessa.
1: Só que se ele dá uma pressãozinha e baixar um pouco a barriguinha, ele joga na seleção ainda, né?
0: Seleção brasileira, sim, com certeza.
1: Pelo amor de Deus.
0: É. Não, só ele, né? Kaká também fosse querer jogar, né? O Ronaldão tinha que perder assim ele tinha que emagrecer bastante para jogar de igual para igual, mas se ele emagrecer um pouquinho só, ele já vai bem. Porque o cara é ambidestro, né? Chuta com os dois pés e ele é referência, né? Proteção da bola, domínio de bola, né, do Ronaldão, incrível, né?
1: Eu lembro o gol que ele fez no Santos quando ele veio pro Corinthians. Ele tava meio gordinho aquela vez. É. Que ele meteu de por cima, cara. Só deu um tapinha e jogou por cima e cobriu o goleiro. Categoria, né?
0: Não, ele é.
3: Também sou ambidestro.
0: Eu sei.
3: Tá meio gripado. Mal com as duas.
0: Tu tá meio gripadinho?
3: Bem gripado. Bem ruim.
0: Tomou a vacina?
3: Não pode, né? A vacina, quando tu tá com gripe, acho que tu não pode tomar ela.
0: Não, agora não é indicado, né? Era indicado tomar quando eu e o Maicon tomamos. O Valde tomou também, né? O Valde não tomou? É. Eu sempre tomo, né?
3: Mas tem que esperar, né? Tem que esperar o ciclo acabar depois.
0: Esperar,
3: né?
0: É.
3: Mas vamos ter que fazer, né?
1: 7 dias,
0: né? Boas melhoras para ti aí, né? É. Se é gripe, realmente, né? Se é gripe, né? Às vezes é um resfriado, né?
3: Mas só que faz um tempinho já que eu tô assim, ruim já.
0: Beijar alguém?
3: Você deve estar fazendo uns 7 dias já.
0: É.
1: Você tem beijado alguém?
3: Não. Ah, ontem fizemos um costelão, inclusive. Deixa eu mandar, aproveitar, mandar um abraço pro Jean aí, nosso amigo Jean beijo. Schultz. De aniversário ontem, pagou um costelão ontem. Costelão e um chopp. Ele e o João, né?
0: Abraço, não me convidou.
3: O João Melo. O Jean deu problema no caminhoneiro, foi chegar só de tarde lá pra fazer a festa. Pagou a festa e chegou só de tarde. Né?
0: Ah,
3: mas desde as 6 laçando o costelão, né?
0: Falando isso, a Dona G, mandar um abraço grande pra Dona G, pro tio Guilin também. Quem mais que trouxe umas bergamotas semana passada aí, Valdemar?
1: O Stam.
0: O Stam?
1: Ayrton Stam.
0: Ayrton, o Stam, aquele da voz grossa?
1: Não, ele tem a voz fininha. Ele tem um Ricardo, vermelho, ele trabalha aqui na Alfa, embaixo, ali no carregamento.
0: Ah, sim. O alemão é aquele, mas meu amigo.
1: Gente boa.
0: Não, aqui tem um, eu achei que era, mas era o sobrenome da música. Ô, Everton, toca pra nós aí a música. Pensei em convidar ele pra vir na rádio aí, fazer um programa no fim de semana. E sim. O tio Guilherme também. A Dona G quer fazer uma janta. E nós três é pra ir. O Jonathan, o Valdemar e o Everton. Vai numa janta. O tio Guilherme vai a sacar. Então já tá assim que for possível, né? Vou esperar aí o Jonathan ficar bom e.
1: É. Vai demorar, porque ele não sai do Serena.
0: Obrigado. Mas se não tem namorada e nem namora, não canta nem, em nenhuma serenata, por que será?
1: É que nem aqueles cachorro caçador, né?
0: Ah, tá.
1: O bicho velho não perde tempo.
0: Tu acha que ele é meio viadeiro?
1: Aí eu já não sei.
0: Ai. Não, tu sabe que os cachorros, bom, eram os cachorros viadeiros, né? Os galgos, né? Não era no mau sentido, piá.
1: Sei,
0: não.
1: Chamado americano, não era?
0: Pois é, cara, tu sabe que eu não sei
3: a origem
0: dos cães galgo, cara. Eu acho que são da Espanha, mas vou pesquisar, porque...
1: Os americanos eram bons de caça, eu lembro de um pessoal que tinha uns cachorros americanos.
0: É, o galgo é o cachorro mais veloz do mundo, né?
3: Inglês.
0: O galgo é inglês? É. E eles...
3: Mas esses aqui não tem aqui na nossa região, né?
0: Normalmente não. Normalmente é na fronteira do Rio Grande do Sul, né? São cães...
3: O que tiver aí vai ter que... Deve ser caro, né?
0: Eles se adaptam bastante no cuidado dos animais, cuidado do gado.
3: 70 né? km por hora.
0: É. Bicho, tá louco. Esses aí que apareciam antigamente, tinha no Silvio Santos lá. Não sei se vocês que são mais não vão lembrar... No domingo, ali no programa do Silvio Santos, que era um programa que começava comecinho da tarde e até de noite, baita programa, maior apresentador da história da TV brasileira. E aí tinha. Aí o pessoal participava lá dos programinhas.
1: Sei lá como é que é o nome, não sei.
0: E aí ele dizia, daí tinha a corrida de cachorros, que acontece em Las Vegas. Né? E aí nessa corrida tu apostava, né? Então tinha 3 ou 4 lá no palco, daí tu apostava qual é o cachorro que tu achava que ia ganhar. Era um joguinho que tinha em Las Vegas, existia mesmo o jogo. Um joguinho bem interessante. Então tá bueno,
3: como
0: né?
3: Como é que é o nome, Valdemar?
1: Sei lá, nós chamava de americano, cachorro americano.
3: Veadeiro, né? Pampeano. É um cachorro brasileiro.
1: E ele acaba. Au, au,
0: é, olha só, au, nem sabia. Au. Sabia que o único cachorro brasileiro que tinha era o Fila.
3: Deve ser uma cruza, né? Provavelmente deve ser uma cruza, alguma coisa.
0: Mas se é uma raça brasileira, é legal isso, né? É legal isso. Não. Nós tinha um que também era Fila.
1: Fila boia.
0: Não podia ver, rapaz.
3: Deixava o campeonato de comida já. Já era.
1: Comedor de ovo.
0: Um dia nós estava assistindo... Não, nós estávamos almoçando. Não estava assistindo falar de Copa do Mundo. E de repente passou mais um guaipecão assim. Com um espeto de carne na boca, cara. E um pedação de carne. Acho que dava uns 2,5 kg para 3 kg assim. De repente um vizinho que morava mais para cima lá. Vocês não viram passar um cachorro aqui? Nós vimos, homem. Ele, pois é. Levou um pedaço de carne, mas e agora, homem, fazer o quê, né? Não vai.
1: Boa espeto.
0: Não vai pegar a carne, ele só vai atrás para recuperar o espeto, né?
1: No mínimo era ensinado. O dono ensinou ele lá.
0: Mas, cara, eu lembro que foi engraçado. O cara se descuidou, o cachorro, imagina a fome do coitado do animal, né? Pegou, foi na churrasqueira, aquela churrasqueira de tijolo, né? Foi lá fora, pegou, foi lá, boqueou o espeto e saiu, cara.
1: Que barbaridade. Aquele cheirinho, né, cara?
0: Coisa muito boa. Os meias Alan Patrick e Bruno Tabata e o Alex são os meias do Inter. Falando ainda do Internacional, eu acredito que nenhum desses jogadores aí, como tem essas poucas opções, o Alan Patrick deve voltar à titularidade. Se ele jogar bem, né? Porque foi opção do Pezzolano com endosso do Abel, do Abelão, Abelão Braga. Né? O Abel Braga, ele é auxiliar, ele está ali junto com o Pezzolano, ele acompanha e dá muitas dicas para o Pezzolano, inclusive, né? Porque o Alan Patrick, na minha opinião, está devendo. Já foi um baita jogador, um dos melhores meias do futebol brasileiro, mas hoje está devendo no Internacional, né? Então, é um jogador que deve voltar.
3: E muitos colorados citavam que aquela melhora, mesmo que não tão grande, mas parcial do Inter, se deu quando o Alan Patrick saiu do meio campo, né? Que é um cara diferente, né? O cara da camisa 10.
0: E eu concordo.
3: Só que é um cara...
0: Sei o que tu pensa.
3: Que ele não... Concordo também. Ele é um cara que ele não se entrega muito, né? Questão física e tal. E o Inter, de fato, né? Teve uma melhora não tão grande, né? Até porque se tivesse melhor, tinha escapado de vez dessa situação. Mas uma melhora parcial, né? No desempenho. Então vamos aguardar, ver aí se ele volta mesmo para ser titular ou não. O Pezzolano que tem um trabalho difícil, assim como o Luiz Castro, para acertar esses times, né? Os dois times que estão manhaca esse ano.
0: Vamos aguardar. E o Grêmio piora muito depois da saída do Arthur, né?
2: 13 horas com 17 minutos. 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
0: Que jogo para assistir hoje,
3: Jonathan? Agora, Argentina e Áustria.
0: Inclusive, Valdi.
3: Nesse exato momento aí. Acho legal a seleção argentina nos dois jogos, né, Valdi? Ó, o Messi puxa
0: aquilo
3: a frente,
0: ali,
3: né?
0: Aquilo ali, sai dali, aquele negócio ali que está atrapalhando ali.
3: É, tem que apertar. O Messi faz a frente puxando o jogador e todos eles vêm atrás dele ali. Muito, muito bacana. É o segundo jogo que acontece isso. Jogadores agora entrando para o aquecimento, né? O jogo está marcado para começar às 2 horas
0: da tarde. E eles ficam esperando ele, né? É que tu é muito fã do Messi, cara.
3: Eu também sou. Eu também sou. Não tem como não ser, né?
0: Eu também sou.
3: E eu no começo, eu no auge lá da briga entre Cristiano Ronaldo e Messi, eu, Jonathan, gostava muito do Cristiano Ronaldo, né? Por conta dele estar no Real Madrid, um time que eu gosto, enfim. Mas não tem como tu não olhar para um cara desse e ver que ele é totalmente diferenciado, né? Ele tá quebrando todos os recordes agora. Já igualou o número de gols do Miroslav Klose, né? De maior artilheiro de edições de Copa do Mundo. Se ele fizer mais um gol, ele já fica isolado na posição, né, de maior artilheiro. E, cara, o cara simplesmente meteu 3 gols na estreia da Argentina no último jogo, né? Então é um cara muito diferente. E certamente...
0: Dois do goleiro, né?
3: É.
0: Não, mas não interessa, né? O goleiro
3: paçoca,
0: falhou,
3: né?
0: Mas tudo certo. Mas o Messi, eu acho que o Messi é uma coisa assim muito positiva, cara. Porque assim, ó, claro, e assim, respeito a todo mundo, sempre o meu respeito, eu quero deixar isso muito claro. Mas, por exemplo, o Messi é a humildade dele, cara. O cara é muito humilde.
1: O cara
0: muito...
1: que o Cristiano Ronaldo fez na final lá, quando o goleiro falhou lá, né?
0: É.
1: Também não.
0: É o Cristiano Ronaldo, né?
1: Ele fez uma cara lá pro
0: Sim, goleiro. Fez uma cara, fez um. É. Tipo, então o Messi é muito humilde, ele é muito família, né? O Cristiano Ronaldo também é família, é um cara muito família, um cara. Inclusive, a irmã dele tá morando no Rio Grande do Sul, né?
3: A irmã dele, ou mãe dele, não sei, namora com um brasileiro, né?
0: Daí, é a irmã dele, a irmã dele.
3: Namora aqui. É. E inclusive o cara é gremista pra caramba e o Grêmio deu um presente de umas camisas lá pra família dele, lá pra mãe dele, pra irmã dele. Uhum. Bem bacana. Tem vários empreendimentos, né? Cristiano Ronaldo aqui no
0: litoral catarinense. Ele andou investindo no Rio Grande do Sul também, né? Mas ele ficou feio, ficou chato para ele aquela situação. Ele que sempre foi um cara muito de família, né? Um cara muito de família, ele sempre valorizou muito a mãe dele, a irmã dele também. Mas o Messi em tudo, né, cara? O Messi desde tudo. Quantas, dá uma olhadinha aí, tu que tá de frente pra TV, quantas tatuagens tem o Messi?
3: Bastante.
0: É, tem várias.
3: Ele tem a perna e o braço fechado.
0: É, todo o braço, é. Eu confesso que não lembrava.
1: Cristiano não tem nada, né?
3: Cristiano não tem nenhuma.
0: Ah, o Cristiano não tem. Tem uns que tem, outros não
3: tem. O Messi tem, ele tem uma tatuagem preta na perna dele, como se fosse um meião. É toda uma tatuagem totalmente preta, assim. Bem feio, pra ser sincero.
0: Não é legal.
3: Não. Bem feio.
0: Ah, se eu fosse fazer, ia fazer bem colorex, assim, azul, branca.
1: Não. E também tem uma na perna direita.
0: É.
3: Tu?
1: Preto.
3: É?
1: É verdade? Tem mostrado.
3: Ó. Oh.
1: É.
0: Sai pra lá.
1: Sai pra lá, Nicolau.
0: É o Roger, né? O Roger que é cheio de tatuagem, né? O Roger é ex-treinador do Grêmio, né? Um dia o cara perguntou para ele, né, o que ele achava das tatuagens dos jogadores, né? E o Roger, como um cara muito educado e sempre de boa, né, disse: cara, cada um faz o que quer, né? Eu não tenho nenhuma e não pretendo fazer, mas show de bola, eu respeito, né, qualquer pessoa que tenha essa vontade, né, de fazer uma tatuagem, né? Show de bola, né? Então, Argentina, o jogo para assistir, Jonathan e Valdemar.
3: Argentina e Áustria, agora às 2h, às 18h tem França e Iraque. Às 21h tem Noruega e Senegal. E bem certinho, à meia-noite, temos Jordânia e Argélia.
0: Lembrando que... Obrigado, desculpa ter cortado. Te interromper. Argélia e Áustria, às 2h o jogo, hein? Agora, o Jonathan falou, nós estamos assistindo ao vivo aqui, eles entraram em campo por aquecimento. O jogo começa 2h, horário de Brasília, né?
3: Então, uma expectativa muito grande, né, para esse jogo aí, já que...
0: Os dois ganharam, né?
3: Os dois ganharam e a Argentina deu show, né? O Messi se apresentou bem nessa Copa do Mundo. E principalmente depois também, acho que às 18h também teremos um jogo bem interessante, que envolve aí a seleção da França, né? A França que, para mim, é a favorita dessa Copa do Mundo, é um time, no meu modo de ver, mais completo do que o do último ciclo deles, que chegaram, inclusive, até a final e fizeram a final com a Argentina. Mas futebol é assim, né? Nem sempre
0: o
3: favorito vence.
0: Nós podia fazer uma apostinha, né? Assim, um iogurtezinho, o que que tu acha? Eu jogo na Argentina.
3: Campeã?
0: É. Ou melhor que a França? Pode ser?
3: Melhor que a França?
0: Melhor que a França. O que fica melhor? O que fica melhor? Não digo que fique campeã, né? De repente perde a final, né? Se perder para a França, evidentemente vai ser.
3: Sim.
0: Mas o que chegar mais à frente? Melhor
3: Só
0: posição.
3: Que é difícil apostar contra a Argentina, né? Porque eles estão jogando muito bem.
0: Né, mas tu falou agora que
3: não,
0: tu acha que é a França,
3: não,
0: né?
3: Não, é uma das favoritas,
0: não,
3: né?
0: Não precisamos
3: assim
0: apostar.
3: Como a Argentina favorita, a França, acho que a Inglaterra também, que fez o seu primeiro jogo muito bem, também é uma das favoritas para esse ano, né? Que

0: os anos 60, eu acho que foi, nem lembro quando é que foi. Daqui a pouco o Jonathan já fala para nós aí, que ele vai sempre pesquisar. E foi roubado, a bola bateu fora, a bola bateu fora do gol, a bola, se eu não me engano, pegou na trave e bateu fora da linha do gol, e o árbitro deu que a bola tinha caído dentro da goleira. E todo mundo que estava naquela parte do estádio viu. Então isso ficou na história da Inglaterra, né? É o único título que eles têm, e um título que eles ganharam injustamente, né? Então é, mas é assim, né?
1: 1960.
0: 1960? É o único título deles.
1: Eu nem sabia que eles tinham título. Eu achei que eles não
0: tinham. Eles têm só um, tem só um, e foi esse aí nos anos 1960, então. E depois não, né? Eles têm um futebol muito bom hoje, um futebol muito rico, né? Eles têm times muito bons, né? E sempre foi a Inglaterra, né? Não sei se vocês lembram, né? Qual é que era a seleção? A seleção da Inglaterra. Quem que jogava? Todo o Reino Unido jogava. A Escócia, todos os países jogavam, né? Menos a Irlanda. Depois surgiu a Irlanda, né? A Irlanda conquistou a independência na força. E a Escócia, a Inglaterra pegou e concordou que a Escócia tinha que ser um país, mas que faz parte do Reino Unido. Todos eles fazem reverência, abaixam a cabeça pro rei Charles.
1: Rei Charles. País de Gales também, né?
0: É, País de Gales, Escócia, Irlanda e a própria Inglaterra.
2: Só destacar, falando para mim encerrar minha parte.
0: Claro, claro.
2: O empate ontem do Cabo Verde com o Uruguai, né?
0: Pois é, no começo falamos e acabamos esquecendo, né?
2: Fomos, e o Uruguai só não perdeu por detalhe, viu, cara? Porque o que jogou de bola o Cabo Verde ontem, na minha opinião, eu achava que o Cabo Verde ia ser um saco de pancada, tanto da Espanha como do Uruguai. E infelizmente o Uruguai só foi para passear. Eu acho que esse ano não classifica mais, viu?
0: Tu acha que vai ser um jogão eles e Espanha, ou Espanha ganha assim meio...
2: Eu acho que não, viu, Alberto?
0: Fácil, eu acho que não.
2: Fácil não é pelo tamanho das duas camisas, né? Quando você pega duas camisas grandes assim, eu acho que fala alto. É aquilo que eu falo. Por isso que quando se equilibra uma Copa do Mundo entre equipes grandes, eu acho que você olha para o outro lado, você não rebaixa ninguém. Na minha opinião, o Uruguai acaba rebaixando Cabo Verde, esses times aí, por isso que não acontece. Quando tenta a jogada e quer usar mais a força do que propriamente a técnica, daí não consegue mais. Na minha opinião, é essa que não consegue desempenhar um papel. Os outros times jogam o que dá, né? Cabo Verde faz o que pode, né?
0: Na última Copa do Mundo, o uruguaio Luis Suárez, o Luisito Suárez, ele não foi titular. Ele entrou em algumas partidas, ele jogou, e aí depois da Copa ele faz um ano no Uruguai, né? O futebol europeu não quis renovar o contrato com ele, e ele faz um ano ruim no Uruguai, no Nacional, que foi o time que revelou ele. No outro ano ele é oferecido ao Internacional, o Internacional não quis contratá-lo por alguns motivos, como ele não tinha feito uma temporada boa no Uruguai. O Internacional não quis, e o valor também. E aí ele é oferecido pro Grêmio, e o Grêmio vai e contrata ele com o apoio do tio do arroz, senão não tinha conseguido pagar. E o cara faz um campeonato maravilhoso, incrível, mostrando muita humildade. O cara foi jogar em Erechim, cara. O cara foi jogar em Erechim contra o Ipiranga de Erechim. Ou seja, o cara faz 400 e poucos quilômetros dentro de um ônibus. Um cara como ele. E aí ele... A minha pergunta, será que o cara não tinha mais um ano de seleção? Porque ele é um cara que se cuida muito. Chegar a falar pra ti, tu vai... Porque ele ali na frente da área, cara, dentro da área. O cara é sensacional. Vocês não acham que o cara de repente tinha... Já que ele continua jogando futebol, ele tem um ano mais que o Messi só, hein? Ele é só um ano mais velho que o Messi.
2: Eu acho que sim. Acho que daria pra dar uma oportunidade pra ele. Pelo menos ser uma reserva de luxo, né? Acho que o Suárez aí...
0: Grupo também, de repente,
2: grupo,
0: né?
2: Um cara experiente. Eu acho que o Uruguai deixou muito a desejar, cara. Muito perdidinho o Uruguai. Não sei se eles estão com alguma briga interna, alguma coisa, mas não é o
0: na
2: Uruguai.
0: Copa passada, na Copa passada, eu não lembro quem que era o cara que jogou de centroavante e o Luiz ficou no banco, mas quando eu assisti os jogos, eu concordei com o treinador, porque realmente o cara estava numa fase muito boa. Só que depois o cara vem no Grêmio, o cara destrói, o cara foi o melhor jogador, um dos melhores jogadores do Campeonato Brasileiro.
1: E olha essa informação que eu fui pesquisar sobre o Suárez, né, para ver a última passagem, e a TNT Sports publicou ontem, faz 16 horas, a última vitória do Uruguai em Copa do

0: mundo sem a presença de Luiz Soares foi em 1990. Em 94 não participou, 98 também não. 2002, dois empates e uma derrota. 2006 não participou. Depois começa a aparecer o Soares, né? O Soares faz os gols, né? Participa. Então, a última vitória da seleção uruguaia sem a presença do Luiz Soares, 1990, em Copa do Mundo. É uma estatística forte, né? Mostra um pouco de quem é Soares. Né?
1: Uma e meia, gente. Um abraço e amanhã a gente fala mais de futebol.
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5: 13:30, comunicação. A Secretaria Municipal de Saúde de São José do Cerrado comunica que a vacina contra a gripe H1N1 está disponível para a população no posto de saúde. 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

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Choveu já, teve de tudo, teve vento logo cedo e vento forte, né? Depois veio a chuva e a temperatura está amenizada. 13,5 graus, umidade relativa do ar 94%, mas já vai preparando o casaco aí, porque tem previsão de muito frio. A tarde já vai ser de 5 graus, segundo previsões. Vamos ver se vai cair mesmo a temperatura aí, né? E a gente começa assim,

0: aí, Passarela Abridor, cantando pra gente, que também tem Portal da Serra. O que que é isso, moça? Carisma, Sem Céu e Sem Chão, teve Danúbio Azul, bem feito pra quem ama. Portal do Sul, cerveja não fala, no oferecimento aqui do Gás Menino. 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

Tá aí a Banda Alegria falando com a gente aqui, ó, cantando pra gente, né, Rosas e Versos. Teve também, essa aí só, né, essa aí rodou só pra gente aqui, ó. 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

0: 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Mecânica Einstein, intervalinho. Certo. Voltamos aqui, ó. 14:01, hora certa para você, Duarte. 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

0: aí cantou pra gente, que música com Flávio Del Silva da Ouro, Lencinho, Nave Som, Porque o Homem Não Chora, Rainha Musical, Diferentes Iguais aqui na Tati. Pra você curtindo a gente, obrigado pela sua companhia. 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Intervalinho, já volta aqui, ó. 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

0: Tá aí, música legal aqui, ó, pra gente. Teve o San Marino, Vidas Divididas. É, participação aí do Gilberto e do Gilmar, teve banda Coringão cantando. Cartas na mesa, participação do André Renner. Tá acontecendo o jogo da Copa do Mundo, a Argentina está enfrentando a Áustria, né? Tá enfrentando a Áustria, por enquanto 0-0. Ninguém fez gol ainda, hein? Argentina e Áustria. Hoje a parada é mais dura, né? Hoje não é qualquer seleção, não. A Áustria é um pouco mais difícil da Argentina vencer, né? É verdade, o jogo vai aumentando o nível, hein? Vai aumentando o nível aos poucos. 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

0: Tá aí cantando pra gente música com Calmon, vira e mexe. 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
0: Projeto Agente Mirim leva conscientização sobre dengue às escolas. A informação da responsável da sala de vacinação de Palma Sola, a Edith Cirino. A vigilância epidemiológica e a equipe de agentes sanitários estão desenvolvendo durante o mês de junho o projeto Agente Mirim, voltado aos alunos das quartas séries da rede municipal de ensino. A iniciativa busca conscientizar as crianças sobre prevenção da dengue e o combate ao mosquito Aedes aegypti. O projeto começou com estudantes do bairro Palmares e conta com o apoio do Sicoob, parceiro da ação. Durante as atividades, os alunos participaram de aulas teóricas e práticas, recebendo orientações sobre o mosquito transmissor e as doenças causadas por ele. Segundo a enfermeira responsável pela sala de vacinação, Edith, a proposta é formar multiplicadores de conhecimento, fazendo com que as crianças levem as informações para suas famílias e contribuam para manter o meio ambiente livre de lixo e de criadouros do mosquito. 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

0: Tá aí a banda Mercosul, a lenda, a brilhação, batom vermelho, pilha fraca e paixão desenganada. Também teve de Alcio Panho, a dor do coração. 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
0: Zero FM. 14h53, pra fechar aqui tem Flor da Serra pra te fazer lembrar. Valeu, gente, um abraço, na sequência tem Maico Gabriel por aqui.

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4: A chamada Lei Vini Júnior, inspirada nos episódios de racismo sofridos pelo atacante brasileiro, passou a fazer parte das diretrizes da FIFA no combate à discriminação dentro dos estádios, dando mais ferramentas para árbitros e autoridades identificarem e punirem condutas discriminatórias. Entre as mudanças está o maior rigor sobre as atitudes que dificultem a identificação de ofensas, como conversas com a boca coberta durante discussões em campo. E já teve a primeira prática da regra. O paraguaio Miguel Almirón foi expulso na partida contra a Turquia após conversar com um adversário cobrindo a boca. O árbitro revisou o lance com o auxílio do vídeo e aplicou o cartão vermelho direto. Eu sou Melina Calduro, em Morriston, para o Acaerte em Campo.
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WhatsApp 9197-4572, 15 horas e 5 minutinhos, 11 graus em São José do Cedro. E o Cedro Show na tarde vai até às 19 horas, tocando muita música e passando muita informação no seu radinho.

Tarde, boa tarde, grande abraço. 15 horas e 5 minutinhos. 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
2: 15 horas e 6 minutinhos. Boa tarde, boa tarde. E hoje é 22, dia 22, e vamos ouvir agora Kid Abelha. Amanhã é 20.

0: E esse foi Projota, Ela Só Quer Paz.
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0: Também ouvimos Cidade Negra, Oerê. E a primeira foi o Jota Quest, Só Hoje.
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0: E as informações agora são com o repórter Jonathan William.
3: Nós estamos chegando com mais informações aqui na programação da Rádio Cedro FM. Nesse momento, nosso contato é com Anchieta. A Rosângela Dondoffers, a secretária de Assistência Social, está com a gente para falar para nós sobre a Conferência Municipal da Criança e do Adolescente, que acontece agora, no próximo dia 22, aí no município. Secretária, boa tarde. Fale um pouquinho para nós como está a organização desse importante momento de debater as políticas públicas que são destinadas aos jovens, às crianças, aí do município de Anchieta.
4: É um grande prazer estar participando novamente da programação da Rádio Cedro FM e poder conversar com a comunidade sobre esse tema tão importante. A Conferência Municipal da Criança e do Adolescente está sendo organizada com muito cuidado e responsabilidade, envolvendo a Secretaria da Assistência Social, o Conselho Municipal dos Direitos da Criança e do Adolescente e demais parceiros da Rede de Proteção. O objetivo principal é promover um espaço de diálogo e construção coletiva, onde possamos discutir políticas públicas voltadas a nossas crianças e adolescentes aqui do município de Anchieta, ouvindo também a participação deles, que é fundamental nesse processo. Esse ano, então, em 2026, o tema da conferência será Fortalecendo o Sistema de Garantia de Direitos da Criança e do Adolescente e a Democracia Participativa. Então, durante a conferência, serão debatidos temas importantes relacionados à garantia de direitos de proteção, inclusão social e oportunidades para o desenvolvimento saudável de crianças e jovens. A partir dessa discussões serão elaboradas propostas que poderão ser levadas para as etapas estadual e nacional. Convidamos, então, toda a comunidade, especialmente os profissionais da área, famílias, lideranças e os próprios adolescentes para participar conosco no dia 22, agora de junho, às 13 horas, no Salão dos Idosos do município de Anchieta. Este será um momento de união e de construção de um futuro melhor para nossas crianças e adolescentes aqui do município.
3: Secretária, qual a pauta que será debatida nesse ano de 2026? Todos os anos, pautas distintas para englobar o maior número de assuntos possíveis aí, formar políticas públicas que beneficiem de fato a população mais que precisa.
4: Sim, exatamente. A cada edição da conferência, nós trabalhamos com uma pauta específica. Essa pauta é definida pelo nível nacional, que orienta as discussões em todos os municípios. Como eu falei anteriormente, esse ano o tema será Fortalecendo o Sistema de Garantia de Direitos da Criança e do Adolescente e a Democracia Participativa. Esse tema traz reflexões muito importantes sobre a garantia de direitos, a proteção integral e o fortalecimento das políticas públicas voltadas às crianças e adolescentes. A ideia é justamente essa: ampliar o debate, envolver o maior número possível de assuntos dentro dessa temática e ouvir diferentes vozes profissionais, famílias e principalmente os próprios jovens se manifestar. A partir disso, conseguimos construir propostas mais efetivas, que realmente atendam às necessidades da população que mais precisa, fortalecendo as ações do município e contribuindo também para as próximas etapas da conferência.
3: Quanto à participação das pessoas, secretária, muita gente tem dúvidas sobre a participação, como funciona aí, aberto a todos os públicos?
4: É, exatamente. A participação das pessoas é uma das principais preocupações da organização. A conferência é aberta e democrática e pode participar toda a comunidade, profissionais da rede, famílias, adolescentes, lideranças e demais interessados. A ideia é justamente garantir a participação de todos os públicos, porque quanto mais pessoas envolvidas, mais rico fica o debate e mais próximos da realidade ficam as propostas construídas.

0: docentes. Esperamos todos vocês para esse debate, nesse grande dia.
1: Obrigado. As informações na programação da Rádio Cedro FM, da Rosângela Dondoffer, secretária de Assistência Social de Anchieta. Jonathan Miller, repórter, Rádio Cedro FM. 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
3: 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Fale com o Lucas. 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
2: E esse é o Engenheiros do Havaí, 15 horas e 20.

0: Esse é o Paralamas do Sucesso, Alagado. Também ouvimos um Engenheiros do Havaí, A Montanha.
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0: Atenção, região de Guarujá do Sul e municípios vizinhos, você que está em busca de novos desafios profissionais, a Laticínios BRQ está contratando auxiliar de serviços gerais, cozinheira, técnico em manutenção, auxiliar e também operador de produção. Oferecemos transporte para Cedro, Guarujá do Sul, Dionísio Cerqueira, salário compatível com a função, refeitório próprio com comida fresquinha, cesta básica, auxílio estudante, prêmio assiduidade, seguro de vida e horários diferenciados. 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Não perca tempo, venha fazer parte deste time. E a Secretaria Municipal de Saúde de São José do Cedro comunica que a vacina contra a gripe H1N1 está disponível para toda a população no posto de saúde. Então aí é comunicado da Secretaria Municipal de Saúde.
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0: 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A Conferência Municipal dos Direitos da Criança e do Adolescente de São José do Cedro reuniu representantes de saúde, educação, assistência social, legislativo, executivo e sociedade civil para debater políticas públicas voltadas à infância e à juventude. A informação é do palestrante Antônio Curione, que destacou que o encontro é um momento fundamental para pensar ações futuras para fortalecer o sistema de garantia dos direitos da criança e do adolescente. O palestrante ressaltou que não é possível discutir o futuro desse público sem garantir a participação efetiva dos próprios jovens nas decisões. Antônio enfatizou ainda que a união entre poder público e sociedade civil é essencial para a construção de políticas mais eficientes. 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
0: E essa é a Ana Castela, nosso quadro, 15 horas e 39 minutinhos. Esse é o Cedro Show na tarde desta segunda-feira. Segundou.

E esse é o Skank, o Beijo e a Reza. E também teve aí neste bloco Ana Castela, Nosso Quadro, num oferecimento de Luizinho Pneus. 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

0: grande Sex Experience. E a primeira foi a Ana Laga, Já Sei Namorar, com a participação do Matheus e do Cauã. 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

0: Capital Inicial, Cai a Noite. Também ouvimos Vitor Clay, Adrenalizou, do acústico. E a primeira foi o Lulu Santos com A Cura. E as informações agora estão chegando com o repórter Jonathan William.
1: Nós estamos de volta na programação da Rádio Cedro FM. Nós estamos em contato com o município de Guarujá do Sul. Está com a gente a secretária Juliana Freire, do município, secretária de Educação, para falar sobre dois assuntos importantes nesse meio de semana. Quarta e quinta-feira aconteceu aí em Guarujá do Sul duas importantes formações. A primeira e o primeiro assunto da nossa entrevista, na quarta-feira, secretária, os professores da rede de ensino participaram de mais uma formação. Olha como foi esse evento. Boa tarde.
2: Boa tarde, Jonathan. Boa tarde a todos os ouvintes. Então, primeiramente, a gente agradece a oportunidade de estar aqui repassando um pouco dos trabalhos da Secretaria Municipal de Educação para a população guarujaense. Então, na quarta-feira, dia 10 de junho, recebemos no município o professor Elliston Pansenhag para mais um importante momento de formação com os professores do Ensino Fundamental 1 e os professores da Educação Infantil, Jardim e Pré. Então, foi um momento muito produtivo, voltado à construção da Política Municipal da Educação Integral, documento que precisa ser finalizado e inserido no sistema até o final desse mês de junho. Então, durante a formação com os professores, foram apresentadas e discutidas as propostas da grade curricular que deverá ser implementada no ano de 2027 para os estudantes atendidos pela Educação Integral. Em um segundo momento, os professores participaram ativamente da elaboração dos objetivos de aprendizagem e das habilidades que serão desenvolvidas em cada componente curricular, contribuindo diretamente para a construção desse documento.
1: Vocês, com essa preocupação em implementar um sistema integral de ensino de qualidade, formaram, inclusive, secretária, uma comissão especial, específica, voltada à educação em tempo integral aí no município.
2: Justamente, Jonathan. Então, pensando na construção de uma política municipal de educação integral que atenda às necessidades do nosso município, que ela seja construída de uma forma democrática, foi criada uma comissão específica para conduzir esse trabalho. Essa comissão é formada por representantes de diversos setores da sociedade, bem como do poder público, pois entendemos que a educação integral ela vai muito além do tempo que a criança permanece na escola. Ela precisa ter um tempo de qualidade na escola. Então, essas ações elas têm que ser voltadas ao desenvolvimento integral da criança, contemplando aspectos educacionais, culturais, esportivos, sociais e de saúde. Então, ao longo dos últimos meses, essa comissão participou de vários encontros, alguns presenciais, alguns de forma online, discutindo propostas, analisando a realidade do município, construindo sugestões para a elaboração da política.
1: E o outro assunto, claro, na quinta-feira, vocês também tiveram aí uma importante reunião, um importante encontro para a elaboração do PPP aí dentro do município. Como foi a realização desse encontro também?
2: Isso, então, aproveitando a visita do professor Elliston, na quinta-feira tivemos um encontro dando continuidade ao processo de construção e atualização dos projetos políticos pedagógicos das nossas unidades escolares. Então, participaram do encontro gestores escolares, as equipes escolhidas por cada unidade para auxiliar na elaboração dos documentos. Foi um momento de muito estudo, de planejamento, sempre buscando construir os PPPs que representem a realidade de cada escola e atendam às necessidades dos estudantes e profissionais. A gente acredita que, conseguindo ter esses documentos de uma forma bem estruturada, organizada e alinhada às legislações vigentes e às metas da rede municipal, nós conseguimos dar mais segurança e mais qualidade ao desenvolvimento das escolas. E além de orientar as ações pedagógicas, o PPP também serve como um importante instrumento de gestão, auxiliando na tomada de decisões e no encaminhamento das situações que fazem parte do dia a dia escolar. Por isso, nós estamos investindo em tempo e dedicação nesse processo, pois entendemos que o projeto político-pedagógico é um dos principais documentos da escola, servindo como referência e amparo para as ações desenvolvidas para toda a comunidade escolar. Nosso objetivo é fortalecer cada vez mais a educação do Guarujá do Sul, garantindo planejamento, organização, qualidade no atendimento dos nossos estudantes.
1: Obrigado às informações de Juliana Freire, secretária de Educação do município de Guarujá do Sul. Jonathan Wina, repórter, Rádio Cedro FM. 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

0: afirmou que Neymar fará trabalhos individuais, ficando preparado para a partida. O atacante ainda não entrou em campo nesta competição, mas para muitos a volta é vista como um importante reforço para a equipe brasileira. Companheiros como o Vini Júnior já destacaram a importância da experiência e da liderança de Neymar dentro do grupo. Brasil e Escócia se enfrentam na próxima rodada, na quarta-feira, em um duelo que pode definir a liderança de chave. Eu sou Melina Calduro, em Morriston, para o Acaerte em Campo.
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5: 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Cartório eleitoral intensifica planejamento para as eleições e definição das equipes ficará para os próximos meses. A informação é do chefe do cartório eleitoral de Dionísio Cerqueira, que abrange São José do Cedro, Guarujá do Sul e Princesa, David Russi. O cartório eleitoral da 50ª Zona, sediado em Dionísio Cerqueira, concentra neste momento os trabalhos e planejamento para as eleições deste ano. Conforme o chefe do cartório eleitoral, a prioridade é a definição das estratégias e do cronograma que será executado ao longo do segundo semestre. Segundo ele, as equipes que atuarão no pleito ainda não foram definidas. A composição dos grupos de trabalho e a organização dos locais que receberão as urnas eletrônicas serão estabelecidas nas próximas etapas, conforme calendário da Justiça Eleitoral. 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

Esse é o Armandinho com Ana Lua. Também ouvimos o Rapa, Anjos pra Quem Tem Fé, Papas da Língua, Blusinha Branca. 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

E nós ouvimos o Biquíni Cavadão, Chove Chuva. Também teve Barão Vermelho, Amor Meu Grande Amor. E a primeira foi o Charlie Brown Jr., Ela Vai Voltar. 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

0: essa é a música com mais emoção aqui na Cedro FM. Este é o Cedro Show na tarde desta segunda-feira, dia 22 de junho, 17 horas e 5 minutinhos, 11 graus em São José do Cedro e a umidade relativa do ar está em 87%. Cedro Show na tarde vai até às 19 horas, tocando muita música e passando muita informação no seu rádio. 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

0: tudo.
1: E esse é o Bruno e Marrone, Vida Vazia. E a primeira foi João Paulo e Daniel, A Loira do Carro Branco.
0: Dia nublado, vento gelado,
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1: E as informações são com o repórter Jonathan William.
3: Nós estamos de volta na programação da Rádio Cedro FM. Estamos em contato nesse momento com o Cíntia Borsato, secretária de Indústria e Comércio do município de Guaraciaba, para falar para nós sobre um assunto bem importante para os empreendedores aí do município. A prefeitura está com prazo aberto para empresas interessadas em se credenciar no programa Meu Crédito. Cíntia, fale um pouquinho desse prazo e explique para a gente um pouquinho o que se trata esse projeto Meu Crédito, que a prefeitura, através da sua secretaria, está elaborando aí no município. Boa tarde.
4: Muito bem, Jonathan, a todos os ouvintes, cumprimentar principalmente a população do município de Guaraciaba. Então, até o dia 30 desse mês, nós estamos com o prazo aberto para quem deseja, então, credenciar a sua empresa do município de Guaraciaba no programa Meu Crédito. O programa Meu Crédito vem aí movimentar o comércio com cerca de R$500 mil, ou seja, o produtor rural recebe, né, essa carta de crédito referente à sua movimentação econômica do ano passado e vai poder, então, gastar por produtos ou serviços no comércio local. Então, as empresas que não estão credenciadas dos últimos anos devem procurar a Secretaria de Indústria e Comércio para realizar, então, o credenciamento. Ele é rápido e fácil, então a gente precisa somente do cartão CNPJ para retirar, então, todas as certidões negativas.
3: E as empresas interessadas, Cíntia, qual é o processo que elas precisam fazer para fazer esse credenciamento? Diretamente aí na prefeitura? Tem alguma outra forma de fazê-lo?
4: Para as empresas, então, que não conseguem vir até a prefeitura, né, podem estar também nos chamando via WhatsApp, né, pelo 36452006, para que a gente efetue, então, o credenciamento. As empresas já credenciadas nos últimos anos não precisam estar realizando, ela já tem o credenciamento automático, mas vale a pena ressaltar que a gente precisa, né, que as certidões negativas estejam em dia. Então, quem se credenciou nos outros anos, confira suas certidões para que elas estejam ok para poder participar. A partir do dia 15 do mês que vem, nós começamos a entrega dessas cartas de crédito aos produtores através da Secretaria de Agricultura e eles vão poder estar, então, indo até o comércio local credenciado e trocando essas cartas de crédito, que nada mais são do que os cheques, né, por produtos ou serviços conforme acharem necessário. Com a carta de crédito, então, gasta, né, no comércio. O comércio vem até o município com essa carta e com a nota fiscal e o município realiza, então, o pagamento. É uma forma diferente do que os outros municípios fazem, porém ela não tem custo, né, tanto para o produtor como também para o estabelecimento, que não tem aquela taxa, né, do cartão. Então é uma forma muito legal que foi feita nos últimos anos, né? Lembrando que a gente também atua na mesma forma também no Mais Leite e no ano passado com o material escolar.
3: Secretária, vocês têm uma base de quantas pessoas devem estar procurando vocês, integrando ao programa e também do movimento econômico que essas empresas podem girar dentro do município?
5: Então, Jonathan, a nossa expectativa é de que pelo menos R$500 mil sejam investidos no comércio local, tendo em vista que esse é o valor repassado, então, para esse programa, né, para esse ano, e nós temos cerca de 100 empresas já credenciadas nos outros anos. Então, caso ainda alguma empresa gostaria, né, de estar participando, então pode estar nos procurando nos próximos dias.
4: Fica o convite, então, da Secretaria de Indústria e Comércio, as empresas do município de Guaraciaba que não se credenciaram para o programa Meu Crédito. Nós estamos realizando esses credenciamentos até o dia 30 deste mês, diretamente na Secretaria de Indústria e Comércio, junto à Prefeitura Municipal.
3: Obrigado às informações da Secretária de Indústria e Comércio do município de Guaraciaba, Cíntia Borsato. Jonathan William, repórter, Rádio Cedro FM.
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E esse foi o Luan Santana. Também ouvimos o Gino e Geno, Ela Chorou de Amor. E a primeira foi o Edson e o Hudson, Azul. 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
0: Notícia. 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Governo oferece incentivos e amplia apoio aos produtores de ovinos. A informação é do extensionista da Ipagre, Jonas Ramon. Produtores interessados em investir na ovinocultura contam atualmente com programas de incentivo e linhas de apoio voltadas à atividade. Os incentivos podem chegar a R$100 mil, possibilitando a implantação e ampliação das estruturas necessárias para a criação dos animais. A proposta é estimular a atividade de alta rentabilidade e adequada para pequenas propriedades. A Secretaria de Agricultura destaca que os investimentos fazem parte de uma política voltada ao fortalecimento da agricultura familiar, promovendo alternativas capazes de aumentar a renda e garantir a permanência das famílias no campo. 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

0: Essa é a Simone Simaria, Meu Violão e o Nosso Cachorro. Também ouvimos um João Paulo e Daniel, O Cheiro Dela. Nosso carro. 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Cedro. 17 horas 47 minutinhos, hora certa. 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

0: Quase 50 minutinhos, Fernando e Sorocaba, ainda existem cowboys.
1: Quem falou que morreu o jeito simples do interior, se enganou.

0: 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E nós ouvimos aí o Duduca e Dalvan Espinheira, também teve Roberta Miranda, Alma Sertaneja, e a primeira foi o Vitor e Léo Borboletas.
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0: E essa é a música com mais emoção aqui na Cedro FM. Esse é o Cedro Show na Tarde, desta segunda-feira, dia 22 de junho. 18 horas e 3 minutinhos, 11 graus em São José do Cedro. E o Cedro Show na Tarde vai até às 19 horas, tocando muita música e passando muita informação no seu rádio.
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0: Teodoro Sampaio, a gostosona. 18 horas e 4 minutos.

0: esse é o Milionário e José Rico, 60 Dias Apaixonados. Também ouvimos o João Bosco e Vinícius, Tô Caindo Fora. E a primeira foi o Teodoro e Sampaio, A Gostosona.
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0: Mato Grosso e Matias, Boate Azul. 18 horas e 19 minutos.

0: A Sapequinha, e a primeira foi o João Paulo e Daniel, Olhos Claros. 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Vamos brincar de besteira, brincar de fazer amor. 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Vamos brincar de besteira, brincar de fazer. 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
0: 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Vacinação contra a gripe alcança cerca de 400 pessoas em ação ampliada no interior. A informação é da secretária de Saúde de São José do Cedro, Janete Dallo. A Secretaria Municipal de Saúde promoveu uma série de ações com horários diferenciados para ampliar a cobertura da vacinação contra a influenza. Além do atendimento realizado no último sábado, das 8 horas às 15 horas, equipes da sala de vacinas atenderam moradores do distrito de Mariflor e da comunidade de São Vendelino, em horário estendido, das 16 horas às 19 horas. Conforme Janete, a estratégia foi adotada para facilitar o acesso da população do interior, especialmente dos produtores rurais, que possuem uma rotina mais intensa de trabalho. A secretária destacou que a descentralização do serviço contribui para aumentar a procura pela vacina. 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

Joãozinho e Chororó falando as paredes. E a primeira foi o Leandro e Leonardo, Não Aprendi Dizer Adeus. E esse foi o Cedro Show na tarde desta segunda-feira, dia 22 de junho. 10 graus em São José do Cedro, umidade relativa do ar 80%. E vem aí a Voz do Brasil. Boa noite, boa noite. Saideira de hoje, Rio Negro e Solimões. Quem foi

0: construir um novo país. 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
1: Em Brasília, 19 horas.
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2: Olá, boa noite.
1: Boa noite para você que nos acompanha em todo o país.
2: Segunda-feira, 22 de junho de 2026.
1: Vamos ao destaque do dia, Nova Indústria Brasil.
2: No Rio de Janeiro, o presidente Lula anuncia investimentos de mais 140 bilhões de reais para desenvolver o Parque Industrial Brasileiro.
1: Fertilizantes, máquinas agrícolas, medicamentos e vacinas, mobilidade e inteligência artificial estão entre os setores que receberão estímulos.
2: O presidente destacou que o desenvolvimento do país deve ser feito em parceria por setores público e privado.
3: O Brasil não pode comportar mais aquele discurso atrasado entre a competência privada e a competência pública. O que importa é que os dois produzam.
1: E ainda no Rio, o presidente também anunciou R$1 bilhão em investimentos para urbanização de favelas e desenvolvimento de comunidades.
2: Recursos também serão investidos em educação e em obras de um dos maiores bairros da capital fluminense, Graziele Bezerra.
4: Serão mais de R$700 milhões do novo PAC para a construção de redes de esgoto, parques e praças, obras de pavimentação e melhorias na rede elétrica.
1: Você vai ouvir também acolhimento a refugiados.
2: Relatório mostra aumento do número de pedidos de asilo e de regularização de migrantes no Brasil.
1: O país busca fortalecer mecanismos de acolhida e integração para pessoas que chegam em busca de proteção internacional. Caroline Blaut.
5: Como parte desse esforço, o governo do Brasil lançou uma consulta pública do primeiro Plano Nacional de Migrações, Refúgio e Apatridia.
2: Hoje, na apresentação da Voz do Brasil, Mariana Jungmann e Luciano Seixas.
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2: O presidente Lula cumpriu hoje uma série de agendas no Rio de Janeiro.
1: Entre elas, o anúncio de mais R$140 bilhões para o programa Nova Indústria Brasil.
2: Os recursos vão priorizar investimentos em setores essenciais para a economia do país, como fertilizantes, máquinas agrícolas e indústria da saúde.
6: Lançada em 2024, a Nova Indústria Brasil tem o objetivo de impulsionar o desenvolvimento industrial até 2033. No seminário sobre os 74 anos do Banco Nacional de Desenvolvimento Econômico e Social, foi anunciada a ampliação da NIB, com mais R$140 bilhões até o fim de 2026. São recursos do BNDES, da Financiadora de Estudos e Projetos e da Empresa Brasileira de Pesquisa e Inovação Industrial, o que eleva o investimento na política industrial para R$750 bilhões em 4 anos. O presidente do BNDES, Aloysio Mercadante, detalhou as prioridades.
7: As áreas prioritárias são fertilizantes e máquinas agrícolas, depois saúde, biofármacos, terapias avançadas, IFAs, vacinas, mobilidade sustentável e inteligência artificial e audiovisual. Toda essa indústria criativa que nós queremos olhar também com atenção.
6: A ministra da Ciência, Tecnologia e Inovação, Luciana Santos, anunciou que o Ministério vai liberar também R$440 milhões para que a Embrapi desenvolva projetos de inovação.
8: Os recursos vão alavancar investimentos privados e permitirão contratar 550 projetos de inovação de empresas em um valor total de R$1,2 bilhões.
6: Na área socioambiental, foi divulgado o resultado do primeiro processo público para a compra de créditos de carbono, o Profloresta Mais. O programa, uma parceria do BNDES com a Petrobras, financia projetos de restauração ecológica na Amazônia. As empresas vencedoras vão fornecer 5 milhões de créditos de carbono com replantio de espécies nativas, como detalhou a presidente da Petrobras, Magda Chambriá.
9: Nós recebemos 16 propostas, 3 foram selecionadas e cada um comprometido com a restauração de pelo menos 3 mil hectares de áreas degradadas no bioma amazônico.
6: Além disso, foi oficializada com a Petrobras uma parceria para pesquisas sobre minerais críticos essenciais para a transição energética. O presidente Lula destacou a importância dos investimentos públicos e privados para o crescimento do país.
3: O que nós estamos assistindo hoje é apenas uma demonstração de que o Brasil não pode comportar mais aquele discurso atrasado entre a competência privada e a competência pública. O que é público e que funciona tem que continuar público e funcionando. O que é privado e funciona tem que continuar a ser privado e funcionando. O que importa é que os dois produzam.
6: No evento, houve ainda o anúncio de financiamento de 340 milhões de reais a uma empresa de mobilidade urbana para aquisição de 85 mil bicicletas elétricas, voltadas para entregadores de aplicativos. O projeto utiliza recursos do Fundo Clima. Reportagem Nazi Brum.
1: Obras também de drenagem, saneamento, pavimentação e melhorias da rede elétrica em comunidades do Rio de Janeiro.
2: E ainda um grande projeto que vai ajudar a conter as enchentes na região do Jardim Maravilha.
1: Investimentos do governo federal que somam mais de R$1 bilhão.
2: O presidente Lula fez os anúncios hoje no Rio de Janeiro e autorizou o início de obras que devem melhorar a vida de quem mora nas periferias.
4: Com a assinatura da ordem de serviço, está autorizado o início das obras para controle de enchentes no Jardim Maravilha, em Guaratiba, zona oeste do Rio de Janeiro. Um dique de mais de 3 quilômetros vai funcionar como uma barragem, evitando que as águas cheguem às áreas habitadas. O projeto conta com drenagem e construção de reservatórios. Serão investidos 340 milhões de reais por meio do novo PAC, o Programa de Aceleração do Crescimento, beneficiando cerca de 30 mil pessoas. Gente como a Ivone Abrantes, que sofre há décadas com as inundações.
10: Cada enchente que tem, a gente é mais uma perda de tudo, aí a gente fica sem nada novamente, então fica muito difícil. Eu passei aqui esse tempo todo, que são décadas e décadas, vivendo nessa situação.
4: As obras terão duração de 3 anos. O presidente Lula pediu atenção da comunidade na execução dos trabalhos.
3: Eu queria que vocês fiscalizassem essas obras. Alguém está fazendo alguma coisa ou não está fazendo? As obras estão andando ou não estão andando? Porque se vocês não fiscalizarem e não denunciarem para a gente fica lá em Brasília achando que está tudo maravilhoso. Essas obras precisam andar rápido.
4: Favela da Maré, Complexo do Alemão e Rocinha também vão receber obras de urbanização. Serão mais de 700 milhões de reais do novo PAC para a construção de redes de esgoto, parques e praças, obras de pavimentação e melhorias na rede elétrica. O ministro das Cidades, Vladimir Lima, comentou os investimentos.
11: Nós estamos trazendo aqui hoje também cerca de 170 milhões de reais para o Complexo da Maré, onde hoje damos ordem de serviço para início do Parque Linear e do Ecoponto, que vai auxiliar no descarte de lixo no Complexo da Maré, gente. Além disso, hoje nós concluímos aqui no mês de junho o endereçamento CEP de todas as ruas, becos e vielas do Complexo da Maré. Com isso, a gente trazendo a oportunidade de você receber uma encomenda em casa ou de você acessar um serviço social.
4: Na área da educação, o governo anunciou um novo campus do Instituto Federal do Rio de Janeiro, na Cidade de Deus, em Jacarepaguá. A construção de uma nova escola em Realengo e também autorizou o início das obras do campus do Instituto Federal no Complexo do Alemão. Serão criados ainda 10 MovCels, equipamentos de cultura itinerantes que contam com biblioteca, estúdios para produção e edição audiovisual. Reportagem Graziele Bezerra.
1: E o governo do estado do Rio de Janeiro aderiu hoje ao PROPAG, Programa de Pleno Pagamento de Dívidas dos Estados.
2: O Rio possui uma dívida de 210 bilhões de reais com a União e todo mês são cobrados sobre ela o valor da inflação oficial, o IPCA, mais 4% de juros.
1: Mas com a adesão ao PROPAG, o estado fluminense pagará agora apenas o IPCA e a dívida foi renegociada por 30 anos.
2: Isso significa uma economia para os cofres locais de 3 bilhões e 100 milhões de reais somente neste ano.
1: Em contrapartida, o estado deve investir em programas sociais.
2: Ao assinar o termo de adesão ao PROPAG, junto com o governador em exercício do Rio, Ricardo Couto, o presidente Lula destacou os ganhos para a população.
3: O que é importante é que vai sobrar mais dinheiro para o governador administrar o Rio de Janeiro. E esse dinheiro, uma parte dele tem que ser alocada em políticas sociais. De preferência em duas áreas que são cruciais, saúde e educação.
1: E agora à noite, ainda na capital fluminense, o presidente Lula participa da cerimônia nacional de premiação da 20ª...

0: município.
1: Técnica de enfermagem consegue encerrar contrato após ser transferida de cidade.
2: Para o TST, a mudança foi considerada uma falta grave do empregador. Marla Lacerda.
3: A técnica de enfermagem passou em um concurso público para trabalhar em um hospital de Itanhaém, São Paulo. 3 anos depois, acabou o convênio entre o hospital e o Estado. E ela foi transferida para outra unidade de saúde, em Pariquerassu, a 155 quilômetros de distância. Para os ministros, a mudança violou o edital do concurso, uma alteração ilegal do contrato de trabalho. Por isso, a técnica de enfermagem conseguiu a rescisão indireta, ou seja, ela pôs fim ao contrato de trabalho, mas com direito a todas as verbas trabalhistas, como se fosse uma demissão sem justa causa.
1: Tribunal Regional Federal da Terceira Região mantém decisão que obriga o Estado de Mato Grosso do Sul a atender indígenas pelo telefone 190.
2: A ação foi proposta pelo MPF e pela FUNAI. Vanessa Pereira.
4: Segundo denúncias da comunidade indígena Guarani Kaiowá, não há atendimento policial nas reservas, situação que se arrasta no Poder Executivo de Mato Grosso do Sul desde 2009. Em decisão, o TRF3 manteve a obrigação de atuação das polícias civil e militar do Estado e fixou multa diária de R$ 1.000 ao governo de Mato Grosso do Sul em caso de descumprimento.
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1: Uma boa noite.
2: E até amanhã.
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1: Eu sou Paula Groba.
2: E eu sou Ricardo Nakaoka.
1: E estes são os destaques de hoje do Jornal do Senado, que começa agora.
2: O Congresso vai analisar veto ao projeto do contrato de primeiro emprego.
1: Parlamentares vão debater MP que exige prova nacional do MEC para exercício da medicina.
2: Lei garante até um ano para mulheres denunciarem violência doméstica e familiar.
1: Boa noite.
2: Boa noite.
1: Mulheres vítimas de violência doméstica e familiar passam a ter mais tempo para buscar a justiça. Uma nova lei ampliou de 6 meses para 1 ano o prazo para denunciar o agressor.
2: O objetivo da mudança é reforçar a proteção às vítimas, em sintonia com os princípios da Lei Maria da Penha. Repórter Bruno Lourenço.
3: A lei agora dá a vítimas de violência doméstica e familiar até 1 ano para tomar providências legais contra seus agressores. O prazo anterior era de 6 meses, com do dia em que a mulher tem conhecimento do autor do crime. A senadora Damares Alves, do Republicanos do Distrito Federal, afirmou que essa extensão do tempo se insere no espírito da Lei Maria da Penha e no tratamento mais protetivo às vítimas.
4: Neste sentido, apenas com o decurso do tempo, com a progressiva conscientização da violência vivida e o consequente fortalecimento moral, é que a mulher possui condições de denunciar seu agressor. Assim, nada mais razoável que o direito de queixa possa ser exercido dentro do período de 12 meses, ao contrário dos 6 meses ora vigentes.
3: Em caso de falha do Ministério Público, esse prazo também vai a 1 ano e começaria a contar a partir do término do período reservado à promotoria para o oferecimento da denúncia à justiça.
1: O senador Randolph Rodrigues, do PT do Amapá, afirmou estar confiante na votação da proposta que acaba com a escala de trabalho 6x1 antes do recesso parlamentar, previsto para começar no dia 17 de julho. Para o líder do governo no Congresso Nacional, a realização de uma sessão de debates sobre o tema, marcada para 1º de julho, demonstra que a matéria está avançando no Senado.
2: Randolph também avalia que há tempo para que a proposta que reduz a jornada para 40 horas semanais, sem corte de salários, seja analisada pela Comissão de Constituição e Justiça e pelo plenário ainda neste semestre.
5: E eu estou otimista que nós não entraremos em recesso sem a apreciação do fim da 6x1.
1: E foi vetado integralmente pelo governo o projeto que criava o programa Contrato de Primeiro Emprego, voltado à ampliação das vagas para quem ainda não teve a carteira assinada.
2: A decisão presidencial agora será analisada por deputados e senadores em sessão do Congresso. Mais detalhes com o repórter Márcio Maturana.

0: O projeto que criava o programa Contrato de Primeiro Emprego para jovens de 18 a 29 anos foi vetado integralmente. O governo argumentou que a proposta prejudica os estudos com jornadas de até 44 horas semanais e cria uma categoria de trabalhadores com menos direitos porque diminui a parte do patrão para o FGTS e para a Previdência. O autor foi o senador Irajá, do PSD do Tocantins, que pretendia, com a proposta, reduzir um problema dos profissionais iniciantes.
1: Os adolescentes, os jovens, que tanto sonham e almejam ter uma profissão, ter a sua independência financeira, de poder ajudar com o orçamento doméstico da sua família em casa, de poder ter um trabalho digno, hoje não possuem nenhum tipo de perspectiva, porque o próprio mercado de trabalho justifica que esses jovens não têm experiência profissional. Ora, é um dilema. Se ele não tem oportunidade, como é que ele vai ter experiência?
0: O veto precisa ser analisado agora numa sessão do Congresso Nacional.
2: E para obter registro profissional nos conselhos regionais, estudantes de medicina deverão ser aprovados no Exame Nacional de Avaliação da Formação Médica, o ENAMED, no último ano da graduação. A exigência foi determinada por medida provisória publicada pelo presidente Lula.
3: A prova será aplicada pelo Ministério da Educação, mas a obrigatoriedade valerá apenas para os alunos que ingressarem no curso após a publicação da medida provisória. Os candidatos reprovados poderão refazer o exame em edições posteriores, que ocorrerão semestralmente.
2: No Senado, aguarda análise do plenário um projeto que também estabelece prova de proficiência como pré-requisito para obtenção do registro profissional. No entanto, nesse caso, a aplicação do exame seria feita pelo Conselho Federal de Medicina. O relator da proposta, senador Dr. Irã, do Progressistas de Roraima, defende a iniciativa.
4: De 100 médicos que se formam, 30 não sabem nada. E aí, esses médicos vão cuidar da gente. E isso deixa as pessoas que principalmente vão procurar os ambulatórios do SUS, os prontos-socorros, numa situação de absoluta fragilidade.
3: O projeto que cria regras para regularizar áreas rurais embargadas por infrações ambientais terá de ser analisado pelo plenário.
2: Um recurso apresentado por senadores derrubou a decisão terminativa da Comissão de Agricultura. Os detalhes com a repórter Marcela Cunha.
5: O texto tinha sido aprovado de forma terminativa pela Comissão de Agricultura e seguiria direto para a Câmara se não houvesse o recurso. O documento foi assinado por senadores do PT, PDT, PSB e PSD, que defendem uma discussão mais ampla, por entenderem que a proposta envolve proteção ambiental, fiscalização e responsabilização por infrações. O projeto do senador Sérgio Petecão, do PSD do Acre, cria termos de compromisso entre produtores e órgãos ambientais para cessar a infração, reparar o dano e permitir o retorno da área à regularidade. Se o órgão ambiental não responder ao pedido em 60 dias, os efeitos econômicos do embargo, como restrição ao crédito rural, poderão ser suspensos. O relator, senador Zequinha Marinho, do Podemos do Pará, defendeu que a proposta dá mais previsibilidade sem comprometer o meio ambiente.
6: O embargo não pode ser via satélite. O embargo tem que ser com a presença do técnico, identificando a área e isolando aquela área para que não haja qualquer tipo de comprometimento no sentido inverso e liberando a área não embargada para a continuidade da produção.
5: Com o recurso, a proposta ainda não segue para a Câmara e terá que ser analisada pelo plenário do Senado.
3: E comprar um imóvel na planta pode representar a realização de um sonho, mas também envolve riscos para o comprador. Para aumentar a segurança de quem investe nesse tipo de aquisição, o Senado pode iniciar a análise de um projeto que cria novas garantias durante a execução da obra.
2: Entre as medidas previstas está a constituição de garantia até a conclusão do empreendimento. A reportagem é de Alexandre Campos.
7: Pelo projeto do senador Paulo Paim, do PT do Rio Grande do Sul, o valor da garantia correspondente a 5% do custo estimado do empreendimento deverá ser oferecido antes mesmo do início da obra, por meio de caução em dinheiro, seguro-garantia, fiança bancária ou em caução em títulos da dívida pública. Na opinião dele, isso pode evitar prejuízos aos consumidores em cenários de crise, por exemplo.
8: Além disso, Os contratos deverão ser muito mais claros, apresentando o projeto completo, o cronograma e as datas exatas de início e entrega da obra. É mais respeito com o bolso do consumidor e é muito mais segurança para o patrimônio das famílias.
7: O projeto ainda torna obrigatório submeter o empreendimento ao regime de afetação. Assim, o terreno, direitos e bens relacionados a determinada incorporação imobiliária não poderão ser usados para, por exemplo, cobrir eventuais dívidas do incorporador sem relação com a obra em execução.
3: O Senado debateu em plenário a criação do Estatuto dos Cães e Gatos.
2: A proposta estabelece deveres e políticas públicas para a proteção e bem-estar desses animais. Repórter Patrícia Oliveira.
9: A proposta surgiu a partir de sugestões de entidades civis protetoras dos animais, após a repercussão da morte do cão Orelha. O texto define regras para o cuidado de cães e gatos comunitários, a responsabilidade do poder público no atendimento veterinário, castração em massa, microchipagem e apoio a ONGs e protetores. Fernanda Becker, presidente da Associação dos Amigos dos Animais, destacou o reconhecimento no texto de que cães e gatos são seres sencientes, que sofrem, sentem medo, prazer e afeto.
10: Eles não sabem o que é o Senado Federal, o que é uma lei, o que é um estatuto, mas eles conhecem na pele o que é a fome, o frio, a dor.
9: O estatuto prevê também penas de prisão para o assassinato de animais e criminaliza abandono, maus tratos, zoofilia, omissão de socorro e comércio clandestino. O senador Paulo Paim, do PT do Rio Grande do Sul, destacou o compartilhamento de imagens de crueldade contra animais cometidas por jovens na internet.
8: Quem comete uma crueldade contra um animal, no futuro, comete o mesmo tipo de crime contra um ser humano.
9: O Estatuto dos Cães e Gatos aguarda votação na Comissão de Constituição e Justiça.
3: Com edição de Paula Groba e trabalhos técnicos de João Lira, o Jornal do Senado fica por aqui. Acompanhe agora as notícias da Câmara dos Deputados. Boa noite.
2: Boa noite e até amanhã.
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12: Câmara define política para prevenção e tratamento de doenças da pele. Deputados incluem robótica como matéria optativa no currículo escolar.
13: Comissão especial garante prioridade de direitos para a primeira infância.
14: Plenário pode sustar demarcações de terras indígenas em Santa Catarina.
15: Boa noite. O plenário da Câmara pode votar projeto que susta decretos de demarcação de terras indígenas em Santa Catarina. O repórter Antônio Vital acompanhou a discussão da proposta.
16: O plenário da Câmara aprovou o regime de urgência para um projeto que susta decretos do governo federal sobre demarcações de terras indígenas em Santa Catarina. O projeto susta dois decretos de 2024. Um deles demarcou a terra indígena Toldo Imbu, no município de Abelardo Luz. O outro demarcou a terra indígena Morro dos Cavalos, na cidade de Palhoça. A proposta também susta um artigo inteiro de um decreto de 1996 que trata de procedimentos administrativos a serem seguidos pela FUNAI desde a identificação até a homologação de terras indígenas no país. O trecho trata do levantamento fundiário da área e dos estudos antropológicos necessários para a demarcação. Um dos dispositivos obriga municípios e pessoas atingidas a apresentarem provas como títulos dominiais, laudos periciais, pareceres, declarações de testemunhas, fotografias e mapas para questionar a demarcação ou pedir indenização. O projeto foi apresentado pelo senador Esperidião Amin, do PP de Santa Catarina, e já foi aprovado pelo Senado. Com regime de urgência, pode ser votado diretamente pelo plenário da Câmara, sem passar pelas comissões permanentes da Casa. Esperidião Amin argumentou que os decretos não seguem as determinações da Lei do Marco Temporal, que reconhece terras indígenas existentes antes de 1988. Segundo ele, famílias de agricultores da região ocupam as propriedades há mais de um século. Na Câmara, o regime de urgência foi pedido pela deputada Júlia Zanatta, do PL de Santa Catarina, que alegou irregularidades nos procedimentos de demarcação.
17: É garantir a propriedade privada e a segurança jurídica, porque esse decreto tem problemas gravíssimos, laudos antropológicos muito questionáveis, a população local não foi ouvida. O decreto não foi feito de maneira adequada.
16: O deputado Bongás, do PT do Rio Grande do Sul, criticou a proposta. Para ele, o Congresso sustar os dois decretos de demarcação fere as atribuições do governo federal. E o projeto também impede novas demarcações.
18: Então, o que nós estamos decretando aqui é que nunca mais o executivo possa fazer demarcações. Ora, se esta casa reclama que tem interferência de outro poder, interpoderes, esta é uma interferência do parlamento sobre o executivo. Então tem duas gravidades e duas inconstitucionalidades.
16: Ainda não há data para votação no plenário da Câmara do projeto que susta decretos do governo federal sobre demarcações de terras indígenas em Santa Catarina. Rádio Câmara, de Brasília, Antônio Vital.
11: Economia.
9: Capitão Alden, do PL da Bahia, defende a criação de uma política específica para o gás de cozinha destinado ao consumo residencial. Segundo o deputado, é necessário reduzir o impacto do preço do produto no orçamento das famílias brasileiras.
15: Capitão Alden argumenta que o Brasil possui produção própria de gás e que o consumidor doméstico não deve ser tratado da mesma forma que grandes usuários industriais e comerciais. Para ele, a proposta fortalece a proteção social e contribui para diminuir o custo de vida da população.
9: João Daniel, do PT, celebra os investimentos federais anunciados para Sergipe nas áreas de infraestrutura, saúde e energia. Na visão do deputado, os recursos representam uma oportunidade para impulsionar o desenvolvimento econômico e ampliar a oferta de serviços à população.
15: João Daniel ressalta a retomada de projetos da Petrobras, a ampliação da produção de fertilizantes e a execução de obras como a Adutora do Leite e a nova ponte entre Aracaju e Barra dos Coqueiros. Ele afirma que as iniciativas devem gerar empregos e fortalecer a economia.
11: Segurança Pública.
9: Câmara aprova projeto que prevê confisco de bens em crimes contra crianças. A repórter Sofia Peçanha tem os detalhes sobre a medida.
19: A Comissão de Constituição e Justiça da Câmara dos Deputados aprovou o projeto que prevê o confisco de bens utilizados em crimes contra crianças e adolescentes. Apresentada pelo deputado José Medeiros, do PL de Mato Grosso, a proposta altera o Estatuto da Criança e do Adolescente. Segundo o texto, o projeto visa endurecer as punições e atingir os bens utilizados ou obtidos por meio de práticas criminosas como a exploração sexual, a pornografia infantil e o tráfico de menores. A medida permite que imóveis, veículos, dinheiro e outros bens sejam apreendidos e destinados à indenização das vítimas ou ao Fundo dos Direitos da Criança e do Adolescente. Durante a votação na Comissão de Segurança Pública e Combate ao Crime Organizado, o parecer foi lido pelo deputado da Vitória, do PP do Espírito Santo, e ele destacou a importância de fortalecer os mecanismos de combate a esses crimes.
20: É necessário o estabelecimento de políticas criminais que coloquem à disposição do Estado instrumentos e infraestrutura adequados para a repressão e prevenção dos crimes de tráfico de criança e adolescente ou contra a liberdade de dignidade sexual de criança ou adolescente.
19: O projeto também prevê que ainda durante a investigação, o juiz pode bloquear os bens, evitando que sejam escondidos, vendidos ou transferidos. Além disso, equipamentos e veículos apreendidos poderão ser utilizados pelas forças de segurança em operações de combate a esses crimes, mediante autorização judicial. No caso de estabelecimentos que facilitem ou permitam esse tipo de prática criminosa, os responsáveis podem ser penalizados, com possibilidade de cassação da licença de funcionamento. A medida também foi aprovada pela Comissão de Seguridade Social e Família. A relatora, a deputada Fávia Moraes, argumentou que a proposta aumenta a proteção de crianças e adolescentes. Em concordância na comissão, o deputado Dr. Zacarias Calil, de Goiás, ressaltou, com base na sua experiência como cirurgião pediátrico, o impacto dessas violações na vida das vítimas.
21: Tanto de criança que nós já atendemos, vítimas de abuso sexual. É uma coisa assim impressionante. E com sequelas não só psicológicas, mas também com sequelas anatômicas, que ficam ali para o resto da vida.
19: Agora, o projeto que prevê o confisco de bens em crimes contra crianças segue para a votação no plenário da Câmara. Da Rádio Câmara de Brasília, Sofia Peçanha.
11: Habitação.
15: Reginaldo Lopes, do PT de Minas Gerais, exalta o programa Imóvel da Gente, do governo federal, que destina imóveis da União a estados e municípios para projetos de interesse público. Ele acredita que a iniciativa contribui para ações de mobilidade urbana, saúde e educação.
0: Uma das áreas citadas por Reginaldo Lopes é a antiga linha férrea Águas Claras, na região metropolitana de Belo Horizonte. Segundo o parlamentar, a medida vai permitir a implantação de um parque linear e de novas vias de acesso em Belo Horizonte e Nova Lima.
1: Ciência e tecnologia.
15: A Câmara aprovou um projeto que autoriza a inclusão da robótica como disciplina optativa nas escolas. O repórter Marcelo Lacher explica como isso será feito.
22: O plenário da Câmara aprovou o projeto que autoriza o governo a incluir a robótica como matéria optativa nos currículos de toda a rede de ensino. Isso vai valer para a educação pública e privada. A proposta também reconhece a robótica como esporte de competição. A robótica é uma disciplina que envolve conceitos de diversas áreas de conhecimento, como mecânica, elétrica, eletrônica e computação. Como o próprio nome diz, o objetivo é construir robôs capazes de desempenhar diversas tarefas. O projeto original do deputado Luiz Carlos Mota, do PL de São Paulo, incluía a robótica como disciplina obrigatória, o que foi retirado do texto pelo relator, deputado Saulo Pedroso, do PSD de São Paulo. Hoje, diversos sistemas de ensino já prevêem a robótica como disciplina optativa, o que é admitido pela Base Nacional Comum Curricular. A proposta foi criticada em plenário pelo deputado Tarcísio Mota, do PSOL do Rio de Janeiro. Para quem sugerir disciplinas escolares, não é papel do parlamento.
23: Esse parágrafo, esse artigo é inócuo, ele diz que o Poder Executivo pode fazer uma coisa que ele já pode, mas ele abre um precedente muito difícil. Porque não é papel nosso dizer que o governo pode ou não pode fazer disciplina no currículo escolar. Isso é papel da Base Nacional Curricular Comum e do Conselho Nacional de Educação, ouvindo o Ministério da Educação e no Plano Nacional de Educação votado aqui.
22: O projeto prevê ainda que a robótica educacional e a robótica como competição dependerão de recursos do orçamento, mas admite a participação de parcerias público-privadas. O relator, Saulo Pedroso, disse que o projeto pode ajudar a atrair investimentos.
24: O projeto de robótica já é uma realidade hoje, na atualidade, e o que nós estamos fazendo é, além da possibilidade de fazer parte da grade educacional de ensino, é que ela seja reconhecida como uma modalidade esportiva e a gente possa incentivar, né, investimento nessa área no país. Investimentos vão acontecer, nós vamos ter a oportunidade de gerar emprego, gerar renda.
22: O projeto que autoriza o governo a incluir a robótica como matéria optativa nos currículos escolares e reconhece a modalidade como esporte de competição seguiu para análise do Senado. Da Rádio Câmara de Brasília, com informações de Antônio Vital, Marcelo Larcher.
1: Política.
0: Sâmia Bonfim, do PSOL de São Paulo, registra a decisão da primeira turma do STF que condenou o ex-deputado Eduardo Bolsonaro pelo crime de coação. Ela entende que responsabilizar agentes públicos por atos ilegais é importante para a defesa das instituições democráticas.
15: De acordo com Sâmia Bonfim, não deve haver tratamento diferenciado para autoridades investigadas pela Justiça. A parlamentar considera que a aplicação imparcial da lei preserva o Estado Democrático de Direito e a confiança da população nas instituições.
0: Já cabo Gilberto Silva, do PL da Paraíba, repudia a decisão do Supremo que envolve Eduardo Bolsonaro. O congressista questiona a condução do processo e afirma que houve desrespeito a princípios constitucionais e ao devido processo legal.
15: Cabo Gilberto Silva manifesta solidariedade a Eduardo Bolsonaro e sustenta que a decisão tem motivação política. Na visão do deputado, o caso reforça a necessidade de debate sobre garantias individuais, independência entre os poderes e respeito às prerrogativas parlamentares.
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4: Direitos Humanos.
0: A Comissão Especial da Primeira Infância aprovou a inclusão de prioridade para este grupo na Constituição. A repórter Maria Neves tem mais informações.
5: A comissão especial que analisou a proposta de incluir na Constituição a prioridade da primeira infância, período que vai de 0 a 6 anos no acesso a uma série de direitos previstos na Carta Constitucional, aprovou o texto da relatora, deputada Amanda Gentil, do PP do Maranhão. Ao apresentar o relatório, a parlamentar ressaltou que as experiências vividas nessa fase moldam o cérebro da criança por toda a vida, com consequências para o aprendizado e a saúde física e mental.
6: É um dado científico, foi através do ganhador do Prêmio Nobel, James Heckman. A cada dólar investido na primeira infância, nós temos um retorno 7 vezes maior. Então, isso aqui é muito mais do que pensar no hoje. A gente está aprovando um texto hoje que muda a realidade de muitas crianças na primeira infância, mas também muda a realidade de muitos jovens e adolescentes e adultos lá na frente.
5: Hoje, a Constituição determina que o Estado, a família e a sociedade devem assegurar a crianças, adolescentes e jovens direitos como saúde, educação, cultura e convivência familiar com prioridade absoluta. O texto constitucional também estabelece a obrigatoriedade de proteção integral desse grupo social contra a violência e o abandono. A proposta aprovada, que foi apresentada pela deputada Laura Carneiro, do PSD do Rio de Janeiro, inclui expressamente na Constituição a menção à primeira infância na garantia desses direitos. Para o presidente da Comissão Especial, deputado Osmar Terra, do PL do Rio Grande do Sul, não há prioridade maior que a primeira infância em qualquer política pública. O parlamentar, que é médico, sustenta que essa fase da vida representa um momento crucial em que o ser humano organiza todas as competências que vai usar pelo resto da vida. De acordo com ele, as vivências nessa idade têm consequências inclusive para a saúde cardíaca.
7: Uma criança bem cuidada no início da vida tem menos chance de ter problemas cardíacos graves na idade adulta, embora possa ter até tendência genética, mas pode ser prevenido pela estimulação e pelo manejo do estresse.
5: Ainda de acordo com o projeto aprovado, União, estados e municípios terão de dar publicidade aos investimentos realizados anualmente em ações e programas voltados à família, a criança, desde a primeira infância, ao adolescente, ao jovem, à mulher e ao idoso. A relatora, deputada Amanda Gentil, também apresentou um projeto para alterar o marco legal da primeira infância. Uma das mudanças propostas prevê a adoção de medidas para evitar a exposição precoce e excessiva de crianças à propaganda e a conteúdos e tecnologias inadequados ao desenvolvimento infantil. O projeto também cria o Indicador Nacional de Desenvolvimento da Primeira Infância, como instrumento de monitoramento e avaliação das políticas públicas destinadas a pessoas nessa faixa etária. Da Rádio Câmara de Brasília, Maria Neves.
4: Saúde.
8: Os deputados aprovaram a Política Nacional para a Prevenção e Tratamento de Doenças Crônicas da Pele no SUS. O texto foi encaminhado para análise do Senado, como informa a repórter Daniele Lessa.
10: A Comissão de Constituição e Justiça da Câmara dos Deputados aprovou o projeto que cria uma Política Nacional de Prevenção, Tratamento e Controle das Doenças Crônicas da Pele dentro do Sistema Único de Saúde, o SUS. O autor do projeto é o deputado Cabo Gilberto Silva, do PL da Paraíba. A proposta prevê uma atuação mais ampla do SUS, com diagnóstico precoce, tratamento e acompanhamento contínuo dos pacientes. O relator da proposta na Comissão de Saúde, deputado Ismael Alexandrino, do PSD de Goiás, argumenta que essas doenças exigem um cuidado mais completo e humanizado, pois causam impactos profundos na qualidade de vida.
2: É a promoção de um atendimento integral e multidisciplinar que inclui não apenas o tratamento clínico, mas também suporte psicológico, psiquiátrico e social. Esta abordagem reflete a compreensão de que as doenças crônicas de pele têm implicações que vão além do físico, afetando também a saúde mental e o bem-estar social dos pacientes.
10: Outras medidas da proposta incluem o incentivo às pesquisas científicas e a realização de campanhas educativas para conscientizar a população e reduzir o preconceito contra pessoas com doenças de pele. O projeto que cria a Política Nacional de Prevenção, Tratamento e Controle das Doenças Crônicas da Pele foi aprovado por 3 comissões da Câmara e foi para o Senado, sem necessidade de passar pelo plenário. Para virar lei, precisa ser aprovado pela Câmara e pelo Senado. Da Rádio Câmara de Brasília, Daniele Lessa.
0: Luiz Couto, do PT da Paraíba, manifesta apoio à criação da Frente Parlamentar de Apoio às Pessoas com Epilepsia. De acordo com o deputado, a iniciativa amplia o debate sobre a doença e combate o preconceito enfrentado por milhões de pacientes.
15: Ele defende ainda mais investimento em diagnóstico precoce, acesso a medicamentos e políticas públicas voltadas às pessoas com epilepsia. Para Luiz Couto, a Frente Parlamentar pode contribuir para garantir mais inclusão, dignidade e qualidade de vida aos pacientes e suas famílias.
0: Termina agora o Jornal Câmara dos Deputados, produzido pela Rádio Câmara, com trabalhos técnicos de Alan de Souza e apresentação de Val Monteiro e Luciana Vieira. Uma boa noite para você.
15: Você fica agora com as notícias do Tribunal de Contas da União. Boa noite.
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0: Muito boa noite, eu sou o Pedro de Lima e a partir de agora você confere aqui na Rádio Cedro FM o programa Show na Noite. Vamos juntos aí você aqui até as 10 horas, então aproveite e peça uma música pelo WhatsApp 49991974572 e acompanhe a programação comigo.
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0: Vamos começar ouvindo o Marcelo Genesi cantando a música Pra Sonhar.

0: bom demais. Ouvimos Tribalistas cantando a música Aliança. Também ouvimos Reação em Cadeia cantando a música Confiança. E por primeiro nós ouvimos Marcelo Genesi pra Sonhar. 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
0: Vamos ouvir agora Restart cantando a música Matemática.

0: Hora certa, 8 horas e 18 minutos. 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
0: Vamos ouvir agora Chapéu de Palha cantando a música Bem.

0: Bom demais, ouvimos Pedro Valença e Gabriela, Tantos Mares. Também ouvimos na programação Damiano David, cantando The First Time. E por primeiro ouvimos Chapéu de Palha, cantando a música Bem.
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0: Vamos ouvir agora José Júnior, Cheiro de Mar.

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2: Vamos ouvir agora a Vocal Livre, cantando a música Só o Começo.

0: Bom demais! Ouvimos Jovem Dionísio cantando Pontos de Exclamação. Também ouvimos Lou Garcia cantando Não Fosse Tão Tarde. E por primeiro ouvimos Vocal Livre, Só o Começo. 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
0: Vamos ouvir agora a Clarissa. Nada contra.

0: Hora certa, 8 horas e 55 minutos. 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
0: Vamos ouvir agora Lagum, bem melhor.
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